0: Você ouviu Cliff Richards com We Don't Talk Anymore, também Cristiano Maldioglio e Rita Pavone com Innamorati, e abrindo o programa hoje, Aerosmith, I Don't Want to Miss a Thing.
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2: Como acolher pessoas neurodivergentes? A palavra neurodiversidade se refere a variações naturais no cérebro humano que afetam dimensões como atenção, humor, socialização e aprendizado. Pessoas com transtorno do espectro autista e o TDAH, por exemplo, são consideradas neurodivergentes. De acordo com o Ministério da Saúde, 2 milhões de brasileiros possuem uma dessas condições, de modo que é preciso que essa parcela da população seja amparada e acolhida. Para isso, devemos deixar os estereótipos e os preconceitos de lado e apostar na empatia, na gentileza e na compreensão, além de buscar adaptar os espaços sociais a partir das necessidades desse segmento. Respeitar o jeito de ser do próximo e auxiliá-lo quando necessário é essencial para a construção de uma sociedade mais harmônica. Vamos juntos nessa?
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0: Sucessos internacionais na sua segunda-feira. Agora a gente volta a 1977 com o grupo vocal ABBA.

0: gente ouviu o grupo Commodores com Sing a Simple Song, Daniel Powter com Bad Day, Del Shannon com Runaway e abrindo o bloco ABBA com Eagle.
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0: Ótima noite para você, bom ter a sua companhia. Flashback no ar, agora com o projeto City in Color.

0: Esse foi Kobe Kellett com Midnight Battle. Ainda Ha, I've Been Losing You, Diana Ross com Imagine e Sitting Color com Take Care.
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0: Último bloco dessa noite está começando com Daft Punk e Pharrell Williams.

0: Cooling Crows com Accidentally in Love, também Sin Lover Time After Time e Daft Punk Fair Williams Get Luck. Bom, final de mais uma edição do Flashback que esteve com você nesta noite de segunda-feira. A programação musical foi do Cristiano Batista. O programa volta amanhã às 9 da noite. Eu volto daqui a pouquinho, depois do intervalo, trazendo Seleção em Confidência M. Não saia daí, é um instante só.
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0: Muito bem, conforme eu prometi, estou de volta após o intervalo e a partir de agora para você, trazendo Seleção em Confidência M, para a gente encerrar muito bem a nossa segunda-feira. A partir de agora, a programação musical é da Lúcia Carneiro e é muito bom, claro, ter a sua companhia. Segunda-feira, 1º de junho, a gente começa o programa com Altemar Dutra.

0: Você ouviu Billy Vaughan e a canção Blue Moon, gravação de 1961. Antes, a mineira Clara Nunes, Amor Perfeito, Divo Lancelotti, Paulo César Pinheiro, Nelson Gonçalves, Pensando em Ti, de Erivelto Martins e Davi Nasser, Ângela Maria, Orgulho, de Valdir Rocha e Nelson Idquint, e abrindo o programa, Altemar Dutra, Somos Iguais, Jair Amorim e Evaldo Gouveia.
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0: Música boa no seu fim de noite. A presença de Roberto Carlos.

0: Antônio Marcos, Eu Vou Ter Sempre Você. Annie Murray com You Need Me. Márcio Greik, Prelúdio para Ninar Gente Grande. E também Roberto Carlos, Dizem que um Homem Não Deve Chorar, de Mário Zan, Ávila, Palmeira e Erasmo Carlos.
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0: Ótima noite para você sintonizando o Gigante do Ar em 880 AM. Agora você ouve Gal Costa.

0: Burt Bacharach com I Never Fall in Love Again. Também Zélia Duncan, Deusa da Minha Rua, de Newton Teixeira e Jorge Fará. Jair Rodrigues, Chão de Estrelas. E Gal Costa abriu o bloco com Ave Maria no Morro, de Erivelto Martins.
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0: A música continua pra você aqui na Inconfidência AM. Ivan Lins.

0: Tereza Cristina e Marisa Monte, Beijo Sem, de Adriana Calcanhoto. Paulinho Pedra Azul, Cantar, de Godofredo Guedes. Maria Bethânia, Diamante Verdadeiro, de Caetano Veloso. E Ivan Lins, Pão e Poesia. A canção é de Moraes Moreira e Fausto Nilo. Ó, intervalo rapidinho, hein? Já tô de volta.
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0: Falei que era rápido, já voltei. A gente já continua ouvindo música boa. Zizi Posse e Miltinho.

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0: Nat King Cole com Não Tenho Lágrimas. João Bosco, Se Você Jurar, Ismael Silva, Newton Bastos e Francisco Alves. Caetano Veloso, Dama das Camélias, música de João de Barro e Alcir Pires Vermelho. Zezé Posse e Miltinho, O Amor e a Rosa, A Mulher de 30 e A Palhaçada.
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0: A gente continua aqui no Seleção Inconfidência AM. Agora, a ótima lembrança de Cassiano, A Lua e Eu.

0: Oswaldo Montenegro, Estrelas. James Taylor, You've Got a Friend. Também Verônica Sabino, Demais, José Rodrigues e Miguel Paiva. Cassiano, Alô e Eu, de Cassiano e Paulo Zanowski.
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3: Ótima segunda-feira para você, acompanhando Seleção Inconfidência aqui na AM, agora com José Augusto.

0: A gente ouviu Phil Collins com One More Night, também Rosana, Nem um Toque, de Carlos Cola, e José Augusto, Sábado.
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0: Último bloco desta segunda-feira está começando com Thier.

0: Esse foi Cassiano, coleção de Cassiano Paulo Zanowski. Tony Braxton, I Don't Want To. Também Gilson, Casinha Branca, de Gilson Joran. Thier, A Noite, versão da Thier, Adriano Sintra, André Ung e Rita Weiner. Bom, final de mais uma edição do Seleção em Confidência AM, que te fez companhia nesta segunda-feira. A programação musical foi da Lúcia Carneiro. Eu sou Márcio Roney, trabalhos técnicos de Ornilda Mendes e Eliezer Ferreira. Valeu pela sintonia. Eu volto amanhã à noite e na sequência você fica com Valesca Falsi, o Memória Nacional, até às 5 horas da manhã. Um grande abraço, se cuide, fique bem e até breve.
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3: Olá, muito obrigada pela sua companhia a partir de agora. Seja bem-vindo, seja bem-vinda. Vamos ouvir o Memória Nacional de agora até às 5 da madrugada, o programa que toca para você clássicos da música popular brasileira contemporânea. Eu sou Valesca Falsi, a programação é da Lúcia Carneiro, trabalhos técnicos de Agnaldo Silva e de Washington Bittencourt. Na mesa de sons é Carlos Figueiredo. Nosso programa de hoje abre com João Bosco, Quando o Amor Acontece.

0: Jane Duboc, Bessame, de Flávio Venturini e Murilo Antunes, Emílio Santiago, Brigas, de Jair Amorim e Evaldo Gouveia. Ângela Rorô, Só Nos Resta Viver. João Bosco foi o primeiro, Quando o Amor Acontece, música que ele fez com Abel Silva.
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0: E agora Miúcha canta com Bebel Gilberto.

0: Marina Machado, Loa, Afonsinho, Aquela Bossa Xé, música que ele fez com Ronaldo Bastos, MPB4, Retrato em Branco e Preto de Tom Jobim e Chico Buarque, Miúcha, Saudosismo, com a participação da Bebel Gilberto, essa música é do Caetano Veloso.
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3: E agora tem Caetano Veloso.

0: Ivan Lins, desde que o samba é samba, a música é do Caetano, Chico Buarque e Tom Jobim, piano na Mangueira, Toquinho e Vinícius, As Cores de Abril. Caetano Veloso cantou Isso Aqui, O Que É, de Ari Barroso.
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0: Muito obrigada pela sua audiência. Chegando Maria Bethânia com um Grito de Alerta.

0: Luiz Melodia, Salve Linda Canção Sem Esperança. Tony Garrido, Sabe Você, de Carlos Lira e Vinícius de Moraes. Nana Caymmi, Suave Veneno, de Cristóvão Bastos e Aldir Blanc. Paulinho Mosca, Sem Dizer Adeus, música do Paulinho Mosca. Maria Bethânia, Grito de Alerta, música do Gonzaguinha.
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2: Uma hora. 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

0: 14 bis, mesmo de brincadeira. Teve também Beto Guedes, dele, Márcio Borges e Ronaldo Bastos, Flor da Razão. Lô Borges, Equatorial, música dele, Márcio Borges e Beto Guedes. Milton Nascimento, Caçador de Mim, de Sérgio Magrão e Luiz Carlos Sá.
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0: E agora vamos de Adriana Calcanhoto com Naquela Estação.

0: Ana Carolina, quem de nós dois? Nico Rezende, penso nisso amanhã. Adriana Calcanhoto, Naquela Estação. A música do João Donato, Caetano e Ronaldo Bastos.
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0: No Memória Nacional, você ouve agora Pepeu Gomes.

0: Chico César, Fila, Araqueto, Amantes, a música do José Augusto e Paulo Sérgio Valle. Netinho, A Vida é Festa, de Dito. Pepeu Gomes, dele, da Baby, da Hiroca, Planeta Vênus.
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0: Você está ouvindo Memória Nacional aqui pela rede Inconfidência de rádio. Agora a gente vai ouvir o grupo Kid Abelha.

0: Ed Mota, Parada de Lucas, Roupa Nova, Canção de Verão. Teve também o Guilherme Lucas, Roupa Nova, Canção de Verão. Teve também o Guilherme Arantes, música dele do Nelson Mota, chamada Coisas do Brasil. E Kid Abelha, Lágrimas e Chuva.
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1: 1h57.
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3: Muito obrigada pela sua audiência, você que está ligado aí na rede Inconfidência de Rádio. Estamos transmitindo no AM 880, FM 100,9. Vamos agora de Jota Quest com

0: Lobão, essa noite não, João Penck e seus miquinhos amestrados, Lágrimas de Crocodilo, Legião Urbana, Eduardo e Mônica, Jota Quest, O Sol, de Antônio Júlio Nastácia.
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0: Obrigada pela sua audiência. Cazuza, Blues da Piedade.

0: Esse foi Lulu Santos com Um Certo Alguém, a música dele do Ronaldo Bastos, Rita Lee, Ovelha Negra. Cazuza cantou Blues da Piedade, dele do Frejá.
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4: 2h27.
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6: Agora vamos ouvir o grupo formado só por mulheres chamado Sempre Livre.

0: Skank, canção noturna de Lelo Zanetti, Chico Amaral, Léo Jaime, Pra Ninguém. Hit, A Vida Tem Dessas Coisas, música que ele fez com Bernardo Vilhena. E o grupo Sempre Livre com Esse Seu Jeito Sexy de Ser, de Patrícia Travassos e Ruban.
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0: Obrigada pela sua companhia. Vamos ouvir agora Paralamas do Sucesso.

0: Erasmo Carlos, minha superstar, parceria dele do Roberto, Engenheiros do Havaí, para ser sincero. Marina Lima, Nada por Mim, de Herbert Viana e Paula Toller. Paralamas do sucesso, Nebulosa do Amor.
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0: 2h57.
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0: Este é o Memória Nacional no ar todos os dias da semana, de meia-noite às 5. Aqui a gente toca para você clássicos da música popular brasileira contemporânea. E agora eu toco para você Oswaldo Montenegro.

0: Sandra Sá, Retratos e Canções, Hildon, As Dores do Mundo, Joana, Recado, música do Renato Teixeira e Oswaldo Montenegro, A Lista.
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0: Mais uma sequência, a gente abre agora com Djavan.

0: Verônica Sabino, de Zé Rodrigues e Miguel Paiva, demais. Tavito, Aquele Beijo, a música é dele. Djavan, Nem Um Dia.
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0: Zizi Posse chegando com Meu Amigo, Meu Herói.

0: MPB 4, A Lua, de Renato Rocha, Ney Matogrosso, Balada do Louco, de Arnaldo Batista e Rita Lee, Boca Livre, Mistérios, música da Joyce e do Maurício Maestro. A primeira foi Zizi Posse com Meu Amigo, Meu Herói, de Gilberto Gil e João Donato.
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0: Chegando o grupo A Cor do Som.

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1: 3h47.
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0: Selma Carvalho, Artigo de Luxo, de Sérgio Santos e Paulo César Pinheiro. Vanderly, Contra o Tempo, Zeca Baleiro, Lenha. O grupo Acordo Som com Menino Deus, música do Caetano Veloso.
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0: 3h54.
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0: Esta é a Rede Inconfidência de Rádio, no AM 880, FM 100,9. E a gente transmite também para o mundo todo através da internet no inconfidencia.com.br. Vamos ouvir agora Fafá de Belém.
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0: Jair Rodrigues, de Geraldo Vandré e Théo de Barros, Disparada, Fagner, Você Endoideceu Meu Coração, Cleiton e Cledir, Viva, de Cledir. Fafá de Belém cantou Aragana, de Kiko Castro Neves.
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0: Agora temos Gilberto Gil, De Onde Vem o Baião.

0: Gonzaguinha, lindo lago do amor. Tim Maia, Canário do Reino, de Zapata e Carvalho. Gal Costa, Cada Macaco no Seu Galho, de Riachão. E Gilberto Gil, De Onde Vem o Baião, música do Gil.
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0: 4h22.
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0: Walter Franco agora canta Serra do Luar.

0: Marisa Monte, Maga Malabares de Carlinhos Brown, Sá e Guarabira, Ziriguidum Tchan. Teve também o Alceu Valença, dele do Vicente Barreto, Tropicana, e Walter Franco, Serra do Luar. 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
0: Chegando Renato Teixeira e Dominguinhos, Amizade Sincera.

0: Rita Benedito, Pensar em Você, de Chico César, Paulinho Pedra Azul, Tropeiro de Cantiga, Marcos Viana, Pantanal e Renato Teixeira, com Dominguinhos, Amizade Sincera. Programa Memória Nacional de hoje termina aqui. Muito obrigada pela sua audiência. Eu sou Valesca Falsi. A programação é da Lúcia Carneiro, trabalhos técnicos de Washington Bittencourt e Agnaldo Silva. Na mesa de som, Zé Carlos Figueiredo. Daqui a pouquinho tem mais Memória Nacional. A gente volta a partir da meia-noite.
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1: 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Cinco horas.
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3: Alô Brasil, alô Minas, pela Rede Inconfidência de Rádio de Belo Horizonte, a capital dos mineiros. Começa agora mais um Estação Caipira, o programa que toca o sertanejo raiz e a música regional. Seleção musical, Cristiano Batista. Eu sou o Tarcísio Lopes. Meu abraço a todos e todas que acompanham o nosso programa. E a gente começa com Roberto e Meirinho.

0: Nós ouvimos aí Orquestra Minas e Viola, Cheiro de Viola, Perito e Paquera, Birrenta, de Pedro e Praense, Lourenço e Lorival, Velha Fazenda, de J. Almeida e Luiz de Castro, Breno Reis e Marco Viola, Eu Gosto e Tô Rindo à Toa, Roberto e Meirinho, Dama de Branco, de Zé Matão e Martins.
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0: 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E vamos em frente, chamando agora os dois mineiros.

0: Nós tivemos aí João Mulato e Douradinho, nem marido nem mulher, de Eurídice, Lourenço e João Mulato, Tinoco e Zé Paulo, Sanfona Sonada, de José Felipe e Paulo Gaúcho, Dino Franco e Moraí, Anjo da Boa Paz, de Sérgio Silvani e Estevão, Rei do Pinho e João Reis, Morena Bonita, de Barrinha, Os Dois Mineiros, Velho Carreiro, de Zé Garoto.
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0: Obrigado a todos e a todas que acompanham a gente. Chegando aí, Marcos Violeiro e Cleiton Torres.

0: Você ouviu João Goiano e Goiazinho, Casinha Branca de João Goiano e Labareda, Lorita e Loreto, Amigo Invejoso, Tonico e Tinoco, A Marca da Ferradura de Lorival Santos e Riachão, Geraldo Viola e Pantanal, Amor e Saudade de Dino Franco, Tião Carreiro e Milton Faleiros, Marcos Violeiro e Cleiton Torres de Goiânia, Cuiabá, de Donizete Santos.
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0: Estação Caipira, chegando aí, Sulino e Marroeiro.

0: conferiu? Rodrigo Azevedo, Espinho de Pequi e Solo de Viola, Serrinha Zé do Rancho, Azulão Cordianil, de Arlindo Santana, Pardinho e Pardal, Amigo Fiel, de Mairi Porã e Pardinho, Milionário José Rico, Esquecido, de Praense, Sulino e Marroeiro, Tenho Fome e Tenho Sede, de Sulino e Roberto Stanganelli.
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1: 6h.
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0: Chegando aí, Luizinho e Limeira.

0: Você conferiu Zilo e Zalo, Noivado Desfeito, de Silveirinha, Tião Carreiro e Pardinho, Ditado Sertanejo, Roger e Ronan, As Belezas da Natureza, de Roger Aguiar, Simão e Sabino, Casa de Beira de Estrada, de Leal, Luizinho e Limeira, Tronco Caído, de Arlindo Pinto e Oswaldo Auge.
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2: Muito bom dia para você, ouvinte em Confidência. Iago Proença chegando por aqui. O destaque é o anel rodoviário, caminho para o Rio de Janeiro com ponto de lentidão. Ali na altura do Jardim Montanhas, motorista ganha tempo passando pela pista marginal. No sentido inverso, anel rodoviário com o trânsito fluindo bem de ponta a ponta. 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Iago Proença para a Rádio Inconfidência.
0: 6:16.
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0: Estação Caipira, chegando aí Ronaldo Viola e João Carvalho.

0: Nós tivemos aí Valderi e Misael, Luz de Minha Alma, de Goiás, e Oswaldo da Silva, César e Paulinho, A Volta do Boiadeiro, de Suline e Ted Vieira, Vanderlei e Vardel, A Viola e a Pescaria, de Goiano, e Donizete Santos, Zé Pagode Cajuru, Pra Onde Maria Foi, de Cajuru e Campinho, Ronaldo Viola e João Carvalho, Lua Santa, de Moniz.
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2: De volta com você, ouvinte em Confidência. O destaque agora é o trânsito na barragem da Pampulha. Tem situação deixando o trânsito complicado para o motorista na manhã desta terça-feira. Lentidão desde o bairro Santa Branca. Quem deixa Venda Nova tem como opção de desvio seguir pela Avenida Cristiano Machado ou por vias internas do São João Batista, como Rua Dr. Álvaro Camargos, na sequência. As avenidas Guarapari e Portugal, do retorno a Pedro I, um pouco mais à frente. 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Iago Proença para a Rádio Inconfidência.
3: 6 horas 31 minutos.
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0: E vamos em frente, porque atrás vem gente, chegando aí Pedro Bento e Zé da Estrada.

0: Tião do Carro e Pagodinho, Onça Pintada, de José Vitor e Pagodinho, Tomazinho Zé da Serra, Cabra Valente, Tapajós e Tocantins, Caçada e Mato Grosso, de Ernesto Ramos e Tocantins, e Pedro Bento e Zé da Estrada, Boiada Cuiabana, de Raul Torres.
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0: Estação Caipira, chamando Thiago Viola e Kleber.

0: Majestade Poderoso, amigo caminhoneiro de Majestade Leon e Poderoso, João Carlos e Maurício, filho de Carreiro de Maurício e João Carlos, Raí da Viola, João de Barro, de Ted Vieira e Muibucuri, Tiago Viola e Kleber, Beabá da Viola, de Tiago Kleber.
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2: De volta com você, ouvinte em Confidência. O destaque agora é o trânsito em Contagem. Na Via Expressa tem informação de manutenção, uma obra de drenagem na altura do bairro Água Branca, próxima à rua Damas Ribeiro. No momento, não é necessário desvio, só o mesmo ponto de atenção para você ao volante. No sentido inverso, Via Expressa com pontos lentos, ali na altura do viaduto Beatriz e um pouco mais à frente a chegada ao Parque São João. Em ambos os casos, só o excesso de veículos vale a pena o motorista insistir. 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Iago Proença para a Rádio Inconfidência.
0: 6h57.
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0: Chamando Damásio e do Emil.

0: Estação Caipira, você conferiu Peão Carreiro e Zé Paulo, Chicote da Saudade, de Iron Lamana e Peão Carreiro, Dino Franco e Mouraí, Coice de Mula, de Dino Franco e Tenente Vanderlei, Cris e Matilhes, é Porta do Mundo, de Peão Carreiro e Zé Paulo, da Maze do Émio, Saudade Não Me Faz Bem, de Guilherme Silva e do Émio.
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0: Estação Caipira, vamos agora para o bloco final de hoje, chamando Johnny Castro e Dionei.

0: Você conferiu cowboy estradeiro, pescador e catireiro, de Carreirinho e Cacique, Delay e Dorival, Pagode no Rodeio, de Dorival e Delay, Dombar e Delay, Rodeio, Mulher e Viola, de Dombar, Johnny Castro e Dionei, Jeito Manso, de Manuel Gemelli Castro. E por aqui ficamos, prometendo voltar amanhã, se Deus quiser, a partir das 5h30, com Estação Caipira. Um abraço para todos e todas. Até lá.
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2: De volta com você, ouvinte em Confidência. O destaque agora é o trânsito na região do Barreiro. Informação de semáforo com defeito no cruzamento da Avenida Olinto Meirelles com a Via do Minério. O trecho que segue no sentido Betânia, opção de desvio, passando por vias internas do Barreiro, como a Avenida João Rola Filho, ou então vias internas do bairro Diamante, como Rua Antônio Teixeira Dias. Opção de desvio para o trecho que segue no sentido Ibirité, pela Avenida Deputado Álvaro Antônio. 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Iago Proença para a Rádio Inconfidência.
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0: Belo Horizonte, são 7:30. Bom dia, hoje é terça-feira, dia 2 de junho de 2026. Eu sou Regina Pala.
1: E eu, Renato Silveira. A temperatura agora em Belo Horizonte é de 18 graus. Confira os destaques de hoje no Jornal da Inconfidência.
0: Mega operação busca integrantes do PCC e Comando Vermelho em Minas Gerais.
1: Pesquisa aponta queda de preços em produtos típicos das festas juninas.
0: Julgamento do caso Henri Borel se torna o mais longo da história do Tribunal do Júri do Rio.
1: Estas e outras notícias você confere agora no Jornal da Inconfidência.
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0: 7:31. A Copasa inicia nesta terça-feira a etapa final das obras de modernização da rede de esgoto na rua Alberto Sintra, no bairro Cidade Nova, um dos principais polos comerciais e boêmios da região nordeste de Belo Horizonte. A previsão é que as intervenções durem até o dia 30 de junho. Os trabalhos mais complexos de escavação subterrânea já foram concluídos.
1: Para a instalação da nova tubulação e recuperação do pavimento, haverá alterações no trânsito. Segundo a Copasa, o fechamento da via será ampliado na esquina da rua Alberto Sintra com a rua Maura, no sentido Minas Shopping. Além disso, a rua Maura vai ficar interditada temporariamente entre as ruas Arthur de Sá e Alberto Sintra. Os trechos vão estar sinalizados.
0: 7:32. Mais de 30 pessoas foram presas em uma mega operação policial deflagrada em várias regiões de Minas nessa segunda-feira. As forças de segurança do estado buscam integrantes do PCC e do Comando Vermelho. O repórter Leandro Siqueira tem os detalhes.
3: 38 pessoas foram presas e 4 adolescentes foram apreendidos nesta segunda-feira em uma grande operação coordenada entre a Polícia Civil e a Polícia Militar. A operação de combate a quadrilhas que disputam o controle do tráfico de drogas foi realizada em Belo Horizonte, cidades da região metropolitana, Zona da Mata, Triângulo Mineiro e no Vale do Aço, no leste do estado. Na capital, centenas de policiais realizaram buscas e policiamento ostensivo nos aglomerados da Serra, Morro do Papagaio, Vila Semig e Cabana do Pai Tomás. Foram mobilizados cerca de 300 agentes, cães treinados, helicópteros, drones e dezenas de viaturas, inclusive um veículo blindado do Batalhão de Choque da Polícia Militar. Ao todo, foram expedidos pela Justiça 73 ordens judiciais de mandados de prisão e de busca e apreensão. Durante a operação, foram apreendidas 9 armas de fogo, munição, cerca de R$ 27 mil em dinheiro, celulares, material para venda de drogas e anotações sobre o tráfico. Considerada pelo governo a maior operação policial da história do estado, focada no combate a organizações criminosas, um dos objetivos é desmontar células de facções criminosas nacionais, como o Comando Vermelho e o PCC em Minas. Conforme a Secretaria, os serviços de inteligência já possuem um mapeamento dos locais de maior atividade dessas facções no estado e trabalham para desmontar essas células e prender os principais líderes. A operação segue nos próximos dias para o cumprimento dos mandados de prisão dos suspeitos foragidos. Uma lista com mais 12 criminosos considerados alvos prioritários das forças de segurança foi divulgada. Além das forças de segurança do estado, a operação tem apoio da Polícia Federal e da Polícia Rodoviária Federal. Reportagem Leandro Siqueira.
1: Jornal da Inconfidência, 7:34, vai até o dia 30 de junho em todo o estado a campanha de multivacinação para atualizar o cartão de vacinas de crianças, adolescentes e também de adultos. Os imunizantes estão disponíveis nas UBSs dos municípios e também em pontos estratégicos. O repórter Ronerson Pinheiro tem os detalhes.
4: A campanha busca aumentar a cobertura vacinal e reduzir os riscos de doenças imunopreveníveis. O lançamento oficial aconteceu no Centro de Saúde do Orione, no bairro Ouro Preto, região da Pampulha, em Belo Horizonte, e contou com a participação do secretário de Estado de Saúde, Fábio Baquerete, e do secretário municipal de Saúde, Miguel Duarte Neto.
5: A gente sabe que as mortes por gripe, as mortes por Covid, quase sempre são em pessoas não vacinadas. A poliomielite só acontece em pessoas não vacinadas. O sarampo só existe porque há pessoas não vacinadas mundo afora, não no Brasil. Então a vacina aos pais irresponsáveis vacina é proteção. Vacina é vida e por isso que nós temos que lembrar cada um deles.
6: Todas as pessoas podem procurar o posto de saúde, a equipe está orientada, tem todo o conhecimento para ver quais as vacinas que estão pendentes e deixar atualizada a carteira de vacinas. Nós temos feito diversas campanhas e também nós abrimos todas as regionais os postos aos sábados. Nós temos alguns postos, não são todos que trabalham, mas no site da Prefeitura e no site da Secretaria de Saúde consegue acompanhar quais os postos em cada sábado estarão abertos.
4: A orientação é que pais e responsáveis verifiquem a situação vacinal dos filhos e procurem uma unidade de saúde para atualização das doses necessárias.
0: E quem circula diariamente pela região central de Belo Horizonte tem mais uma opção para se vacinar contra a gripe. Um ponto extra de imunização começou a funcionar no Centro de Testagem e Aconselhamento, localizado no Shopping Caetés.
1: As doses serão aplicadas de segunda a sexta-feira, das 9 da manhã às 5 da tarde. Um detalhe importante é que a aplicação da vacina no Shopping Caetés é exclusiva para pessoas a partir de 16 anos.
0: A vacina contra a gripe também pode ser encontrada nos 154 centros de saúde da capital, além de postos extras e do Serviço de Atenção à Saúde do Viajante. Os endereços e os horários de funcionamento podem ser consultados no portal da Prefeitura, pbh.gov.br.
1: 7h36. Após fazer cobranças indevidas a clientes, Banco Itaú vai pagar multas diárias se descumprir acordo firmado com o Procon e o Instituto de Defesa de Consumidores. Saiba mais com o repórter Marco Aurélio Franco.
7: Consumidores de todo o país que sofreram cobranças indevidas de seguros não contratados junto ao Banco Itaú já podem solicitar o ressarcimento dos valores pagos. A medida é resultado de um acordo firmado entre o Procon do Ministério Público de Minas Gerais, o Instituto de Defesa do Consumidor e o banco, que encerrou uma ação civil pública sobre a prática considerada abusiva pelo Código de Defesa do Consumidor. O acordo contempla cobranças realizadas entre junho de 2011 e dezembro de 2025, estabelece regras de transparência, prevenção e devolução dos valores aos clientes prejudicados. O Banco Itaú deverá promover uma campanha nacional de comunicação, apresentar relatórios periódicos sobre os ressarcimentos realizados e poderá ser multado em R$10 mil por dia se descumprir as obrigações assumidas. Os consumidores terão prazo de 2 anos para apresentar seus pedidos após o início do chamamento público. Do Ministério Público de Minas Gerais, Marco Aurélio Franco.
0: Jornal da Inconfidência, 7h38. Junho começou e com ele vem as festas juninas. A boa notícia para o bolso do consumidor é que alguns produtos típicos da época estão mais baratos, como o milho de canjica e o amendoim. Já os derivados de leite deixam a conta mais cara. Confira na reportagem de Leandro Siqueira.
8: Uma pesquisa do site Mercado Mineiro, divulgada nesta segunda-feira, apontou a variação de preços de produtos típicos para a festa junina. De acordo com o diretor do site, Feliciano Abreu, o milho de canjica e o amendoim ficaram mais baratos em comparação com junho de 2025.
9: O amendoim, por exemplo, ele caiu 9,66%, como aconteceu no amendoim torrado Anchieta de 500 gramas, que era R$ 9,39, caiu para R$ 8,48, uma queda de 9,66%. A canjica branca Codil de 500 gramas, que era R$ 5,99, caiu para R$ 4,49, uma queda de 25%. A canjica branca Pachá de 500 gramas, que era R$ 5,80, caiu para R$ 4,32, uma queda de 25%. A canjiquinha Anchieta de 500 gramas, que custava em média R$ 3,95, caiu para R$ 2,15, uma queda de 45%. O coco ralado Copra de 100 gramas, que era R$ 6,12, caiu para R$ 5,46, uma queda de 10,78%.
8: Já os produtos derivados do leite, que também tem alta procura nesta época, ficaram mais caros.
9: No caso do leite de coco Copra de 200 ml, que o preço médio era R$ 3,84, subiu para R$ 4,99, um aumento de 29%. O leite condensado também, no caso da marca Piracanjuba, que o preço médio era R$ 6,04, subiu para R$ 6,59, um aumento de 9%. Assim como o leite condensado Semil de 395 gramas, que era R$ 6,24, subiu para R$ 6,64, um aumento de 6,38%. Outros itens que subiram foram a paçoquinha, no caso a paçoca Rolha Santa Helena de 350 gramas, que era R$ 20,14, subiu para R$ 27,45, um aumento de 36%. Já a paçoquinha Santa Helena de 216 gramas, que custava em média R$ 10,99, subiu para R$ 15,74, um aumento de 43%.
8: A pesquisa foi realizada em 7 redes de supermercados em Belo Horizonte e região metropolitana, entre os dias 25 e 29 de maio. O levantamento completo está disponível no site Mercado Mineiro e no aplicativo com oferta. Reportagem Leandro Siqueira.
1: 7h40. Cada vez mais brasileiros estão buscando ajuda para abandonar o cigarro. Dados do Sistema Único de Saúde mostram que o número de pessoas atendidas em programas de tratamento contra o tabagismo praticamente dobrou entre 2024 e 2025.
0: O aumento da procura reforça a conscientização sobre os riscos do fumo e a importância do acesso gratuito a acompanhamento médico, apoio psicológico e medicamentos oferecidos pela rede pública de saúde. Ouça na reportagem de Vitor Mendes.
10: O número de pessoas que procuraram o SUS, o Sistema Único de Saúde, voluntariamente para tratar problemas com tabagismo foi de 2,5 milhões em 2025. O dado representa um aumento de 95% na comparação com 2022, quando 1,2 milhão brasileiros buscaram ajuda. As assistências são feitas na atenção primária à saúde, nas unidades básicas. Além do crescimento na procura por atendimentos, houve também aumento no interesse pelas atividades coletivas que acontecem nas UBSs, como rodas de conversas, ações educativas e encontros com profissionais. Entre 2022 e 2025, o número passou de quase 62 mil para 157 mil. Embora tenha aumentado a procura por tratamento para deixar o cigarro, o Ministério da Saúde alerta para o crescimento no país do uso dos dispositivos eletrônicos para fumar, os famosos vapes, conforme dados do Vigitel 2024. Entre adultos, passou de 11,3% em 2019 para 13,1% em 2024. Entre 18 e 24 anos, o índice chegou a 10,1%, o maior da série histórica para essa faixa etária. O Ministério da Saúde ressalta que esses produtos também fazem mal à saúde, pois causam doenças respiratórias, lesões graves no pulmão, dependência, entre outros. Os atendimentos para tratar problemas com tabagismo são gratuitos nas unidades básicas de saúde. Para tratar a abstinência, o SUS também oferece gomas e pastilhas de nicotina de graça, além do medicamento bupropiona. Com supervisão de Bianca Paiva, da Rádio Nacional em Brasília, Vitor Mendes.
1: Agora são 7h43, a seguir no Jornal da Inconfidência. Julgamento do caso Henri Borel se torna o mais longo da história do Tribunal do Júri no Rio de Janeiro.
0: Novo ataque de tubarão deixa a jovem ferida na orla do Recife. A gente já volta.
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13: Se você gosta de jogos casuais e relaxantes, a dica de aplicativo de hoje é o Yarn Fever. Gratuito e colorido, o jogo desafia você a organizar e combinar novelos de lã da mesma cor, desenrolando fios e organizando tudo da maneira certa para avançar de fase. A proposta parece simples, mas exige estratégia e atenção para evitar que os fios se embaralhem. Com níveis progressivos e desafios cada vez mais complexos, o Yarn Fever é ideal para quem quer exercitar o raciocínio enquanto se diverte. Com partidas rápidas e jogabilidade intuitiva, é perfeito para aqueles momentos de pausa no dia. O Yarn Fever, YARNFEVER, Yarn Fever, é gratuito e está disponível para Android e iOS. Eu sou o Pedro Henrique Vieira e essa foi mais uma edição do App do Bom. Nos trabalhos técnicos, Celso Júnior.
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14: Previsão do tempo.
1: A terça-feira será de tempo estável na maior parte de Minas Gerais. Segundo o INMET, Instituto Nacional de Meteorologia, o sol aparece entre poucas nuvens e uma massa de ar frio mantém as temperaturas amenas em todas as regiões do estado. Há possibilidade de chuvisco ou chuva fraca apenas no Jequitinhonha, Mucuri, Rio Doce e Zona da Mata.
14: Em Belo Horizonte, a previsão é de céu parcialmente nublado a nublado, com possibilidade de pancadas isoladas de chuva ao longo do dia. A temperatura máxima deve chegar aos 27 graus, enquanto a umidade relativa do ar pode cair para cerca de 40% durante a tarde.
1: Nesta manhã, BH registrou a segunda menor temperatura do ano, 13,1 graus, com sensação térmica de menos 0,4 grau no bairro Buritis, região oeste da cidade. De acordo com as medições do INMET, o dia mais frio ainda é o 16 de abril, quando os termômetros na capital marcaram 13 graus.
14: 7h47, uma jovem de 19 anos foi atacada por um tubarão na praia de Boa Viagem, no Recife. O caso ocorreu poucas horas depois de uma criança também ser vítima de um ataque na orla da capital pernambucana. As informações com Daniela Longuinho.
15: Uma jovem de 19 anos foi mordida por um tubarão nesta segunda-feira na praia de Boa Viagem, zona sul do Recife. De acordo com o Corpo de Bombeiros, a mulher recebeu atendimento pré-hospitalar ainda no local do incidente, próximo ao quiosque 19. A vítima foi conduzida por equipes do Corpo de Bombeiros ao Hospital Alfa, onde recebeu os primeiros cuidados médicos e foi estabilizada. Em seguida, foi transferida por uma unidade de suporte avançado do SAMU para o Hospital da Restauração. O diretor-geral do Hospital da Restauração, Dr. Petros Andrade Lima, detalha a ocorrência.
16: Nós recebemos agora à tarde uma jovem de 19 anos, vítima de incêndio com tubarão, que já chegou à unidade com amputação no nível da coxa. O paciente chegou grave, intubada, e subiu direto para o bloco cirúrgico. Nesse exato momento, a cirurgia está terminando para que ela vá para a UTI.
15: Esse é o segundo ataque de tubarão em 2 dias na região metropolitana do Recife. Neste domingo, um menino de 11 anos foi atacado por um tubarão na praia de Piedade, em Jaboatão dos Guararapes. A criança sofreu lesões na coxa, na mão esquerda e no quadril. O menino também passou por cirurgia no Hospital da Restauração e precisou amputar a perna esquerda devido à gravidade dos ferimentos. Segundo informações médicas divulgadas nesta segunda-feira, a criança está estável, segue em UTI pediátrica, em profilaxia para possível infecção decorrente da mordida. Mariana Rego, coordenadora do Núcleo de Educação Ambiental da Universidade Federal de Pernambuco, reforça a necessidade de conscientização social diante dos perigos envolvendo tubarões na orla pernambucana.
17: E a população, ela realmente precisa absorver todas as informações que são tanto circuladas nas redes sociais, quanto os trabalhos que são feitos nas praias, praças, escolas, por diversos grupos que atuam no processo de sensibilização e prevenção de incidentes com tubarões no estado. Não é à toa que nós temos a nossa orla com a sinalização de placas, porque ocorreram, né, diversos estudos científicos, e é necessário que a população realmente absorva essas informações e preste atenção para que a gente consiga mitigar os incidentes com tubarões.
15: É sempre bom lembrar que os salva-vidas alertam para o respeito à sinalização sobre as condições do mar, qualidade da água e presença de animais marinhos. A recomendação é evitar entrar no mar em áreas não represadas, durante a maré alta e quando as águas ficam turvas, pois aumenta o risco de ataques de animais marinhos. Com colaboração de Madison Euler e produção de Salete Sobreira, da Rádio Nacional em Brasília, Daniela Longuinho.
1: Jornal da Inconfidência, 7h51. Exames laboratoriais descartaram a presença do vírus Ebola em dois pacientes que estavam sob investigação no Brasil, um no Rio de Janeiro e outro em São Paulo. No caso do paciente internado no Rio, a Fiocruz confirmou o resultado negativo para Ebola e positivo para malária. Já em São Paulo, os testes também afastaram a suspeita da doença e exames apontaram um quadro de meningite meningocócica.
14: Apesar de um surto de ebola estar em andamento em países da África, como Uganda e a República Democrática do Congo, o Ministério da Saúde reforça que o risco de transmissão da doença no Brasil é considerado baixo. A pasta destaca ainda que o país conta com protocolos de vigilância e atendimento para identificar e tratar rapidamente eventuais casos suspeitos.
1: 7h52, entra em vigor nesta terça-feira uma resolução do Conselho Federal de Medicina que proíbe médicos de utilizar o polimetilmetacrilato, conhecido como PMMA, em procedimentos de preenchimento da pele com finalidade estética ou reparadora. A decisão foi tomada após o registro de complicações graves associadas ao produto, como infecções, deformações, necrose, perda de tecidos e até mortes.
14: Segundo o conselho, o material pode provocar reações inflamatórias crônicas e é de difícil remoção quando surgem complicações. A única exceção é para o tratamento de pacientes com HIV que apresentam perda de gordura corporal causada por medicamentos antirretrovirais, seguindo protocolos específicos do SUS.
1: O Conselho Federal de Medicina também pretende solicitar à Anvisa o banimento da comercialização do PMMA para preenchimentos. Já a agência reguladora afirma que o produto apresenta perfil de segurança aceitável quando utilizado dentro das indicações aprovadas e por profissionais habilitados.
14: 7h53. A Petrobras anunciou uma redução de 14,2% no preço do querosene de aviação, combustível que representa cerca de 45% dos custos operacionais das companhias aéreas. A queda equivale a 93 centavos por litro e interrompe uma sequência de 3 reajustes consecutivos de alta registrados nos últimos meses.
1: Segundo a estatal, a redução foi possível devido à diminuição das cotações internacionais do petróleo. Com o novo reajuste, o preço do combustível nas refinarias passa a variar entre R$ 5,48 e R$ 5,69 por litro. A expectativa do setor é que a medida ajude a aliviar os custos das empresas aéreas, embora o combustível ainda acumule alta superior a 50% desde o início do ano.
14: Jornal da Inconfidência, 7h54. Os estudantes que pretendem participar do Exame Nacional do Ensino Médio, o Enem 2026, devem se apressar. As inscrições seguem abertas somente até esta sexta-feira. O exame é a principal porta de entrada para universidades públicas e programas de acesso ao ensino superior em todo o país. Sayonara Moreno.
18: As inscrições para o Enem terminam nesta semana, na sexta-feira, dia 5 de junho. E esta etapa deve ser cumprida até mesmo por aqueles que conseguiram a gratuidade na taxa de inscrição. Os estudantes que concluem o ensino médio na rede pública este ano já estão automaticamente inscritos, mas essas pessoas também precisam confirmar a participação e algumas informações na página do participante no portal do INEP. Além disso, os participantes do programa PED-MEIA, que concluírem o ensino médio este ano, recebem um incentivo adicional, R$ 200,00, caso participem dos 2 dias de provas. Quem não tem direito à isenção da taxa deve pagar R$ 85,00 para se inscrever no Enem 2026. O boleto vence em 10 de junho e é gerado também na página do participante depois de feita a inscrição. Também termina na sexta o prazo para os pedidos de atendimento especializado e tratamento por nome social no dia das provas, que serão aplicadas em 8 e 15 de novembro em 1.900 cidades de todo o país e em cerca de 10 mil escolas. Da Rádio Nacional em Brasília, Sayonara Moreno.
1: Agora são 7h55, o julgamento do caso Henri Borel, menino de 4 anos morto em 2021 no Rio de Janeiro, entrou no 8º dia e já é o mais longo da história do Tribunal do Júri Fluminense. Nessa segunda-feira, prestou depoimento um perito indicado pela defesa do ex-vereador Dr. Jairinho, um dos réus no processo.
14: Durante a audiência, o especialista reafirmou que a morte da criança foi provocada por uma hemorragia interna causada por lesão hepática decorrente de ação contundente e afirmou que não foram encontrados móveis no apartamento que pudessem explicar os ferimentos. Imagens do corpo de Henry foram exibidas no plenário, levando a mãe do menino, Monique Medeiros, também ré no caso, a deixar o local durante parte da sessão.
1: 7 jurados acompanham o julgamento e serão responsáveis por decidir o destino dos acusados. A expectativa é que a sentença seja anunciada entre a noite de quarta-feira e a madrugada de quinta-feira.
14: 7h57, destaque internacional. A Rússia realizou uma série de ataques em larga escala contra a Ucrânia na madrugada desta terça-feira. Segundo autoridades ucranianas, pelo menos 11 pessoas morreram e mais de 100 ficaram feridas após bombardeios que atingiram principalmente a capital Kiev e a cidade de Dnipro.
1: De acordo com a Força Aérea da Ucrânia, as forças russas lançaram mais de 600 drones e 70 mísseis durante a ofensiva, considerada uma das maiores dos últimos meses. Prédios residenciais, áreas comerciais e serviços públicos foram atingidos, provocando incêndios, destruição e cortes de energia.
14: O governo russo afirmou que os alvos eram instalações ligadas à indústria de defesa ucraniana. Já as autoridades de Kiev denunciam que os ataques atingiram áreas civis. A guerra entre Rússia e Ucrânia começou em fevereiro de 2022 e continua sem perspectivas de uma solução negociada no curto prazo. São 7h58, o Jornal da Inconfidência fica por aqui. A apresentação foi de Regina Pala e Renato Silveira.
1: Editores Gustavo Abreu e Renato Silveira, na mesa de áudio Reginaldo Silva.
14: Gerente de Jornalismo e Esportes, Rodrigo Balbino.
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14: De hora em hora, o jornalismo também volta com Repórter Inconfidência. E na Rede Minas, o Jornal Minas, primeira edição, começa ao meio-dia.
1: Agradecemos a sua audiência. Bom dia.
14: Bom dia.
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1: De volta com você, ouvinte em Confidência. O destaque agora por estradas. Na rodovia Fernão Dias teve um engavetamento envolvendo pelo menos 6 veículos. Próximo ao quilômetro 480, sentido sul de Minas e São Paulo. Ponto de atenção para você, o volante. Faixa da esquerda interditado neste trecho, que deixa Belo Horizonte uma melhor opção a seguir pela via expressa. No sentido inverso, rodovia Fernão Dias com ponto lento, desde o bairro Bandeirantes até a Praça da CEMIG. Não há informação de ocorrências neste trecho, só o excesso de veículos. Opção desvio para o motorista na altura do Jardim Riacho das Pedras, seguir pela Avenida Francisco Firmo de Matos. 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Iago Proença para a Rádio Inconfidência.
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3: Bom dia, ótima terça-feira para você que está na Rádio Inconfidência de Belo Horizonte. Eu sou Emerson Rodrigues. Hoje é 2 de junho de 2026. Temperatura na capital mineira, 17 graus. Os trabalhos técnicos são da Tânia Alves e hoje a nossa viagem pelo tempo começa com Brenda Lee.

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1: Do ano de 1971, Stairway to Heaven, com a banda britânica Led Zeppelin. É o flashback para você aqui na Inconfidência, 8h34.
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3: De volta com você, ouvinte em Confidência, o destaque é Avenida Nossa Senhora do Carmo, caminho para Savassi, com ponto de lentidão desde o bairro Sion até as curvas do Paredão. Quem deixa o ponto alto da capital tem como opção desvio seguir pela Avenida Rádio Gabalha, tendo ainda a possibilidade de passar por vias internas do São Bento até as avenidas Arthur Bernardes e Prudente de Moraes. 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Iago Proença para a Rádio Inconfidência.
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0: Rádio Inconfidência, Belo Horizonte. Dancing in the Dark, do ano de 1984. Música do álbum Born in the USA, do Bruce Springsteen, The Boss. Assim nós fechamos o Flashback em Confidência desta terça-feira. Obrigado, 8h54 em Belo.
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2: Olá, a Prefeitura de Betim, na Grande BH, prorrogou o prazo de pagamento do IPTU 2026 até o dia 19 de junho. A nova data vale tanto para a quitação em cota única quanto para a primeira parcela. Os contribuintes que optarem pelo pagamento integral do imposto continuam garantindo desconto de 10% para imóveis residenciais e de 5% para instalações comerciais, industriais e lotes vagos. As guias podem ser emitidas no site da Prefeitura de Betim. Justiça obriga município de Montezuma a realizar nova escolha de integrantes para o Conselho Tutelar. O repórter Marco Aurélio Franco tem as informações.
3: A Justiça determinou a realização de um novo processo de escolha dos membros do Conselho Tutelar de Montezuma, na região norte do estado, depois de uma ação civil pública proposta pelo Ministério Público de Minas Gerais. De acordo com o MPMG, foram constatadas irregularidades na composição da Comissão Especial Eleitoral e na aplicação da avaliação psicológica dos candidatos, que foi feita de forma eliminatória, sem critérios objetivos e sem respaldo legal adequado. A decisão deu prazo de 90 dias para a realização de nova eleição, com paridade entre representantes do poder público e da sociedade civil na comissão organizadora. Também foi proibida a utilização de avaliação psicológica eliminatória sem fundamentação técnica e legal. Os atuais conselheiros permanecerão nos cargos até a posse dos novos eleitos, assegurando a continuidade dos serviços de proteção à infância e adolescência. Do Ministério Público de Minas Gerais, Marco Aurélio Franco.
2: O INSS publicou uma portaria que regulamenta a pensão especial no valor de um salário mínimo para filhos e dependentes de mulheres vítimas de feminicídio. Tem direito à pensão filhos biológicos, enteados, tutelados, menores sob guarda com dependência econômica comprovada e menores acolhidos pelo Estado. A solicitação deve ser feita pelo representante legal, que precisa apresentar documentos do dependente, inscrição no Cadastro Único e prova do crime, como inquérito policial ou decisão judicial. O pedido pode ser feito pelo site ou aplicativo Meu INSS e também pelo telefone 135. Repórter em Confidência, redação Renato Silveira, apresentação Tarcísio Lopes.
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4: De volta com você, ouvinte em Confidência. O destaque agora é o trânsito na Avenida Antônio Carlos, caminho para o centro da capital, com ponto de lentidão desde o cruzamento com a Avenida Abraão Caran até a portaria principal da UFMG. O motorista que deixa Pampulha tem como opção desvio seguir pela Avenida Carlos Luz. No sentido inverso, o trânsito flui com tranquilidade nas principais vias em direção a Pampulha. 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Iago Proença para a Rádio Inconfidência.
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0: Bom dia, 9 horas em Belo Horizonte, hoje é terça-feira, 2 de junho de 2026 e você está na Rádio Inconfidência. Para curtir o Em Boa Companhia, que tem a produção do Pedro Henrique Vieira, os trabalhos técnicos da Tânia Alves e a Renata Toledo é a nossa assistente de estúdio. Eu sou Emerson Rodrigues, no quadro Trilhas Inesquecíveis, destaque para uma música que fez parte da trilha do filme Dirty Dancing, Ritmo Quente. No meio a meio você vai ouvir Bonnie Tyler e Wilson e Soraya. No versão brasileira, a tradução da música I'll Stand By You, com Pretenders. No Cantinho do Rei, três músicas do Roberto Carlos. Hoje é dia de IEFA, Memória Viva de Minas. E no quadro Ídolos de Sempre, vamos retratar a vida e a obra de Diana, que faria aniversário hoje, se viva estivesse. Bom, agora são 9 horas mais um minuto em Belo Horizonte, tá na hora da primeira música, abrindo Em Boa Companhia, Fagner, atendendo Moisés Claudino do bairro Jaqueline.

0: Fagner Noturno, atendendo Moisés Claudino, que mora no bairro Jaqueline, ouvinte aqui do Em Boa Companhia. Agora, 9:07.
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com 15 anos, fui trabalhar na farmácia local antes de ir para a escola. Certa manhã, eu estava varrendo atrás do balcão onde ficava a caixa registradora. De repente, vi uma linda e atraente nota de R$50. Estava bem ali no chão, esperando que eu a pegasse. O chefe encontrava-se no porão. Não havia mais ninguém na farmácia. Quem saberia? Eu devia ou não pegar o dinheiro? Pensei no que poderia fazer com os R$50. Visões de bombons e doces dançavam na minha cabeça. Porém, instantes depois comecei a pensar. Naquele momento, a minha confiabilidade e o meu caráter estavam sendo testados. A forma como eu reagiria diante dessa tentação revelaria que eu era realmente ou quem eu haveria de me tornar. Apanhei o dinheiro, corri e entreguei orgulhosamente ao chefe. Sequer me agradeceu ou deu-me algo como recompensa. Entretanto, recebi minha recompensa. Foi ter passado no teste por aquela experiência extraordinária que testou minha honestidade. Afinal, o caráter pode se manifestar nos grandes momentos, mas ele é formado nos pequenos.

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0: O que a escala Richter mede? A. O volume das marés. B. A magnitude e intensidade dos terremotos. C. A velocidade do som. Ou letra D. A direção do vento. Essa é a pergunta de hoje para você participar aqui do Em Boa Companhia pelo WhatsApp 31 982 76 2663. Repetindo, o que a escala Richter mede? A. Volume das marés. B. A magnitude e intensidade dos terremotos. C. A velocidade do som. Ou letra D. A direção do vento. Seguindo com Em Boa Companhia, para dizer que 2 de junho é o Dia Internacional da Prostituta, criado para reforçar a luta por direitos, segurança e respeito às profissionais do sexo em diversos países. A data lembra manifestações históricas realizadas na França em defesa de melhores condições de trabalho e dignidade.

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0: Continuem em boa companhia da Rádio Inconfidência, aniversariantes de 2 de junho. Começando com o ex-jogador de futebol Túlio Maravilha, 57 anos de idade. O lutador brasileiro de artes marciais mistas Rogério Minotouro completa 50 anos. Hoje também é aniversário da atriz brasileira barra americana Morena Baccarin, 47 anos. O ator Caio Blá também está fazendo aniversário hoje, 46. E a atriz Eunice Bahia completa 36 anos de idade. Ela ficou famosa ao interpretar a indígena Tainá no filme Tainá, uma aventura na Amazônia. Então, confirmando, Eunice Bahia, 36 anos de idade.
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0: Agora, no Em Boa Companhia, você confere fatos marcantes de 2 de junho. Em 1952, a rainha Elizabeth II foi coroada na Inglaterra. Pela primeira vez na história da monarquia britânica, a cerimônia foi transmitida pela TV. Em 1976, a professora mineira Adélia Prado lançou-se como escritora com o livro de poemas Bagagem. Em 1980, João Paulo II, polonês, tornou-se o primeiro papa a visitar a Polônia. Em 1994, a ONU, Organização das Nações Unidas, apontou o Brasil como um dos 4 países do globo ameaçados a sofrer pelas desigualdades sociais. Em 1998, um terremoto matou cerca de 4 mil pessoas no Afeganistão. O tremor atingiu 6,9 pontos na escala Richter. Em 2002, o jornalista Tim Lopes, da TV Globo, foi morto por traficantes do grupo de Elias Maluco enquanto fazia reportagens em uma favela do Rio de Janeiro. Em 2012, o ex-presidente do Egito, Hosni Mubarak, foi condenado à prisão perpétua por seu papel no assassinato de manifestantes durante a Revolução Egípcia de 2011. Em 2023, uma colisão de trens deixou mais de 200 pessoas mortas e 1.175 feridas em Orissa, na Índia. E para finalizar, em 2024, no dia 2 de junho, Cláudia Sheinbaum foi eleita a primeira mulher presidente do México e da América do Norte. Agora em Belo 915.
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0: Destaque para Benito de Paula, atendendo Wanda, de Santa Luzia.

0: Um nome em dois tempos, destacando a genialidade de Benito de Paula. Quem pediu foi a Wanda, de Santa Luzia, Retalhos de Cetim e Mulher Brasileira. Agora 9 horas mais 23 minutos em Belo Horizonte. Para você que não ouviu a pergunta de hoje do Em Boa Companhia, eu vou repetir para você mandar a resposta aqui pelo WhatsApp 31 982762663. O que a escala Richter mede? Já dei uma dica aí, hein? Se você está prestando atenção, a dica já foi dada aqui mesmo durante o programa. Então, as alternativas são: A escala Richter mede o volume das marés, mede a magnitude e intensidade dos terremotos, a velocidade do som ou a direção do vento. 31 982762663 é o WhatsApp da Inconfidência. Agora 9h23, confirmando, está na hora de atender a Canda, nossa ouvinte do bairro Floramar. Ela pediu Simone e Simaria.
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0: Simone e Simária, volta vai atendendo Canda do Floramar, em Belo Horizonte, 928.
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2: De volta com você, ouvinte em Confidência, voltamos a falar sobre o trânsito na rodovia Fernão Dias, segue com um ponto de atenção para o motorista, a caminho do sul de Minas e São Paulo, próximo ao quilômetro 480, reflexo de ocorrência de mais cedo. Quem deixa Belo Horizonte uma melhor opção de rota é seguir pela Via Expressa, mas vá sabendo que por lá tem ponto de atenção ali na altura do bairro Água Branca, reflexo de manutenção, próximo ao cruzamento com a rua Damas Ribeiro. 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Iago Proença para a Rádio Inconfidência.
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1: Bom dia, ótima terça-feira para você que está ouvindo em boa companhia aqui pela Inconfidência, agora 9h31.
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1: Hoje a gente volta no tempo para falar de um clássico que marcou gerações. Dirty Dancing, Ritmo Quente, lançado em 1987. Estrelado por Patrick Swayze e Jennifer Grey, o filme conquistou o público com sua história de amor embalada pela dança. Frances Houseman, a Baby, é uma jovem de 17 anos que vai passar as férias com a família em um resort nas montanhas. Lá, ela conhece Johnny Castle, um instrutor de dança talentoso e carismático. Em meio a conflitos sociais, descobertas pessoais e um verão inesquecível, Baby e Johnny se aproximam e constroem uma conexão através da dança, desafiando as regras e os preconceitos da época. A trilha sonora de Dirty Dancing vendeu mais de 30 milhões de cópias no mundo todo. I've Had the Time of My Life venceu o Oscar e o Globo de Ouro de Melhor Canção Original, além de levar o Grammy. E tem mais, Hungry Eyes, She's Like the Wind, cantada pelo próprio Patrick Swayze, e os clássicos da soul music e do rock and roll dos anos 60 ajudaram a transformar o filme em fenômeno cultural.

0: Patrick Swayze e Wendy Fraser, She's Like the Wind. Destaque da trilha sonora do filme Dirty Dancing, Ritmo Quente, de 1987, aqui para você no Trilhas Inesquecíveis. Agora 9h37.
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0: Elizabeth do Novo Riacho em Contagem pediu e hoje você ouve mixadas as músicas Total Eclipse of the Heart com Bonnie Tyler e Total Eclipse do Amor com Wilson e Soraya.

Meio a meio, com a sugestão da Elizabeth, do novo Riacho em Contagem, Total Eclipse of the Heart com Bonnie Tyler e Total Eclipse do Amor com Wilson e Soraya. Tá na hora, hein? 9h43, tá na hora das primeiras participações de hoje aqui pelo WhatsApp da Inconfidência, 31 982 76 2663. O Vicente Bombeiro, do bairro Veneza, em Ribeirão das Neves, mandou a resposta correta. Eu ouvi aqui sua resposta, viu? Vicente Bombeiro. E o seu pedido também está anotado. Bairro Veneza, em Ribeirão das Neves. Um grande abraço e tudo de bom. Quero agradecer também o Antonino Miranda, ele mora em Vera Cruz de Minas, distrito de Pedro Leopoldo. Antonino Miranda mandou a resposta correta da pergunta de hoje. Cássia do Santa Cruz hoje não acertou, mas obrigado pela participação.

0: Nada, né, Narli? Obrigado pela participação, pela participação na enquete aqui no Em Boa Companhia. E ela pediu música do Guilherme Arantes, pedido anotado. Um grande abraço e tudo de bom. Cláudia Aparecida está ouvindo a Inconfidência em Pedro Leopoldo. Bom, daqui a pouco, por volta das 10h15, tem IEFA, Memória Viva de Minas. UEFA é outra coisa. IEFA, Memória Viva de Minas, com a participação do técnico de gestão, proteção e restauro do IEFA, o Beto Matheus. E hoje o Beto vai estar aqui no estúdio ao vivo para falar sobre as tradições do Corpus Christi em Minas Gerais. Essa celebração religiosa, inclusive feriado nacional, na próxima quinta-feira, dia 4, né? Depois de amanhã. E até aproveitando o gancho também para dizer que o Em Boa Companhia será um especial musical na quinta-feira, uma volta pelo mundo com artistas da França, artistas britânicos, artistas da Colômbia e de outros países. Aqui um especial para você na quinta-feira e na sexta-feira outro especial com boleros. Então, fica esse recado aí. Quinta e sexta-feiras, especiais musicais para você aqui na Inconfidência, no Em Boa Companhia, a partir das 9 horas da manhã. Vamos em frente, 9h46.
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0: Hoje é dia de traduzir a música I'll Stand By You, com Pretenders, atendendo Sônia de Betim.

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você tem a esconder? Eu também tenho os meus momentos de raiva, porque sou muito parecido com você. Quando você estiver em uma encruzilhada e não souber o caminho que escolher, deixe-me juntar a você, porque mesmo se você estiver errada, eu ficarei ao seu lado. 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

0: E quando o momento difícil chegar e você estiver se sentindo completamente só, você não vai estar sozinha. Eu estarei ao seu lado. Estarei ao seu lado. Jamais deixarei alguém te magoar. Ficarei ao seu lado. Fique comigo, mesmo nos momentos mais tristes, eu jamais te abandonarei. Ficarei ao seu lado. Ficarei ao seu lado. Não vou permitir que te magoe. 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Ninguém vai te magoar. 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Não vou nem deixar ninguém te magoar. 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I'll stand by you com Pretenders. Sônia de Betim pediu essa tradução e o Em Boa Companhia atendeu mais um pedido. Agora são 9h51, mais participações aqui pelo WhatsApp da Inconfidência, 31 98276-2663. Quero agradecer a Célia do bairro Serrano, agradecer a Dona Antônia do Alípio de Melo, Delvair de Conselheiro Mairinque. Respondeu corretamente a pergunta de hoje. Obrigado, Dona Delvair. E também tem os pedidos aqui que chegaram pelo telefone 3254-3441. Teco do bairro São Salvador. Agradece a tradução que foi ontem, né, da música do Pink Floyd, Time. A Marília do Alípio de Melo pedindo Rolando Boldrin. Zé Luzia de Ibirité pedindo Jair Rodrigues, Roberta Sá, Bete Carvalho, Raul Seixas. Está tudo anotado aqui, viu, gente? Pedidos também pelo 3254-3441. Agora em Belo, 9h52.
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0: Dose dupla com Giz. Atendendo Osmar do Morro das Pedras, Elba Ramalho e Legião Urbana.

0: Dose dupla aqui no Em Boa Companhia, Giz. O Osmar do Morro das Pedras que pediu Chão de Giz com Elba Ramalho e Giz com a Legião Urbana, 10 horas em Belo.
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2: Bom dia. Nessa segunda-feira tivemos o encerramento da 11ª rodada do Brasileirão Série B. Em Campinas, no estádio Moisés Lucarelli, Ponte Preta e Botafogo de Ribeirão Preto ficaram no empate de 0-0. Com o encerramento da rodada, os times mineiros ficam nas seguintes posições na tabela. O Atlético de São João del Rei é o nono colocado, com 17 pontos. Já o América continua na lanterna da competição, com somente 3 pontos somados. Reportagem Rodrigo Arruda.
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4: Bom dia, ótima terça-feira para você, agora 10 horas mais 2 minutos em Belo Horizonte, conferindo a temperatura na capital mineira, 20 graus.
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0: Cantinho do Rei, pra você aqui no Em Boa Companhia, hoje com a programação do Zé Maria do Tupi, Eu Te Amo, Te Amo, Te Amo, Os Sete Cabeludos e É Meu, É Meu, É Meu. Agora 10h12 em Belô, voltando ao WhatsApp da Inconfidência para registrar mais participações nesta terça-feira. O WhatsApp é 31 982 76 2663.
1: Bom dia, Emerson, Pedro e todos. Antônio de Caratinga, com a voz recuperada hoje. Emerson, né? Essa música que tocou primeiro do Roberto Carlos aí vai lembrar minha avó lá muito tempo atrás, há muito tempo mesmo, era criança. Ela adorava essa música primeiro aí, só para constar. Eu queria pedir para o futuro aí, falar sobre essa novela que está passando, Guerreiros do Sol, tocar essa música tema com o Zé Ramalho e Elba Ramalho. E do filme que eu pedi há muitos anos atrás, voltar a pedir, Índia, a Filha do Sol, bela música do Caetano com a Gal Costa, tema. E duas músicas com o Brad, ótimo grupo lá dos anos, começo dos anos 70, ótimo grupo. Duas músicas com eles, só isso, por enquanto. Ok? Obrigado. Antônio de Caratinga.
2: Bom dia, Emerson Rodrigues. Bom dia a toda a equipe da Rádio Inconfidência e todos os ouvintes. Aqui no momento aqui está 24 graus, está um pouco lembrinando. Eu gostaria de pedir uma música, se for possível tocar, com a banda The Walkings. O nome da música é There Is No More Core on the Brazos. Ontem eu tinha mandado uma mensagem aí de áudio, mas só que era tarde, né? Nem foi ouvida. Mas eu peço até desculpa porque por mandar essa hoje, entendeu? Mas tudo beleza. Então, é isso. Bom dia, fica com Deus, muito obrigado. Que Deus proteja todo mundo aí e guarde.
0: Obrigado, pedido anotado. E o WhatsApp da Inconfidência é 31 982 76 2663. É o WhatsApp aqui da Inconfidência AM. Para você participar, 31 982 76 2663. Quero registrar a participação do Maurício, que está ouvindo a Inconfidência em Corinto, e respondeu corretamente a pergunta de hoje. Valeu, Maurício. Um grande abraço para você. Mais um recado aqui pelo WhatsApp da Inconfidência. Aliás, não é um recado, é uma participação respondendo à enquete. Eustáquio, mais conhecido como Taquim, de Itabirito, respondeu corretamente. Valeu demais, tudo de bom. O Adilson, do Novo Riacho em Contagem. Bom dia, Emerson, Pedro, equipe, ouvintes, colegas. Ótimo dia para todos. Sobre a pergunta, a resposta é... resposta exata. Acertou, viu, Adilson? Um grande abraço para você e tudo de bom. A Olga, de Pedras Sete Lagoas, também acertou. Ailton de Betim, resposta correta, senhor Ailton. Um grande abraço, tudo de bom. Eu quero também registrar a participação do Washington, do Rio de Janeiro, da Maria Aparecida, do bairro União, aqui em Belo Horizonte. Quem mais? José Roberto, do Betânia. Resposta correta, José Roberto. Um grande abraço para você. E a Wanda está desejando um bom dia para todo mundo, diretamente de Santa Luzia. O Nelson está em Raposos.
3: Bom dia, Emerson. Resposta está aí. Parabéns. Flashback estava ótimo. Vocês começaram bem demais o programa hoje, tá? Sou fã desse cara. Puxa vida. E deixar um abraço aí também, né, para Antônio Marcos, Antônio Carlos de Paris e para Canda também. E não pode esquecer do Brasil de Sorocaba, né? Bom dia para todo mundo aí.
4: Bom dia, Emerson. Bom dia a toda a família em Confidência. Estou hoje chegando um pouquinho mais tarde, né? Que hoje eu dormi um pouco mais além, que ontem eu trabalhei muito. Mas isso é outro caso. Mas eu queria, né, quando desse vocês tocar, né, lembrar de mim aí, tocar os rios, né? Casinha Branca, porque nós perdemos ele, né? Mais um da jovem guarda que foi embora. Mas tá bom, Deus cuida dele aí em cima, como cuide de nós aqui embaixo, né? Deus abençoe vocês todo mundo aí. Peguei a pergunta, não? Dormi demais? Mas tá bom, Deus abençoe vocês todo mundo, tá bom?
0: Clóvis de Santa Luzia, obrigado pela participação. Em breve o Gilson vai entrar aqui no Ídolos de Sempre. E a pergunta de hoje, Clóvis e ouvinte em confidência, para quem ainda não pegou, é a seguinte. O que a escala Richter mede? A. O volume das marés? B. A magnitude e intensidade dos terremotos? Ou letra C. A velocidade do som? E também tem a opção da letra D, a direção do vento. A pergunta de hoje, o que a escala Richter mede? 10h18, em boa companhia, toca a banda Propaganda.

0: Propaganda Duel, aqui no Em Boa Companhia da sua rádio Inconfidência. 31 982 76 2663 é o nosso WhatsApp para você participar. E o Clóvis, lá de Santa Luzia, pediu para a gente repetir a pergunta. Ele estava atento lá, ouviu e mandou a resposta correta. Muito obrigado. A Maria das Dores, do Mantiqueira, também disse aqui, ó, pelo WhatsApp, que está em boa companhia. Que maravilha, Dona Maria das Dores. Um abraço para a senhora aqui de toda a equipe da Inconfidência e o nosso agradecimento. 31 982 76 2663. E quem também está por aqui, ó, vamos a mais um recado.
1: Pedro, todos da produção, família da Rádio Inconfidência, a melhor rádio do Brasil, Ronaldo do bairro Selva de Vespasiano, tô ligado com vocês 24 horas, Rádio Inconfidência, a melhor rádio do Brasil, fica com Deus todo mundo, Jesus abençoa vocês todos.
0: 31 982 76 2663 é o WhatsApp da Inconfidência. Quero mandar um abraço também pro Odílio. Tem que mudar aqui, né? O Odílio tá registrado como Odílio de Livramento na Bahia, mas ele já falou que mudou-se para Feira de Santana. Eu vou mudar aqui no meu cadastro aqui no WhatsApp, viu, Odílio? Obrigado e um abraço para você aí em Feira de Santana, na Bahia, ouvindo a Rádio Inconfidência. A Graça, do bairro Betânia, acertou a resposta da pergunta de hoje. Obrigado, Graça. E daqui a pouco vai chegar para você a mensagem para pensar, viu? Um grande abraço.
2: Alô, Emerson. Aqui é o Brasil de Sorocaba. Eu quero ouvir hoje Super-Homem, com Gilberto Gil. Eu ofereço para minha esposa, para todos os amigos ouvintes, para você e para a Renata. Esperando ser atendido, só posso dizer muito obrigado. E a resposta da pergunta de hoje é terremoto.
0: Obrigado, Brasil de Sorocaba. Um grande abraço e tudo de bom. 10h25 em Belo.
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0: Bom dia, 10h27.

0: Gosta mais.
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2: Ana Maria Siqueira Iorio, conhecida pelo nome artístico de Diana, foi uma cantora e compositora. Ela nasceu no Rio de Janeiro no dia 2 de junho de 1948. Diana começou a carreira durante a fase final da Jovem Guarda, em 1969. Gravou 4 compactos simples até 1972, quando obteve seu primeiro grande sucesso comercial com o lançamento do compacto Ainda Queima a Esperança, que ficou em 7º lugar entre as 50 mais daquele ano. A partir dali, foi emplacando mais sucessos, entre os quais Uma Vez Mais, Fatalidade, Um Mundo Só Pra Nós, Estou Completamente Apaixonada, Hoje Sonhei Com Você e Por Que Brigamos, esse último, o maior sucesso da carreira da Diana. Ela ganhou de seu público e da mídia os apelidos de A Voz Que Emociona e A Cantora Apaixonada do Brasil, devido ao conteúdo apaixonado e melancólico de suas canções. Depois de grande popularidade vivida na década de 1970, a carreira musical da Diana entrou em declínio posteriormente, mas ainda assim ela seguiu na ativa fazendo shows pelo interior do Brasil. Diana morreu no dia 21 de agosto de 2024, aos 76 anos.

0: Diana, por que brigamos? Hoje, Diana, estrela no Ídolos de Sempre, aqui do Em Boa Companhia, agora 10h32.
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0: O técnico de gestão, proteção e restauro do IEFA já está aqui no estúdio da Rádio Inconfidência, Beto Mateus. E hoje ele vai falar sobre as tradições do Corpus Christi em Minas Gerais. Seja bem-vindo, Beto. Bom dia.
2: Bom dia, Emerson Rodrigues. Bom dia a todos os ouvintes da querida Rádio Inconfidência.
0: Quinta-feira agora, dia 4. Corpus Christi é um feriado religioso nacional. E quais detalhes você tem para resgatar essa memória de Minas Gerais no Corpus Christi, Beto?
2: O Emerson, Corpus Christi, né? Todo mundo, quando chega um feriado assim, fala assim: feriado de quê? Feriado de quê? Não sabe bem, né? E aí a gente tem um calendário religioso bem atrelado a essas feriados, que hoje são folgas, motivo de viagem, né? Ainda mais que é prolongado, né? Mas a festa do Corpus Christi, né? Tá aí, Corpus Christi é corpo de Cristo em latim. É uma festa muito antiga na tradição da Igreja Católica, ainda do período ali medieval ali. E aí, o que que acontece? Essa festa foi instituída para poder celebrar a Eucaristia. E apesar de ter na Quinta-feira Santa aquele momento do lava-pés, da Eucaristia, na Semana Santa tem uma coisa atrelada ali à vida de Cristo, com o sofrimento na sexta-feira. Então a igreja buscou criar um dia específico para fazer essa celebração da Eucaristia, do Corpus Christi, né? E aí é que se deu numa quinta-feira, que acontece 60 dias após a Páscoa. Então já passaram-se 60 dias... Passou rápido, né? É. Nós já estamos aí depois do Pentecostes, que tem a tradicional festa do divino nas cidades históricas, então a gente chegou no Corpus Christi. O interessante da gente realçar aqui com esse calendário religioso é a tradição que a gente tem em Minas ligada a essa celebração. E é uma celebração que vem aí desde o início das nossas cidades, né? Do surgimento aí dos arraiais e das vilas. E aí a gente tem aquela tradição que é muito celebrada pelo olhar, que são os tapetes de serragem, né? Os bonitos tapetes de serragem que são feitos aí nas ruas, né? E aí a serragem colorida, formando objetos religiosos, formando ali toda uma leitura também religiosa com a serragem, com as obras de arte que são feitas. E isso acontece desde as minas do período colonial, né? Você tem ideia, né, que essa tradição de fazer tapetes, a gente já viu ela lá na celebração do triunfo eucarístico em 1733 em Ouro Preto, quando foram transferir o Santíssimo Sacramento, que representa a Igreja Viva, né? Foram transferir da Igreja do Rosário para a Igreja Matriz do Pilar. Na época era Igreja Matriz, hoje já é Basílica do Pilar, que é a igreja suntuosa, que teve uma grande reforma, que tem uma grande quantidade de folhas de ouro aplicada nos altares, né? Quando teve essa transferência para marcar a inauguração da nova Matriz do Pilar, a gente teve ali um cortejo que também foi assim no mês de maio de 1733, né? E aquilo ali marcou com teatro, com folguedos, com fogos de artifício e tapetes nas ruas e as casas aí também mostrando aí suas melhores colchas, suas melhores rendas nas janelas para poder saudar a passagem do Santíssimo, que é justamente essa celebração que acontece na próxima quinta-feira, né? Então, eu gostaria de trazer aqui alguns registros que a gente tem no portal Minas Minas Gerais, né? Que é um portal de referência para todos consultarem e verem as festas que acontecem em Minas, né? Então a gente tem um registro mais antigo de 2023, mais antigo, mas tem 3 anos, de Monte Santo de Minas, que marcou aí a celebração do Corpus Christi. Monte Santo está ali bem na divisa com São Paulo, próximo ali a São Sebastião do Paraíso, bem próximo à Guardinha, onde mora o tio meu, o José Mateus, que daqui a um mês completa 101 anos de idade. Então, o Monte Santo de Minas está ali bem próximo ali da divisa com São Paulo, né? E Monte Santo tem a celebração do Corpus Christi. No portal desse ano, a gente tem a inscrição do evento da celebração de Corpus Christi em Nova Serrana, que está bem próximo aqui, né, na região de Divinópolis, né, Nova Serrana, celebrando aí também o Corpus Christi na próxima quinta-feira e com a inscrição de sua celebração aqui no portal Minas Gerais. Então, eu acho que é redundância a gente falar aqui de cada município mineiro, porque, como a gente sabe, todos têm a presença aí da igreja, né, central aí, católica, com essa celebração do Corpus Christi, mas destacando essas que têm as tradições por meio dos tapetes, né, que é uma tradição cultural, que é um patrimônio cultural, esse fazer artístico relacionado com essas celebrações, porque envolve a comunidade, envolve ali mensagens que são tecidas ali com a serragem colorida, né? E aí dando uma presença do patrimônio cultural numa celebração religiosa. E aí a gente tem várias outras tradições e patrimônios culturais envolvidos com essa celebração, que é o toque dos sinos, a presença das orquestras sacras executando hinos religiosos antigos do período da Minas colonial. Então a gente tem aqui bem próximo a cidade de Sabará, na região metropolitana de Belo Horizonte, que tem essa tradição dos tapetes. Então, bem cedo, a população acorda, vai preparar esses tapetes na rua. Então, fica o convite para aquelas pessoas que desejam passear, né? Aproveitar o feriado prolongado para conhecer nas cidades históricas essa tradição associada ao nosso patrimônio cultural, que é uma expressão de fé, é uma expressão ali de tradição do povo.
0: O IEFA é o Instituto Estadual do Patrimônio Histórico e Artístico, e o Beto Mateus representa o IEFA aqui quinzenalmente na Inconfidência, sempre trazendo curiosidades sobre patrimônio, sobre cultura, bens materiais e imateriais, e é uma participação muito rica na nossa programação. Ô Beto, algo a acrescentar?
2: Emerson, nós estamos chegando já próximo do período eleitoral, né? Daqui a pouco o nosso quadro também ele deixa de ser exibido, né? E nós voltaremos aqui provavelmente em novembro, né? E aí a gente já vai aquecendo aí a nossa comunidade de ouvintes, né? Que em breve a gente vai vir aí com novidades nos próximos dias já, para começar a celebração dos 90 anos da Rádio Inconfidência, junto com o IEFA, né? Nós pretendemos fazer ali um espaço de exposição mesmo, lembrando alguns pontos dessa trajetória de 90 anos. Não tem jeito de contar a história toda minuciosamente, mas tem jeito da gente lembrar, Emerson. Então, a gente já vai preparando os nossos ouvintes aí para os próximos dias, né? Nós entramos no mês de junho, né? Então, nós vamos preparar isso já dentro 15, 20 dias. E aí, a gente vai voltar aqui no próximo quadro, com certeza com esse convite já, para poder celebrar os 90 anos da Rádio Inconfidência, que é um patrimônio cultural de todos os mineiros, né? 90 anos do Gigante do Ar e 55 anos do IEFA, né? Então são instituições aí que nos ajudam a contar a história do nosso estado.
0: Obrigado, Beto. Um abraço para você e para toda a turma lá do IEFA.
2: Até a próxima, Emerson.
0: Até a próxima.
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0: D 10 horas mais 42 minutos em Belo Horizonte, em boa companhia, atende agora Antônio. Ele mora em Caratinga, Minas Gerais, e no quadro Vale a Pena Ouvir de Novo, ele pediu a música Serra da Boa Esperança. Primeiro, vamos ouvir Francisco Alves e depois Eduardo Dussek.

0: Vale a pena ouvir de novo, atendendo Antônio de Caratinga, destacando a música Serra da Boa Esperança. Primeiro com Francisco Alves e essa releitura aí do Eduardo do Sec. Inclusive o Beto Matheus lá do IEFA ficou aqui no estúdio para ouvir exatamente essa regravação do Dussek, viu, Antônio de Caratinga? Obrigado pela participação. Bom, estamos na reta final agora, 10h50, últimas participações de hoje pelo WhatsApp 31 98276-2663.
1: Emerson, ouvintes e Pedro, bom dia para vocês. Você falou agora há pouco sobre o Dia Nacional da Prostituta. Eu achei relevante porque em alguns países da Europa essa atividade é considerada profissão e elas são respeitadas como qualquer outra profissional. Aqui no Brasil ainda não. Então, o deputado que está me ouvindo agora, o poder legislativo está aí para isso, propor lei trabalhista para que elas passem a contribuir como qualquer outro profissional. Porque a prostituta que está trabalhando hoje, ela não tem os direitos como o outro trabalhador tem, né? Exatamente por não ser uma atividade que é considerada ainda profissão aqui no Brasil. E eu achei relevante falar desse assunto aqui. Tchau e parabéns a vocês pelo programa.
2: Oi, Emerson, bom dia para você e toda a turma aí do Bom Dia e Companhia. E a resposta de hoje é a Magnitude, se não me falha a memória. E sou Gerson de Barão de Cocais.
0: Obrigado, Gerson de Barão de Cocais. Ô, gente, o tempo está esgotado, viu? Obrigado, Marcilene de Pequi. Quem mais aqui, ó, que mandou mensagem mais cedo? Ronaldo de Vespasiano, Canda do Floramar, Célia do Serrano. Obrigado, Delvair do Paraná. Obrigado, Nelson de Raposos, está fazendo pedidos aqui. Pedidos estão anotados. E é isso, gente. O Darcy Miranda, em Pedro Leopoldo, está fazendo um pedido também, está ligado lá em Pedro Leopoldo, curtindo em boa companhia. Elizabeth acertou a resposta da pergunta de hoje. Elizabeth de Contagem, um grande abraço para você e para sua família. 10h52.
3: Responda se puder.
0: Hoje o Em Boa Companhia perguntou: o que a escala Richter mede? A. Volume das marés. B. A magnitude e intensidade dos terremotos. C. A velocidade do som. Ou a letra D. Direção do vento. Atenção para a resposta. A escala Richter mede a magnitude, a energia liberada por um terremoto. Calculada com base nos dados de um sismógrafo, é uma escala logarítmica. Cada aumento de um ponto representa cerca de 31,6 vezes mais energia liberada e 10 vezes mais amplitude nas ondas sísmicas. Portanto, resposta certa, letra B. A escala Richter mede a magnitude e intensidade dos terremotos. Em Boa Companhia teve produção de Pedro Henrique Vieira, trabalhos técnicos de Tânia Alves, assistente de estúdio Renata Toledo, apresentação de Emerson Rodrigues. Obrigado, fique à vontade para seguir ouvindo a Rádio Inconfidência de Belo Horizonte, agora 10h53.
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5: Olá! Uma operação da Polícia Federal deflagrada nesta manhã em Minas Gerais, Espírito Santo e Mato Grosso do Sul mira uma organização criminosa especializada no tráfico internacional de cocaína. O repórter Leandro Siqueira tem os detalhes.
6: Uma quadrilha de tráfico de drogas com base em Uberlândia, no Triângulo Mineiro, foi alvo de uma operação da Polícia Federal nesta terça-feira. De acordo com a APF, o foco da operação é desarticular o núcleo financeiro da organização criminosa, que teria movimentado mais de 70 milhões de reais nos últimos 5 anos com o tráfico nacional e internacional de drogas. Conforme as investigações, a quadrilha utiliza dezenas de empresas de fachada em nome de laranjas para movimentar o dinheiro do tráfico, através da compra e venda de bens de alto valor, como apartamentos de luxo, ranchos, cavalos de raça, iates, lanchas, veículos importados, joias, relógios e diversos bens de marcas internacionais. Ao longo das investigações, em outras fases da operação, foram apreendidas quase 3 toneladas de pasta base de cocaína que partiram de Corumbá, no Mato Grosso do Sul, com destino à região sudeste do país, com rotas passando pela região do Triângulo Mineiro. Algumas das apreensões foram realizadas em rodovias pela Polícia Rodoviária Federal, com as drogas escondidas em caminhões e carretas com cargas diversas. Os alvos da operação, considerados as lideranças da quadrilha, já possuem registro criminal por diversos crimes. Com base nas provas já adquiridas, a Justiça Federal de Minas expediu 25 mandados de prisão preventiva e 49 de busca e apreensão. A maior parte dos mandados, 29, foram cumpridos em Uberlândia. As ordens judiciais de busca e prisão também foram executadas em Uberaba, Ituiutaba, Araguari e Centralina, na região do Triângulo, Belo Horizonte, Cariacica, no Espírito Santo, Campo Grande e Corumbá, no Mato Grosso do Sul. Os investigados podem responder por tráfico internacional de drogas, participação em organização criminosa e lavagem de dinheiro. As condenações podem passar dos 30 anos de reclusão. Reportagem Leandro Siqueira.
5: Pesquisa da Fundação IPEAD revela que cerca de 32% dos consumidores de Belo Horizonte pretendem presentear no Dia dos Namorados. Embora o número de compradores tenha caído 3,28% em relação ao ano passado, o ticket médio dos presentes subiu expressivamente, alcançando R$ 176,95, um aumento de mais de 12% comparado a 2025. Ainda de acordo com a pesquisa, os homens pretendem gastar ligeiramente mais que as mulheres e a compra presencial continua sendo a preferência da maioria. Entre os presentes mais procurados para a data estão os acessórios, com 30% das intenções de compra, seguidos por roupas, almoço ou jantar especial e calçados. Mercado financeiro. A Bolsa de Valores Brasileira, B3, iniciou os negócios do dia em alta de 0,34% no Ibovespa, aos 172.786 pontos. No câmbio, o dólar comercial abriu em queda de 0,26%, cotado a R$ 5,01. O euro é negociado em torno de R$ 5,84. Repórter em Confidência, redação Renato Silveira, apresentação Tarcísio Lopes.
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8: De volta com você, ouvinte em Confidência. O destaque é a BR-040 em Nova Lima. Tem informação de ocorrência na altura do quilômetro 556. Teve o capotamento de um veículo bloqueando uma das faixas. Quem segue no sentido Rio reduz a velocidade desde o Jardim Canadá. O trecho não conta com desvios. Muita paciência, atenção e cautela para você ao volante. No sentido inverso, BR-040 com o trânsito fluindo bem. 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Iago Proença para a Rádio Inconfidência.
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11: Palavra de Peso, José Augusto Toscano.
12: Bom dia.
11: A seleção brasileira, agora completa, desembarcou nos Estados Unidos agora pela manhã, pelo horário de Brasília. Carlo Ancelotti tem agora à disposição todos os convocados e começa efetivamente os preparativos para a estreia contra a seleção de Marrocos. Antes disso, tem o amistoso no dia 6, aniversário de Formiga, mas deixa para falar mais no dia, contra a seleção do Egito. Muito bem, jogadores todos à disposição, agora começam os trabalhos efetivamente, enfim. Agora, uma coisa me chamou a atenção, eu gostaria de pontuar aqui. Quem me acompanha aqui nesse minifúndio radiofônico de opinião e em outras plataformas, sabe que já há muito eu não tenho muito interesse por seleções. E não é só a brasileira, não. De uma maneira geral, seleção. A brasileira, eu já até expliquei aqui algumas vezes, ela, para mim, está muito associada a tudo que a CBF representa de negativo. Seleção de futebol brasileira é um grande negócio. E até aí, nada demais, né? Não sendo ilícito, perfeito. E é um negócio muito lucrativo. O que me incomoda, e isso inclusive fazendo uma autocrítica, até mesmo de companheiros de profissão, é querer dar uma aura, usar um termo que está muito em voga atualmente, de o futebol ser o principal. Já não é há muito tempo, gente. E isso aí não é porque eu não queira, não. Quem sou eu na fila do pão? É porque o negócio, né, nesse mundo cada vez mais globalizado e mercantilista e monetizado, né, usando termos em inglês, o negócio, o lucro, fica à frente. Mas ainda assim, tem todo um glamour, né, de você representar a seleção de futebol do seu país, o que para a sua carreira, e aqui também é importante a gente destacar isso, o que também é legítimo, tá? Não estou emitindo juízo de valor, não. Para um jogador profissional, chegar a uma seleção nacional, disputar uma Copa do Mundo, isso representa, vou usar um outro termo em inglês, eu que detesto os anglicismos, um upgrade na carreira dele. Isso vale para o futuro ele melhorar financeiramente. Então isso aí é tudo legítimo, isso aí é tudo legal, repito, não havendo nenhuma irregularidade, nenhuma ilegalidade, é o fato, gostem ou não. Mas o que me chamou mais a atenção é que, aspas, a comoção, se é que ainda existe por seleções, ela é cada vez mais forjada. E aqui vai mais uma autocrítica. E forjada por nós da mídia, especialmente essa mídia comercial. Não há mais aquele apelo, e eu nem estou falando desse grupo, desse elenco, não. O anterior e outros também. E isso se aplica a outras seleções. Não há mais aquele apelo popular. E isso só corrobora o que eu falei antes. Por quê? Seleção, e especialmente em Copa do Mundo, e aí entra a Copa do Mundo, é o negócio mais lucrativo e rentável da instituição que gere o futebol, então não há mais comoção popular. Ah, mas e aquelas imagens que a gente vê? Bom, gente, a gente que trabalha na mídia sabe que você pode pegar um recorte de meia dúzia de pessoas e dar a impressão de que é uma multidão, tá? Então isso aí é muito importante a coisa ficar bem clara e transparente. Certo é que cobrar uma comoção e aí forjar e pegar isso e desmembrar e querer impor um pseudo patriotismo, por mais desgastado e esgarçado que esse termo tenha hoje no nosso país, é forçar a barra demais. É um negócio, e vou falar pela terceira vez, não havendo ilegalidade, é um negócio, como outro qualquer, só que gera um lucro absurdo, o evento em si, a Copa do Mundo, a seleção e tudo que orbita em torno dela. Então, quando o Brasil estrear contra Marrocos, claro que, ainda mais que será um sábado, todo mundo vai assistir e vencendo vai comemorar. É um jogo de futebol. É somente um jogo de futebol. Imagens bonitas, maravilhosas serão produzidas, serão repercutidas, mas é só isso. E para aqueles que acham que é uma depreciação deste que vos fala, é muito simples, gente. Se o Brasil for campeão, no caso Hexa, ou não, no dia seguinte ao título ou à eliminação, as coisas seguem absolutamente normal. E para aqueles que acham que uma derrota, uma eliminação, muda a estrutura do futebol brasileiro, basta voltar a 2014, quando fomos derrotados dentro de casa por um acachapante 7-1 da Alemanha, que acabou campeã no Brasil aquele ano, e ver o que, que o resultado disso gerou para o futebol brasileiro, especialmente da seleção. Isso mesmo. Nada. Então, boa Copa a todos. Até amanhã, Amplexus e Ósculos.

0: Com jogadores de férias, diretoria do Cruzeiro intensifica movimentação nos bastidores para negociações futuras. Humberto Louser assume time do América e diretoria destaca mobilização no clube para reação imediata. 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Está começando pela Rádio Inconfidência, mais uma edição do Primeiras Esportivas. 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E se você quiser dar a sua opinião, mande uma mensagem pelo WhatsApp. O nosso número é 31, código de área de Belo Horizonte, 98299-2204. 98299-2204. Ao lado de Tânia Alves e Rodrigo Arruda, o Primeiras Esportivas
1: está só começando.
0: Brasil! 11 horas e 8 minutos. Muito bom dia, Tânia Alves. Muito bom dia, Renata Toledo. Mais os companheiros da área técnica. E muito bom dia, Rodrigo Arruda. Fala pra mim, garoto!
1: Muito bom dia, mestre José Augusto Toscano, bom dia, Tânia Alves, e claro, um bom dia também para a nossa querida audiência do Primeiras Esportivas, em especial, Márcio Rony e Regina Pala, nossos companheiros de Rádio Inconfidência.
0: Que é muito legal que eles encerram a participação do programa deles, né, o Música e Notícias, apresentam o Jornal da Inconfidência, depois seguem com Música e Notícias e ficam para nos prestigiar. Há informações que Márcio Rony não se interessava por futebol.
1: Sim.
0: Até nos conhecer e acompanhar o Primeiras Esportivas.
1: É isso mesmo. Modéstia à parte. É essa informação que nós temos.
0: Então procede.
1: Inclusive da boca do próprio Márcio Rony.
0: Ah, mas muito feliz.
1: Ele que é um torcedor do Flamengo.
0: E do Vitória do Espírito Santo, que ele conheceu agora, semana passada. O time existe desde 1912. Ele, como um bom capixaba.
1: Verdade, como um bom capixaba.
0: Né? Mas tá bom. Tá,
1: pelo menos acontece, deu, né? Acontece.
0: Deu tempo.
1: E nunca é tarde pra aprender.
0: Um exímio musicista.
1: Sim.
0: É, meu querido. É, John Paul Jones, John Entwistle, é da escola Márcio Rony. Pra quem entende rock,
2: agora eu.
1: Fiquei agora, completamente agora, perdido agora no assunto.
0: Pelo menos uma meia dúzia. Muito bem, vamos começar o nosso Primeiras Esportivas, 11 horas e 10 minutos. Meu caro Rodrigo, agora abemos Copa, pelo menos para o Brasil. A seleção brasileira, agora com todos os 26 convocados, comissão técnica e tudo mais, desembarcou na manhã de hoje, pelo horário de Brasília, em território estadunidense. Então, efetivamente, começa a Copa do Mundo agora. No sábado, é sábado, né? O amistoso contra o Egito ou é domingo? É sábado, sábado. Dia 6.
1: Dia 6.
0: Brasil nos Estados Unidos. E uma coisa me chamou a atenção nas entrevistas. Sempre muito fanistas, eu não vou entrar nesse método, mas o Casemiro, quando perguntado, né, hoje no desembarque, ele deu uma declaração que eu espero ser sincera.
1: Sim.
0: O que demonstra um amadurecimento. Ele reconhece que, perguntado sobre a chance de Brasil, ele respondeu, abre aspas, sabemos que há seleções à frente, fecha aspas. É um começo, não é, Rodrigo?
1: Com certeza é um começo, mestre, eles reconhecerem que não é a seleção brasileira não é a favorita para ser campeã da Copa dessa de 2026, como não era também em 94, não era nascido, mas muitos dizem que o Brasil não era um dos favoritos naquela Copa de 94, naquela edição. E é muito bom, e o Casemiro, que é o capitão da seleção brasileira, junto com os seus jogadores, ter essa noção. O Ancelotti disse outra coisa, mestre. Rebatendo a entrevista do Casemiro.
0: Do ponto de vista dele, né?
1: Contradizendo um pouco aí do Casemiro, né? Que essa Copa não tem favorito. Ancelotti, tem favorito sim. Mas sendo bem sincero pra você, essa Copa tem favorito. Eu acredito que possa aí ter uns três favoritos: Espanha, Argentina e a França, com o Portugal correndo.

0: correndo por fora. Seleção portuguesa é muito boa, um time muito jovem. O único que se destou aí de ter mais idade é o Cristiano Ronaldo, mas aí a gente não precisa nem falar quem é Cristiano Ronaldo, né? Mas enfim.
1: E se você seguir por essa linha de etarismo, processarei o...
0: Ofendi os presentes no estúdio agora. Ai, ai, meu Deus. Mas enfim, seleção brasileira que desembarcou em Nova Jersey, New Jersey, pra New você Jersey. Que gosta.
1: Ah, muito.
0: Do...
1: Não, mas aí tudo bem, aí faz parte, né?
0: Do inglês, mestre.
1: Conheces New Jersey?
0: Conheço só de nome, sim, só de ler o nome, porque nem a cidade também, a foto da cidade eu nunca vi, só por nome.
1: Eu lembro quando eu era criança, eu tinha um calção de Jersey, é a mesma coisa?
0: Meu Deus. Enfim,
1: A Tânia gostou.
0: O Brasil que tem um amistoso contra o Egito. O Egito ainda com muitos problemas para chegar aos Estados Unidos, enfim, por questões políticas. Mas esse confronto, um confronto muito bom contra o Egito, um amistoso muito bom.
1: Me parece também.
0: Para depois, melhor do que contra o Panamá. Isso a gente pode dizer, a seleção do Egito é melhor que a seleção do Panamá. Mesmo assim, o Brasil ainda tomou dois gols para a seleção panamenha. Mas eu acredito que seja um bom último teste aí para essa seleção, que vai ter, caso classifique em primeiro ou em segundo no grupo, já vai ter uma pedreira na próxima fase, naquela famosa fase playoffs, né? Uhum. Que pode pegar ou a Holanda ou o Japão, ou até mesmo a Tunísia, mas eu acredito que a Holanda ou o Japão sejam aí confrontos perigosos para a seleção brasileira, principalmente a Holanda, que é melhor do que o Japão, obviamente, mas o Japão também é uma seleção muito perigosa aí. O Brasil vai ter que jogar muita bola nessa Copa do Mundo, caso queira ser campeão. Acredito que da fase de grupos passe, até porque é o favorito junto com o Marrocos. Acredito que quem passa é Marrocos e Brasil, Brasil e Marrocos. Mas é isso, a delegação que ficou completa, né, com a chegada do Martinelli, do Gabriel Magalhães e também do Marquinhos, a dupla de zaga titular da seleção brasileira, estava disputando a final da UEFA Champions League, da Liga dos Campeões, no último sábado, e agora viajou junto com a seleção brasileira, que teve um batizo com águas bentas do caminhão de bombeiros ao sair do aeroporto do Galeão, no Rio de Janeiro.
1: Pois é, muito bem. Lembrando que o Brasil está no grupo C da Copa do Mundo, ao lado de Escócia, Haiti e Marrocos. Estreia, como disse o Rodrigo, no dia 13 de junho, que é um sábado, às 7 horas da noite, pelo horário de Brasília, contra Marrocos, lá em Nova Jersey. No mesmo dia, só que mais tarde, às 10 horas, pelo horário de Brasília, em Boston, jogam, pelo mesmo grupo, Haiti e Escócia. 11 horas e 15 minutos. Vamos falar de futebol agora? Essa é a provocação, a maldade minha. A 11ª rodada do Campeonato Brasileiro da Série B foi concluída na noite dessa segunda-feira. Em Campinas, Ponte Preta e Botafogo de Ribeirão Preto empataram em 0-0. Com este resultado, concluídas 11 rodadas, a tabela da Série B está assim: o Sport lidera 22 pontos, 6 vitórias e um saldo positivo de 8 gols. O Vila Nova é o segundo, 22 pontos, 6 vitórias e um saldo positivo de 6 gols. São Bernardo, Náutico, Fortaleza e Goiás, pela ordem de terceiro a sexto. São Bernardo é o terceiro com 21 pontos, o Náutico é o quarto com 19, Fortaleza quinto, 18, e o Goiás é o sexto com 17 pontos e 5 vitórias. A equipe do Atlético de São João del Rei, nono colocado, com 17 pontos, 4 vitórias e um saldo positivo de 2 gols. Com este empate ontem entre Botafogo e Ponte Preta, a Ponte Preta segue na zona de rebaixamento. O Botafogo saiu, é o 16º, tem 10 pontos, 2 vitórias, saldo 0 de gols. Quem ingressou no Z4 foi o Avaí, que também tem 10 pontos, tem 2 vitórias, mas tem um saldo negativo de 4 gols. O Londrina é o 18º, com 8 pontos, 2 vitórias, saldo negativo de 7 gols. Ponte Preta, 19ª, 8 pontos, 2 vitórias, saldo negativo de 11 gols. E na lanterna, apenas 3 pontos em 33 disputados. Um aproveitamento de 9%. O América. Daqui a pouco a gente vai trazer notícia do América, que ontem apresentou Humberto Louser, Salum desmentiu muita coisa.
0: Aspas fortes do
1: Aspas
0: Salum.
1: Aspas fortes, então daqui a pouco a gente repercute. Mas é a Série B, extremamente equilibrada. Só que América Lanterna, Botafogo 16º, América agora a referência é a 16ª colocação.
0: Sim.
1: Já são 7 pontos, né, Rodrigo?
0: São 7 pontos. Caso a Ponte Preta tivesse ganhado ontem, seria 8, teria aumentado um ponto. E o morro do América para subir é grande. Outra curiosidade também na Série B, mestre, é o Novo Horizontino, que nas duas últimas edições aí do Campeonato Brasileiro, se classificava só os 4 primeiros, né? Ele ficou ali em 5º, 6º, pelejando pra estar entre os 4.
1: E agora, se foi em 25 ou 24, que ele foi eliminado na última rodada.
0: Na última rodada, sim. E agora, como tem aí o playoff de acesso, né? Que dá 6 vagas aí, 4 delas para os playoffs, então temos aí até o 6º colocado.
1: Na verdade, são 2 vagas de cara, né? O primeiro,
0: 2 vagas
1: segundo.
0: Direto e depois decide
1: e
0: as outras 2.
1: Os outros 2 decidem nesse playoff.
0: Isso. O Novo Horizontino tá em 7º. Tá ali embaixo.
1: Cansou.
0: Dos classificados.
1: O negócio dele é ficar na beirada.
0: Ficar na beirada, o Novo Horizontino aí pelejando pra subir, mas já tem 2 temporadas. Quem sabe nessa, com mais vagas, mais chances agora de subir, né?
1: Muito bem, 11h18, vamos pro intervalo. Na volta, vamos falar do Atlético. A primeira contratação chegou.
0: A primeira contratação chegou e, surpresa, não estava sendo cotada, pois é.
1: Exatamente. A gente explica tudo. 11h18.
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0: Os Bastidores. São os melhores que tem. São.
1: Com certeza.
0: Você gosta de peixe?
1: Eu gosto de peixe.
0: Boa moqueca, tem seu lugar. 11 horas e 20 minutos, vamos falar de Atlético. Agora já de folga, depois da rodada do fim de semana. Retorno daqui a 20 dias, não é isso? 3 semanas?
1: Daqui a 20 dias, dia 22 retorna.
0: Isso. E ontem, já podemos dizer, no primeiro dia do mercado, a janela oficialmente ainda não foi aberta, né? A janela de transferência para o exterior. Mas já confirmando uma contratação. E que surpreendeu de alguma forma, né, Rodrigo?
1: Pois é, mestre. Surpreendeu ele que não estava cotado aí em rumores, não apareceu nada sobre esse jogador. Foi que o Atlético anunciou a contratação do zagueiro Léo Duarte. Ele é ex-Flamengo e defendia aí o Istanbul Başakşehir da Turquia. É ele que, antes de se transferir para o Istanbul, era atleta do Milan, foi vendido do Flamengo para o Milan. E o contrato do jogador com o clube turco se encerrou no último domingo, dia 31. Por isso que o jogador ficou livre no mercado e já pôde ser anunciado aí pelo Atlético. De acordo com informações divulgadas pelo próprio clube nas redes sociais, o defensor assinará contrato válido por 3 anos e meio. Para a oficialização deste acordo, restam apenas aí a realização dos exames médicos e a assinatura do contrato, o que deve ocorrer em meados de final de junho, início de julho. Aos 30 anos, Léo Duarte retorna ao futebol brasileiro após 6 temporadas atuando no exterior. Ele que foi revelado pelo Flamengo, foi negociado aí, como eu já disse, com o Milan da Itália em 2019. E em 2022 chegou ao clube da Turquia, ao Istanbul Başakşehir, e atua lá desde 2022. Pelo clube turco, o atleta Léo Duarte alcançou o status de capitão com 205 partidas pela equipe. Ele anotou 2 gols e deu 5 assistências no período. Na última temporada, o Istanbul Başakşehir fez aí até com uma campanha sólida no Campeonato Turco e encerrou a Liga Nacional na 5ª colocação. Contou muito aí com o seu zagueiro capitão, Léo Duarte. A carreira do zagueiro até o momento, de 2016 até 2019, ele fez 92 partidas pelo Flamengo. De 2019 a 2021, ele fez 9 jogos somente pelo Milan. E de 2022 a 2026, ele disputou 205 jogos com a equipe do Istanbul Başakşehir da Turquia. Lá no Milan, ele sofreu muito com a adaptação, por isso que ele só fez 9 jogos com a camisa do clube italiano. O Atlético, que precisa de um zagueiro esquerdo, porque ele não vai contar mais com seu atleta Júnior Alonso. Júnior Alonso que está se transferindo para a MLS. E o Léo Duarte, ele é destro, mais um para disputar a vaga aí com o Juan Tresoldi, com o Lianco, com o Ivan Román. Só que tem boatos de que o Atlético busca a contratação do jogador Juan Jesus. Ele que, se não me engano, é atleta da Napoli. E o Atlético tem aí esses rumores, esses boatos. Vamos ver agora se com a chegada do Léo Duarte ele vai mesmo ser contratado pelo Atlético. O Atlético que vai procurar nesta janela de transferências mais jogadores aí em final de contrato, jogadores emprestados, tentar fazer troca com jogadores já que estão aqui no Galo e não estão sendo utilizados. Então o Atlético vai usar esse mecanismo na janela de transferência. Outro boato que ocorreu nesses últimos dias é que a imprensa argentina noticiou que o Galo está interessado na contratação do atacante Thiago Palacios, de 29 anos, atacante do Estudiantes de La Plata. Na coletiva pós-jogo contra o Vasco, na vitória por 1-0 contra a equipe carioca, o treinador atleticano foi perguntado perguntado sobre esse interesse e respondeu se o Galo tem ou não interesse sobre esse jogador. Então vamos ouvir agora no AM 880 o que disse o técnico Eduardo Domingues sobre o interesse no atleta Thiago Palacios.
2: Refleja lo que usted preguntó, pero también ahora a mitad de año sabemos que van a haber cambios y ante el cambio lo que buscamos es mejorar, pero al fin y al cabo uno nunca sabe qué es lo que puede suceder. Entonces confiamos y buscamos mejorar, eso lo sabemos, pero bueno, también sabemos que vamos a tener mucho trabajo por delante. En jugadores, si van a llegar, no van a llegar, van a venir, no van a venir, algunos que van a tener que salir, y a partir de ahí, cuando conformemos el grupo, buscaremos ser más fuertes.
1: Tá, então, as aspas do técnico atleticano. Ele falou que o Atlético no momento não tem aí nenhuma negociação com o jogador e que nessa janela de transferências vai aparecer muitas especulações.
0: É, o que é comum, né?
1: O que é comum, obviamente. Muitas especulações sobre jogadores vindo para o Atlético, sobre negociações aí para o restante da temporada. Agora, uma especulação, um rumor que é mais concreto é sobre o meio-campista Fred, ele que também atua na Turquia, no Fenerbahçe, inclusive era adversário do Léo Duarte, do Istambul Başakşehir, e o GE soltou uma notícia essa semana que o Atlético já teria acordado aí com o jogador as bases salariais e o tempo de contrato. Só que lá na Turquia, no Fenerbahçe, vai ter uma eleição para o futuro presidente do clube nesse final de semana. E entrando em contato com os empresários do jogador, ele me disse que qualquer negociação depende dessa nova eleição lá na Turquia para esperar os desdobramentos, que até agora oficialmente não tem nada nem entre Atlético nem Fenerbahçe, nem entre Atlético e o jogador Fred. O que os empresários do atleta me confirmou foi isso, que tudo depende da eleição lá no Fenerbahçe, mas é óbvio e claro que o Atlético tem interesse no jogador Fred, que inclusive comprou uma casa aqui em Belo Horizonte. Não sei se isso significa algo, mas ele comprou uma casa recentemente aqui em Belo Horizonte. Mas o que a gente pode passar para o ouvinte é que depende agora dessas eleições lá no Fenerbahçe.
0: De qualquer maneira, né? O Fred tem raízes aqui, ele é nascido aqui.
1: Sim, ele é nascido aqui em Belo Horizonte. E como dito aí pelo próprio treinador nas últimas entrevistas que ele deu, ele disse que algumas saídas também estão previstas no planejamento do clube. Do grupo atual, 26 jogadores foram utilizados pelo comandante argentino nas primeiras 18 rodadas do Campeonato Brasileiro. Considerando aí esses atletas, apenas 9 extrapolaram o limite de 12 duelos e com isso não podem mais ser negociados com outros clubes da Série A. Os jogadores que já fizeram 13 ou mais jogos no Brasileirão foram eles: o Everson com 18 partidas, Renan Lodi e Tomás Coelho com 17 partidas, Juan Tressoldi, Bernard, Alan Franco, Vitor Hugo com 15 partidas, Cassierra e Reinier com 14 partidas. A gente lembra que o Reinier teve aí sondagens de clubes do México, agora é aguardar nessa janela de transferências para ver o que vai acontecer com o atleta. Vale lembrar que o atleta foi titular no último final de semana, porque o Cassierra sentiu um incômodo na coxa e o Eduardo Domingues optou por iniciar com o jogador, que inclusive fez uma boa partida. O Renier fez uma boa partida no final de semana, fez uma partida ok. Agora, os jogadores que fizeram 12 ou menos jogos no Brasileirão são eles: o Dudu, que fez 12 partidas, Natanael fez 11, Júnior Alonso, que inclusive já deixou o Atlético, junto com o Maicon, Tomás Pérez e Gustavo Scarpa, fizeram 10 partidas, Alan Minda fez 9, Cissé 8, Lianco Preciado fez 7, Vitor Hugo, Ivan Roman 6, Igor Gomes, Cauã Soares 5, Pacini, Alexander 4 partidas aí, então esses jogadores que não extrapolaram o limite de partidas podem deixar o Atlético para outro time do futebol brasileiro para disputar aí o Campeonato Brasileiro, o restante do Campeonato Brasileiro.
0: E se a gente fizer uma peneirada aí mais apurada, aquela de com a peneira mais fina, né, para deixar a areia bem fininha, eu diria que por baixo, uns 60% desses jogadores que ainda não tem 13 partidas, poderiam, não são assim exatamente titulares do Atlético.
1: Sim, né? Sim, não são titulares no Galo, o Dudu não é titular no Atlético, o Tomás Pérez não é titular no Atlético, o Gustavo Scarpa não é titular, Cissé não é titular, Lianco hoje não é titular, Preciado não é titular, Ivan Roman, que inclusive eu acho que vai deixar o Atlético na janela de transferências. Isso não é uma informação, é um feeling, um sentimento. O Igor Gomes, que inclusive o São Paulo prepara uma proposta para enviar para o Atlético para contratar o Igor Gomes. Cauã Soares não é titular, Pacini também não. Muito tampouco também o Alexander. Agora, uma notícia só para finalizar o boletim do Galo, mestre, é que enquanto todos os jogadores do Atlético estão de férias, Gustavo Scarpa está treinando no CT do Galo, está em recuperação para se tratar aí dessa lesão que ele teve. Ele postou até imagens nas redes sociais, aí aproveitando as férias para voltar 100% na segunda metade do futebol brasileiro, do calendário brasileiro, mestre.
0: Muito bem, a gente segue acompanhando toda a movimentação. Jogadores de férias, mas pela coincidência de datas, né? Daqui a pouco a abertura da janela de transferência, é um negócio que a coisa fica muito viva. Beleza?
1: Beleza.
0: Então, show de bola. Vamos pro intervalo.
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5: Olá, muito bom dia, ouvinte em Confidência. A BR-040 tem quase 7 quilômetros de congestionamento em Nova Lima, sentido Rio de Janeiro. A partir do Jardim Canadá, trânsito lento até quase o quilômetro 558, perto do acesso ali à Lagoa dos Ingleses. Um carro capotou no trecho. Evite, motorista, programe-se aí para a sua viagem, já que o trecho não tem desvios próximos. Na mão contrária, em Nova Lima, sentido Belo Horizonte, BR-040 tranquila. Na capital, MGC 356, sem problemas agora, entre os bairros Belvedere e Olhos d'Água. 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Davidson Ferreira para a Rádio Inconfidência.
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0: Estamos de volta, primeiras esportivas desta terça-feira, 2 de junho, 11h34. Cruzeiro, assim como todos os demais clubes de folga, jogadores começaram as férias de meio de ano. Na época de escola era bom, né, ter férias de meio de ano. Eu achava as férias de meio de ano, às vezes, melhor do que as do final do ano.
1: É,
0: dá,
1: né,
0: uma quebrada, é boa, né?
1: O bom do final do ano é que dura mais, né? São mais dias, né?
0: Ah, mas a do mediano, acho que assim, você tá naquele embalo.
1: Mas tem que ter esse descanso também, tanto pros alunos e tanto pros professores,
0: principalmente,
1: obviamente.
0: Principalmente,
1: né,
0: pros professores.
1: Principalmente pros professores.
0: Muito bem, mas o que mais vai se esperar e vai ser projetado, comentado daqui pra frente? Porque o próprio presidente da SAF do Cruzeiro, o Pedro Lourenço, já garantiu, já confirmou, e certamente isso foi acordado com o Jorge. Vai ter contratação do Cruzeiro nessa janela de meio de ano. Então, agora vive-se a expectativa. Às 11h35, para trazer notícias do Cabuloso, quem chega é ele. Muito bom dia, Pedro Rocha.
2: Muito bom dia, você ligado aqui na nossa rádio Inconfidência, mais uma vez chegando com o noticiário do Cruzeiro. Cruzeiro que está agora com o elenco em férias, não tem jogo também do feminino, né? Não tem jogo da base, afinal de contas estamos naquele momento, naquele ato de data FIFA, não só no futebol masculino, mas... aí vamos falar um pouco sobre atualizações da equipe celeste. Afinal de contas, o Cruzeiro foi para essa pausa numa posição mais tranquila do que a chegada do Arthur Jorge. A gente se lembra que o Arthur Jorge começou o trabalho no Cruzeiro tendo que tirar a equipe celeste da zona de rebaixamento, da lanterna mais especificamente. E justamente nesta pausa para a Copa do Mundo, o Cruzeiro chegou a uma marca inédita neste ano. Não tinha desde 2025, 8 jogos sem derrotas, uma sequência realmente muito positiva e que é fruto também da melhora no trabalho no Cruzeiro. Com isso, então, reforçando que o Cruzeiro só volta a jogar na data base de 22 e 23 de julho, última rodada do primeiro turno do Brasileiro. Jogo contra o Internacional, Beira-Rio, lá em Porto Alegre. Cruzeiro, então, tendo esta pausa. Daqui a pouco vamos falar de especulações, possíveis negociações. Mas antes, vamos ouvir o Arthur Jorge falando justamente desta evolução do Cruzeiro. Uma evolução realmente muito importante e que a gente vê já dando resultado.
3: Nós evoluímos muito no desempenho. Nós evoluímos naquilo que era o plano de jogo que os atletas abraçaram também como sendo deles, e isso é muito importante para que nós possamos ter desempenho. Obviamente que os resultados são visíveis para todos, mas eu vejo uma equipa com ambição, vejo uma equipa que procura ser melhor a cada dia, uma equipa que compete muito em cada dia de treino, uma equipa que exige com que aqueles que estão a jogar possam ser melhores, porque têm outros também à espera de uma oportunidade. É essa competitividade que nós queremos criar internamente, e aquilo que nós podemos fazer é continuar a buscar exatamente essa competitividade, olhar também para aquilo que possa ser esta nossa paragem, para podermos fazer algum reajuste na equipa sobre aquilo que teremos a oportunidade, e depois a partir daí tentar atacar a segunda metade também da mesma forma, mantendo este registro progressivo de crescimento para que possamos estar em decisões mais importantes do que aquelas que nós hoje nos encontramos.
2: Tá aí o Arthur Jorge, lembrando que o Cruzeiro saiu da lanterna para a 11ª posição na Série A, conseguiu a vaga nas oitavas de final da Libertadores, vai jogar contra o Flamengo, jogo realmente que vai reunir todas as atenções nestas oitavas, o confronto com mais história, e também na Copa do Brasil contra a Chapecoense, esse jogo nas oitavas da Copa do Brasil. Passando então algumas situações que aconteceram aí ao longo do dia de ontem, a primeira delas foi a Conmebol divulgando que o Matheus Pereira foi eleito herói da semana pela atuação magistral no jogo contra o Barcelona de Guayaquil, uma atuação realmente fora da curva do camisa 10 celeste. Ele ganhou esse destaque, ganhou esses elogios, Vem se destacando também em números na Série A. É um dos meias mais criativos na competição nacional e na Libertadores, tendo então este detalhe, esta informação que é importante, dar confiança ao jogador, sendo destaque na Conmebol Libertadores. Vamos falar então agora de mercado da bola. Como já dissemos, o Cruzeiro tem apenas dois jogadores lesionados, o Cauan Prates e o Cássio. Então, o Arthur Jorge, quando o Cruzeiro voltar aos trabalhos, vai ter aí peças importantes, vai poder montar a equipe. Tem o desfalque do Romero para o jogo contra o Internacional. E pensando nas contratações, reforçando que a janela abre no dia 20 de julho, dois dias antes da data base do jogo contra o Internacional. Ontem, uma informação trazida pelo nosso amigo Everton Guimarães, da Band, da HG Play, deu aquela agitada porque ele trouxe no programa de rádio na HG Play justamente uma informação que o Igor Júlio, que é alvo do Cruzeiro, o Igor Júlio, zagueiro do Brighton, da Inglaterra, ele estaria bem próximo de negociar com o Atlético. A gente se lembra, daqui a pouco, até o nosso Rodrigo Arruda vai falar um pouco sobre a contratação do Léo Duarte, zagueiro ex-Milan, ex-Flamengo, que foi pro Atlético. Mas o Igor Júlio, já nas redes sociais, foi questionado por torcedores do Cruzeiro. Ele respondeu que não teria nada disso, que esse jogador, ele, no caso, o Igor Júlio, estaria interessado em vir para o Cruzeiro. E no fim até postou um story mostrando o amor dele pelo Cruzeiro. Essa negociação ainda tem algumas complexidades, ainda tem algumas situações. Vamos aguardar para ver o desfecho da negociação entre o Igor Júlio, o Brighton e o Cruzeiro. O Cruzeiro até fez uma primeira proposta, não agradou ao clube inglês. Vamos ver se o Igor Júlio, então, vai reforçar a equipe do Cruzeiro, vai ser o zagueiro canhoto que o Cruzeiro precisa para dar aquela subida de nível no sistema defensivo. O Jonathan Jesus está jogando uma barbaridade, o Fabrício Bruno muito bem, mas a gente sabe, a sequência é importante, tem que ter mais um zagueiro. Tem a situação dos cartões, tem também uma possível variação tática. Sobre o Gabriel Rojas, lateral do Racing, aquela situação, o Cruzeiro está tentando dar uma destravada no negócio, é um negócio complexo, o Racing tem o interesse em ganhar um dinheiro a mais, é compreensível, tem um momento de troca de técnico também. O Diego Milito, que é o presidente do Racing, irmão do Gabriel Milito, inclusive, ex-técnico do Atlético, ele também está aí querendo ver a situação de capitalização da equipe. O Racing tem ativos interessantes no mercado, mas é aquela coisa, precisa ver como será esse negócio. O Cruzeiro também precisando de mais jogadores. Aí tem a situação do volante, já falamos do Gregory, vamos ver também se vão chegar mais contratações. Na minha concepção, o Cruzeiro precisa de um ponta e de um atacante reserva também, para dar aquela reforçada, para ficar com o elenco pronto para Libertadores, para a Copa do Brasil, para o brasileiro. Sonhar com o título brasileiro eu acho muito difícil, quase impossível. Mas sonhar com o título da Libertadores e da Copa do Brasil, aí depende também da performance nos mata-matas, principalmente na Libertadores. Mas isso é assunto para os próximos dias, reforçando que os jogadores celestes estão curtindo férias merecidas. Afinal de contas, até nós desgastamos nesse período, quanto mais também os atletas com essa rotina de jogo meio e fim de semana sem parar, com pouco respiro. Então é isso, amanhã eu volto aqui no seu Gigante do Ar com mais atualizações do Cruzeiro, com mais novidades. Um abraço e até mais.
0: Outro abraço para você, meu caro Pedro Rocha. Rodrigo,
1: diga.
0: Eu fico, a gente falou agora antes, né, da expectativa que vai ser criada.
1: Sim.
0: E eu presumo que boas contratações chegarão. Mas tem um detalhe, e aqui eu vou falar, torcedor que vem ficar bravo comigo, não. A última vez que o nosso querido Pedro Lourenço foi às compras, né, instado por um então diretor de futebol à época, que ele trouxe nomes renomados, mas que você parar pra pensar, só dois vingaram. Vamos lembrar aqui: Matheus Henrique,
3: Wallace,
1: Christian.
3: Fabrício Bruno não pegou, foi mal. Christian.
1: Eduardo.
3: Eduardo, já tá fora. Foram cinco, não foram?
1: Fabrício Bruno.
3: É.
1: Gabriel Barbosa.
3: É, esse eu já nem conto. Porque esse...
1: É porque tava junto com a apresentação do Christian. É, por isso que eu tô lembrando.
3: Sim, é.
1: O
3: Fagner.
1: É. Dudu.
3: Isso, isso. E aí? Você acha que dessa vez o exemplo serviu de exemplo, você redundar?
1: Eu acho que serviu de exemplo, porque se não serviu também, aí é pra largar. Sendo bem sincero, ele agora tem que sentar junto com Joaquim Pinto, sentar junto com
3: o Arthur Jorge,
1: que, pode que é o principal personagem dessa
3: cargo,
1: janela.
3: Mas tem a função.
1: Bruno Spindel, que eu treino uma pulga atrás da orelha com esse senhor, mas enfim. E olha as carências do Cruzeiro, que no confronto contra o Fluminense ficou evidente, que é o ataque do Cruzeiro. O Cruzeiro precisa de pontas, no plural mesmo, precisa mais de um ponta. O Sinisterra, estando 100% fisicamente, é o melhor atacante do Cruzeiro, isso é evidente. Mas o Cruzeiro precisa de mais pontas, um para ser titular, junto com o Sinisterra, e o outro reserva. O Cruzeiro também está encaminhando a contratação do Chico da Costa para o Remo. E o Cruzeiro já disse aí que vai trazer outro atacante. Com três atacantes, o Cruzeiro vai ficar com o Caio Jorge, Neyser, Villarreal e esse outro atacante que vai vir pro lugar do Chico da Costa. Mas o Cruzeiro parece que vai ser movimentado essa janela, tendo que trazer, quem sabe, dois laterais esquerdo com uma possível venda do Kaique, né?
3: É isso, eu acho que vai sair.
1: Eu também acho
3: vai
1: que não fica, não. Infelizmente, infelizmente, eu acho que ele não fica. Inclusive, saiu aí uma notícia esses dias aí que o Barcelona estava querendo o jogador. Quando chega uma proposta do Barcelona, infelizmente, não tem como segurar o atleta lá na Toca da Raposa. Barcelona, Real Madrid, Bayern de Munique, enfim, não tem como. Kaique, o torcedor do Cruzeiro ficaria muito sentido com uma venda do Kaique, porque é um baita jogador, um baita jogador. Para mim, o maior erro do Ancelotti nessa convocação não foi ter, foi não ter levado o Kaique, porque todo mundo sabe que as montanhas aqui de Minas Gerais escondem as pessoas que não são daqui a ver o que temos aqui, né? Mas, enfim, o Cruzeiro tem que ser assertivo no mercado, porque não pode errar. Porque já na volta do calendário brasileiro aí, o Cruzeiro já tem uma disputa de oitavas de final da Libertadores com o Flamengo, que é o sonho do Pedrinho ser campeão da Libertadores, e também a Copa do Brasil, que vai pegar a Chapecoense, sim, é um adversário mais frágil, mas também tem que ir com força máxima e também, claro, continuar subindo no Campeonato Brasileiro, que é o que o Cruzeiro também quer ficar aí entre os seis primeiros colocados, tem condições, não para brigar por título mais, acredito que o título já escapou, mas é isso, para mim as principais prioridades, não pode se esquecer de um reserva para o Matheus Pereira também, que o Cruzeiro já precisa aí há mais de um ano e meio, então para mim as prioridades são um lateral esquerdo, caso o Kaique não saia, um 10 aí reserva para o Matheus Pereira e dois pontas e o centroavante também, que agora com a saída do Chico da Costa.
3: Muito bem, acompanharemos. 11h48, vamos pro intervalo. Na volta tem o Coelhão.
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1: Muito bom dia, amigos do Primeiras Esportivas. Muito bom dia para você, ouvinte ligado na Rádio Inconfidência, no nosso AM 880. Eu sou Giovana Calmon e vou trazer para vocês as notícias do América dessa manhã de terça-feira, dia 2 de junho. Ontem, Humberto Luzer, o novo treinador do Coelhão, teve seu primeiro dia de trabalho. Clima de renovação com a chegada do novo treinador no CT Leandro Mon. O América apostando ali, dessa vez, num nome mais experiente. Humberto, com 46 anos, já comandou outras equipes e também é ex-jogador de futebol. Ele assume a vaga de Roger Silva, que deixou o cargo após a derrota para o Juventude por 3-0 na última sexta-feira pela 11ª rodada da Série B. Em nota publicada pelo clube, o novo treinador tem contrato firmado até o dia 30 de novembro de 2026, ou seja, até o fim desta Série B. O próximo compromisso do América pela competição é na próxima segunda-feira, dia 8 de junho, às 8 horas da noite. A equipe enfrenta o Atlético Goianiense dentro de casa, na Arena Independência. Lembrando os números do América nesta Série B, no momento já se passaram 11 jogos, 11 rodadas, e a equipe mineira tem apenas 3 pontos, que são 3 empates, diante São Bernardo, Sport e Atlético, e 8 derrotas. Situação realmente muito delicada. O novo treinador americano vai ter que quebrar a cabeça para escalar a equipe. Isso porque a janela de transferências está se aproximando e alguns nomes devem sair do time. Por enquanto, o único nome certo é o lateral esquerdo Paulinho, que vai defender o Vasco e já tem até pré-contrato assinado. Mas nomes como o zagueiro Nathan, o atacante Tauan Williams, os meias Iago Santos e Jonathan Lima e o zagueiro Wesley estão sendo sondados por outros clubes e quem sabe também deixarão a América nessa janela de julho. Nos próximos dias, novas informações a respeito desses atletas devem ser atualizadas e eu trago aqui para vocês. Mas agora falando de quem vai permanecer na equipe e a opção para o técnico Humberto Luzer, é o zagueiro Ricardo Silva, que está 100% recuperado de lesão. Outra opção para a zaga também é o zagueiro Manuel, reforço recente contratado pelo time, vem se aprimorando fisicamente e já tem condições de fazer sua estreia. Por outro lado, o treinador não poderá contar com Eduardo Persson, Paulo Vitor e o goleiro Cássio, que seguem de fora sob o comando do departamento médico. E ontem, durante entrevista coletiva no CT Lana Drummond, foi anunciado a contratação do volante paraguaio Jorge Jiménez, de 33 anos, que estava no Amazonas. O anúncio foi feito pelo presidente Márcio Vidal, pelo coordenador do grupo de gestão, Marco Salum, e pelo executivo de futebol, Paulo Assis. O jogador paraguaio deve desembarcar ainda esta semana em Belo Horizonte para realizar exames médicos e assinar o contrato, que é válido até o final desta Série B. Tá falado? E eu vou ficando por aqui com as notícias do Coelhão. Um abraço, pessoal.
0: Um abraço para você também, Giovana. E a gente vai botar um trechinho da sonora do Salum ontem, que é muito esclarecedora, e ele foi no alvo. Põe aí o nosso querido Marco Salum.
2: Então, gente, não tem como uma diretoria de futebol e de gestão e presidente justificar 3 pontos em 11 jogos. Não tem como. É uma aberração. Saí de uma reunião com os jogadores, onde eu deixei bem claro que ou nós mudamos isso ou vai sobrar para todo mundo. Não é só para nós que sofremos, não. Nós estamos pondo as contas em dia, nós estamos fazendo esforço. O nosso doente que estava no CTI já vai sair do hospital qualquer hora. E aí nós estamos sendo atropelados por uma campanha horrorosa. Eu cheguei a escutar num programa de rádio falar que o América recebeu uma proposta do Perrella para vender alguém. Desculpa, HG, eu sou seu fã número um. Seu repórter te jogou no buraco. Não tem a mínima chance de acontecer e nem teve a proposta. Que isso, gente? Se tiver proposta no América, todo mundo vai saber. Um absurdo um negócio desse. Parece que nós estamos brincando. Fomos na CBF, mudamos a arbitragem, mesmo assim os resultados não vieram. Estamos na terceira troca, vamos na janela mudar o time. Vamos mudar o time. Lá nós temos um pouco mais de saúde financeira para reforçar o time. Nós vamos fazer de tudo para o América não cair para a terceira divisão.
0: Tá aí. Forte.
3: Aspas muito fortes do senhor Marcos Salum.
0: Então, boa sorte ao América. Final do Primeiras Esportivas desta terça-feira, 2 de junho, com reportagens de Rodrigo Arruda, Pedro Rocha e Giovana Calmon. Comentários... Rodrigo Arruda. Equipe técnica: Rodrigo Carlos Ferreira, Tânia Alves, Dagmar Fonseca e Renata Toledo. 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Mais esportes durante a programação e a partir das 8 horas da noite no Esportes pelo Ar. Fica agora com o repórter em confidência. O Primeiras Esportivas volta amanhã. 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
1: Olá, o metrô de Belo Horizonte terá intervalos de quase meia hora entre as viagens do período noturno nesta semana. O motivo é a continuidade das obras de manutenção na linha 1. A partir das 8 horas da noite, o tempo de espera nas plataformas será de 28 minutos até quarta-feira e também no sábado e no domingo. Apenas na quinta e na sexta-feira, devido ao feriado de Corpus Christi, o intervalo terá o horário habitual de 15 minutos. A concessionária Metrô BH também informa que os trens vão passar em uma só via nas estações Calafate, Carlos Prates e Lagoinha até quarta-feira e nas estações Eldorado, Cidade Industrial e Vila Oeste no sábado e no domingo. Os passageiros devem ter atenção para não embarcarem na direção errada. A seleção brasileira desembarcou hoje nos Estados Unidos, onde estreia na Copa do Mundo contra o Marrocos no próximo dia 13 de junho. Mesmo antes do Brasil entrar em campo, quem já está comemorando é o comércio. Pesquisa aponta que a Copa deve levar 99 milhões de pessoas às compras no país. Confira com o repórter Gabriel Nascimento, da Rádio Cultura FM de Belém.
2: Um levantamento da Confederação Nacional de Dirigentes Lojistas, do Serviço de Proteção ao Crédito e da Offerwise Pesquisas aponta que aproximadamente 99 milhões de consumidores devem adquirir produtos ou contratar serviços ligados ao Mundial. 60% das pessoas pretendem fazer as compras para acompanhar a competição, o que transforma a Copa em um dos períodos mais relevantes para o varejo nacional. Raquel Prado, diretora comercial de uma malharia, destaca que a Copa do Mundo aumenta bastante as vendas.
3: Ah, eu acho que um aumento de pelo menos 80% nas vendas. A gente teve semanas que boa parte das nossas vendas era de Copa.
2: Para o varejo, o período é considerado estratégico. O comércio físico segue liderando a preferência dos consumidores, com 89% planejando realizar compras presenciais, especialmente em supermercados e lojas de bairro. A maioria dos consumidores prefere assistir aos jogos em casa. Outros planejam assistir às competições em residências de amigos e familiares.
1: O governo dos Estados Unidos anunciou que poderá aplicar uma nova tarifa de 25% sobre importações do Brasil, com previsão para entrar em vigor no dia 15 de julho. A proposta é baseada em uma investigação que classificou práticas comerciais e ambientais brasileiras, como o comércio digital e o desmatamento ilegal, como desleais e prejudiciais ao mercado norte-americano. Apesar da medida, a taxação extra prevê exceções para evitar desabastecimento na economia dos Estados Unidos. Ficam isentos da nova tarifa produtos que não podem ser obtidos de outras fontes, como fertilizantes, petróleo, compostos farmacêuticos e agrícolas, além de itens fundamentais como carne bovina, café e peças de aeronaves. O Palácio do Planalto e o Ministério das Relações Exteriores do Brasil ainda não se pronunciaram. Repórter em Confidência, redação Renato Silveira, apresentação Tarcísio Lopes.
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4: Em Contagem, região metropolitana, boas condições na Via Expressa. Motorista circula nos dois sentidos sem enfrentar congestionamento. Boas condições também no Cidade Industrial. Avenidas Cardeal Gino Pacelli, General Davi Sarnoff e Babita Camargo sem problemas. Para quem está no trevo da Ceasa, trânsito fluindo bem em todas as direções. 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Davidson Ferreira para a Rádio Inconfidência.
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7: Olá, uma ótima tarde. Está no ar pela rede Inconfidência de Rádio Revista da Tarde, o seu programa de variedades. Bem-vindo você que nos ouve pela M880, Gigante do Ar, e também pela FM 100,9, a Brasileiríssima. Eu, Débora Rajão, agradeço a sua audiência e conto com você ligadinho comigo até as 14h, nesta terça-feira, 2 de junho de 2026. Hoje vamos ter aqui o quadro Saúde em Dia, vamos falar sobre aquela barriguinha, a gordura abdominal que pode ser associada ao consumo frequente de álcool, popularmente conhecida como a barriga de cerveja. Vamos receber aqui especialistas, né, para saber se isso realmente acontece. Também teremos a coluna Momento Gastronômico, teremos sorteios e muita música bacana aqui para você. Tudo isso e muito mais agora no Revista da Tarde, que está só começando. Fique ligado. Nos trabalhos técnicos, o Zé Lu, assistência de estúdios da Renata Toledo, programação musical do Wilson De Luca e a produção executiva do Vladimir Penido. E a gente começa o programa de hoje destacando Lulu Santos.

Ed Mota, Parada de Lucas, de Fábio Fonseca, Júlia Mestre, maravilhosamente bem composição dela. Antes você conferiu Milton Nascimento, que fez a autoria dele, Encontros e Despedidas. Abrindo Revista da Tarde de hoje, Lulu Santos, Um Certo Alguém, dele e Ronaldo Bastos. Meio-dia e 18, e olha, vamos fazer aqui hoje um sorteio até uma da tarde, olha só. A gente vai sortear um par de cortesias aqui para o grupo show do Grupo Tarancon, que desembarca na capital mineira com a turnê comemorativa de 50 anos do álbum Graças a la Vida. O Tarancon vai se apresentar nesta sexta-feira, 5 de junho, às 5h30 da tarde, 17h30, lá no Centro Cultural Unimed BH Minas. E para concorrer a um par de cortesias, você pode enviar o seu nome completo para o nosso WhatsApp 31982991282. Repetindo, 31982991282. E o resultado desse sorteio, a gente vai liberar esse resultado 1h da tarde, tá bom? Por volta de 1h, porque a partir de 1h a gente vai ter um outro sorteio então aqui. Aí, se você quiser participar do Grupo Tarancon, mande o seu nome para o 31982991282, tá? Até 1h da tarde. A gente vai receber aqui até uma meio-dia e 15h45. Você pode continuar mandando aqui o seu nome, se você quiser, o par de cortesias aí para assistir ao show da turnê comemorativa de 50 anos do álbum Graças à Vida, do grupo Tarancon. E agora, meio-dia e 19 minutinhos, e a gente vai com mais música aqui agora para você, Fagner.

0: Meio-dia e 26 minutos.
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0: Acabou de ouvir no Feita em Minas, Ina Magdala, Pra Ter o Sol, composição dela. Antes, Beto Guedes, Amor de Índio, dele Ronaldo Bastos. Abrindo o bloco, Fagner Canteiros, dele e Cecília Meirelles. 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O Grupo Tarancon vai se apresentar nesta sexta, 5 de junho, às 17h30, no Centro Cultural Unimed BH. E para concorrer, basta você enviar seu nome completo para o nosso número no WhatsApp 31982991282. O resultado você vai acompanhar daqui a pouquinho aqui no Revista da Tarde, ok? É isso. E olha só, gente, temos também aqui uma informação. Minas Gerais está sendo palco ao longo deste mês de junho de um dos mais relevantes movimentos contemporâneos dedicados à infância aqui no Brasil. O Encontro Nacional com as Culturas das Infâncias Brasileiras, realizado pela Carretel Cultural, chegou aqui em Minas Gerais propondo mais do que uma programação de atividades. Um amplo território de experiências, reflexões e articulações que colocam o brincar no centro das discussões sobre cultura, educação e sociedade. E a programação acontece no Teatro Francisco Nunes, aqui em Belo Horizonte, hoje, de 6 da tarde até às 8h30 da noite. Hoje tem um encontro com a Lígia Ortélio, uma senhora de 93 anos, que é referência mundial em infância e tem estudos, livros e músicas infantis conhecidas, tá? Então, todo mundo convidado, os ingressos são gratuitos. O evento vai acontecer hoje, esse encontro nacional, né, que coloca a infância no centro do debate cultural e educacional brasileiro. Os ingressos gratuitos. Então, a entrada é gratuita, basta ir lá, então, no Teatro Francisco Nunes, a partir das 6 da tarde até 8h30 da noite. E agora, 12h32, vamos para um breve intervalo e voltamos já já.
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2: Boa tarde para você, ouvinte em Confidência. Tem destaque agora para a Avenida Risoleta Neves, combatida entre carro e moto no sentido centro, na passagem pelo bairro Providência. Por causa disso, há lentidão por lá. Além disso, também dois veículos pesados interditam parcialmente a pista. A princípio, você pode insistir, mas também tem o caminho passando por dentro do próprio bairro Providência, no sentido Santa Luzia. Vejo boas condições agora na Avenida Risoleta Neves, também na sequência na MG20. 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Diego Costa para a Rádio Inconfidência.
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4: O Tribunal de Contas Mineiro lançou Você no Controle, um caminho direto para incorporar a percepção da sociedade na definição de temática para ações de controle externo. Em um questionário disponibilizado no portal de notícias e nas redes sociais do TCEMG, você consegue relatar vivências cotidianas com serviços públicos de saúde, educação, segurança, transporte e outras políticas públicas. O cidadão pode falar sobre questões que percebe no cotidiano da cidade em que mora e nas atividades geridas pela administração pública. E para fazer a sua parte, basta responder o formulário que está disponível no post fixado do Instagram @TCEMGOficial. Mas atenção, a ação fica disponível só até o dia 31 de agosto. Não deixe de participar! Para o Minuto TCE, Fred Laroca.
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0: Estamos de volta e eu, Débora Rajão, agradeço você ligadinho comigo nesta tarde. E lembro que estamos fazendo hoje aqui o sorteio para um par de cortesias para o show do Grupo Tarancon, que vai desembarcar aqui na capital mineira com a turnê comemorativa de 50 anos do álbum Graças à Vida. Tá, o show vai ser dia 5, sexta-feira, às 17h30, no Centro Cultural Unimed BH Minas. Para você participar do nosso sorteio, é o 31982991282. E daqui a pouquinho, antes do Repórter em Confidência, a gente vai dar aqui o resultado aqui desse sorteio já, ok? É isso. E agora, então, a gente toca os Paralamas do Sucesso.

A gente tocou para você Guilherme Arantes, Coisas do Brasil, dele Nelson Motta. Gabriel Elias, Pedra Preciosa, de autoria dele. Antes, Raul Seixas, Tente Outra Vez, do próprio Raul. A primeira foi Os Paralamas do Sucesso, Lanterna dos Afogados, música de Herbert Viana. E agora, meio-dia e 52 minutinhos, e olha só, gente... hoje nós estamos... eu queria dar uma outra informação aqui para vocês, que é uma dica especial para quem quer entrar no clima do mês dos namorados com muito humor e música, tá? Olha só, nós vamos... eu vou divulgar aqui para vocês um evento que vai acontecer aqui em Belo Horizonte, que é um teatro que reúne música e palhaçaria, tá bom? Se chama Casa Circo Gamarra. Esse é um espetáculo com muito humor e muita música também. E no palco, os palhaços Rússi Lopes e Tutúlio mostram que rir é o caminho mais curto até o amor. A apresentação mistura teatro, palhaçaria e música ao vivo, acompanhada pela pianista de Genaiba Canibá e pelo sanfoneiro Max Ebert. Entre histórias, canções e situações tragicômicas, o espetáculo passeia pelas alegrias, desencontros e loucuras do amor de forma divertida e emocionante. A apresentação é única. Acontece no dia 7 de junho, às 7 da noite, na Casa Circo Gamarra, que fica na rua Conselheiro Rocha, número 1513, no bairro Santa Teresa, tá? Então, é na Casa Circo Gamarra, dia 7 de junho, às 7 da noite. Fica na rua Conselheiro Rocha, número 1513, no bairro Santa Teresa. Os ingressos podem ser adquiridos pelo Simpla. É só procurar Os Amantes, Tragédia Sonora Quase Romântica. É isso, acho que vale super a pena. Vai ser um espetáculo muito bacana, hein? Que mistura música e circo também. Agora, meio-dia e 54, e a gente toca Djavan.

0: para o sorteio, para assistir aí ao show do grupo Tarancon, que é o show Graças à Vida. Vai estar no Centro Cultural Unimed, no dia 5 de junho, às 17h30. Então, a sorteada foi a Maria do Carmo Garcia Henriques, o final do telefone 1409. Maria do Carmo, olha, a Renata Toledo vai entrar em contato com você, tá bom? Para passar todas as dicas aí de como ter acesso à sua cortesia. A gente agradece a todos aí que participaram e avisamos que daqui a pouquinho teremos mais um novo sorteio na segunda hora aqui do programa. E agora a gente confere o Repórter em Confidência.
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2: Boa tarde. Nesta terça-feira teremos amistosos entre seleções preparatórios para a Copa do Mundo. Agora, às 13 horas, a Croácia recebe a Bélgica, em Rijeka, na Croácia. Às 2 horas da tarde, serão dois jogos. Em Rabat, no Marrocos, o Marrocos recebe a seleção de Madagascar. E em Tbilisi, na Geórgia, a Geórgia recebe a Romênia. Às 15 para as 4, em Cardiff, o país de Gales recebe a seleção de Gana. Já às 9 horas da noite, a seleção de Haiti recebe a Nova Zelândia, nos Estados Unidos. Reportagem Rodrigo Arruda.
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3: E tem alerta agora para você, ouvinte em Confidência, que sai da região de Contagem e Betim rumo à capital. A Transcon informou sobre um engavetamento entre quatro veículos na Avenida Cardeal Eugênio Pacelli, passando ali pelo Cidade Industrial, próximo à Praça da CEMIG, pista parcialmente fechada e lentidão desde a rodovia Fernão Dias. Neste momento, compensa mais você pegar a Via Expressa. Para quem já está na Fernão Dias, tem também o acesso pela Avenida Francisco Firmo de Matos. No sentido oposto, também pequeno ponto de retenção na Pacelli, e na Via Expressa segue ponto de lentidão na chegada ali ao bairro Água Branca, encontro com a rua Damas Ribeiro. Por lá tem obras que interditam a faixa da direita. 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Diego Costa, para a Rádio Inconfidência.
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3: Estamos de volta. Eu, Débora Rajão, agradeço muito você ligadinho comigo nesta tarde. Muito bem-vindo você que nos acompanha pela M880, Gigante do Ar, e também pela FM 100,9, a Brasileiríssima, e pelas nossas ondas curtas de 6.010 e 15.190 kHz. Vamos juntinhos até as 14 PM com muita música bacana aqui, com sorteios. Acabamos de fazer um sorteio aqui para o Grupo Tarancon e temos agora o sorteio também, gente, para um espetáculo que vai acontecer lá no Palácio das Artes no sábado, dia 6 de junho. É no Grande Teatro Semig Palácio das Artes. É um par de cortesias para o Anglo Gold Ashant Music Fest com a Orquestra Ouro Preto. Você decide, tá? A gente tem aqui então um par de ingressos, né? É o Música de Cinema Estúdio Ghibli com a Orquestra Sinfônica aqui de Minas. Este evento vai acontecer também na quarta-feira, dia 10 de junho, às 20h, no Grande Teatro Palácio das Artes. Então é isso, olha, nós vamos ter dois pares de cortesia, tá? Um para o sábado, para o show que acontece sábado no Anglo Gold Ashant Music Fest, e o outro para o Música de Cinema e Estúdio Ghibli, também que vai acontecer também com a Orquestra Sinfônica aqui de Minas Gerais, na quarta, dia 10 de junho, às 20h. Para participar, envie seu nome completo para o nosso número no WhatsApp 319-8299-1282, e você vai indicar, tá, para a nossa assistente de estúdios, a Renata, qual espetáculo que você quer ouvir, que você quer conferir, que você quer, né, participar. Então, temos o Anglo Gold Ashant, tá, com a Orquestra Ouro Preto, você decide, e temos também o outro, que é o Música de Cinema com a Orquestra Sinfônica de Minas Gerais. O com o Anglo Gold é no sábado e com a Orquestra Sinfônica vai ser na quarta-feira, 10 de junho, às 20h, também no Grande Teatro Semig Palácio das Artes. Então é isso. O resultado você vai conferir ao final do programa. E agora mais música chegando. A gente toca para você Flávio Venturini com participação de Frejat.

0: Legião Urbana, quase sem querer, de Dado Villa-Lobos, Renato Russo e Renato Rocha. Antes você ouviu Flávio Venturini com participação de Frejá, mais uma vez, do Flávio Venturini e Renato Russo. 1h14, uma ótima tarde para você. E agora você confere o Momento Gastronômico.
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2: Olá, ouvintes da Inconfidência. O Festival do Tropeiro Mineiro em Santa Luzia já começou e vai até 14 de junho. São 21 restaurantes participantes preparando o prato mais icônico da cozinha mineira. Então não dá para perder. Participe, deguste o prato e vote. Deixe seu voto para a gente ajudar a eleger o melhor tropeiro de Santa Luzia nas categorias do sabor, da criatividade e da apresentação. Então esperamos vocês. 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Então, esperamos vocês!
0: 1h15.
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0: Popularmente conhecida como barriga de cerveja, a gordura abdominal associada ao consumo frequente de álcool não é apenas uma expressão popular. Ela realmente existe e está diretamente relacionada ao acúmulo de gordura visceral. Mas quem vai explicar melhor para a gente tudo isso é o Dr. Rafael Fantin, médico endocrinologista e metabologista especialista em saúde integrada, performance metabólica e nutrigenômica. Boa tarde, Dr. Rafael Fantin. Seja bem-vindo. Tudo bem?
4: Boa tarde, é um prazer falar sobre esse tema. Perto de um feriado é bem suspeito, né?
0: Pois é, exatamente. Então, vamos explicar assim, se realmente a barriga, né? Ela aumenta por causa do uso do álcool, né? Da cerveja, principalmente, né, doutor Rafael?
4: Uhum.
0: Acontece mesmo? É realidade?
4: Isso, acontece. É a tão famosa barriga de cerveja ou barriga de chope. Está mais associada ao consumo do chope por causa da nossa parte cultural, que gosta muito da cerveja. Além do mais, a cerveja, ela por ser mais leve, mais gelada, a gente consegue beber maior volume. É, para alguns bebedores de cerveja, sentar e tomar 5 copos de chope é tranquilo, mas 5 doses de bebida já é um pouco mais pesada. E pelo amargor a cerveja, ela aumenta a vontade de comer alimentos apetitosos. E o álcool como um todo, ele inibe o centro de controle do apetite e dá mais prazer. E é por isso que a gente sempre vê as pessoas, quando tomam principalmente cerveja, elas tendem a petiscar um pouco mais. Mas esse não é um problema só da cerveja. Por modificações endócrino-metabólicos, a gente coloca que está associado ao álcool em geral.
0: Certo. Quer dizer assim, pelo que eu entendi, não, a comida, né, o petisco, aliás, que acompanha, né, a bebida, seria o maior vilão ou a própria cerveja também?
4: É o conjunto dos dois.
0: Sei.
4: O que acontece quando você bebe, por exemplo, a cerveja, né? A cerveja, ela tem glúten. O glúten leva a uma reação inflamatória intestinal. Esse processo de inflamação leva a uma resistência à insulina. Essa resistência à insulina estimula o acúmulo de gordura na região abdominal. A cerveja, ela tem resquícios de carboidratos, que normalmente os destilados não têm. Então, a cerveja, ela tem glúten, ela tem álcool, ela tem carboidrato. E o álcool, ele é visto como danoso ao organismo. Então, ele é colocado na frente da metabolização. Então, resumidamente, os nutrientes, gordura, proteína e carboidrato recebem uma mensagem: olha, fica pertinho do fígado, que quando der um tempinho a gente te metaboliza. Só Só que esse tempinho não chega. E essa gordura, ela vai acumulando principalmente aí nessa área abdominal. Então, uhum. Você já tem uma tendência a ganhar gordura pela alteração metabólica. Juntando ao consumo excessivo de alimentos gordurosos, tem esse favorecimento. Além do álcool inibir uma via chamada mTOR, da hipertrofia. Então, a barriga de cerveja é porque as pessoas têm a barriga protusa, por causa da gordura visceral, e tem redução da massa muscular nas pernas e nos braços, por uma inibição da hipertrofia.
0: Entendi. Agora, o vinho também é a mesma coisa. Pode
4: Isso
0: acontecer
4: é em
0: também.
4: Em proporções menores, né? Uhum. A gente não consegue beber de vinho normalmente que a gente consegue de cerveja. E na hora que você vê o tiragosto, é um tiragosto que tende a ser menos prejudicial. Uma outra coisa da bebida alcoólica por si só é que interfere muito na qualidade do sono. Apesar da pessoa achar que ela tem uma tendência a dormir mais rápido, é um sono mais estressante, recupera menos e pior qualidade. Uhum. E a pessoa tende no dia seguinte a fazer menos atividade física e, além do mais, ela tende a comer mais besteiras. A gente vê claramente o consumo antes ou até depois, porque o álcool ele entra como se fosse na mitocôndria como uma energia, mas ele não é. E depois o corpo dá aquela vontade desesperada de comer algo mais calórico. É por isso que a gente vê algumas vezes as pessoas saindo de casa de amigos e restaurantes antes que só beberam para comer um sanduíche. Justamente por essa necessidade do corpo de reter mais energia.
0: Uhum. Agora, tem pessoas também que ficam só bebendo cerveja e acabam e não comem direito. Não tem isso também? Ficam só petiscando mesmo, né? Tem umas pessoas, por exemplo, que evitam, às vezes, almoçar isso, né? Porque estão bebendo.
4: A cerveja por si só, ela tem caloria. Uhum. Então, se você for tomar só cerveja, a gente está contando caloria. Agora, o que que acontece? O consumo da cerveja por si só, ele leva, né, pela questão da inflamação, uma alteração do metabolismo. E o fato da pessoa só beber e não comer, metabolicamente também não é legal. Porque o corpo entende que quando ela for comer, ele tem que absorver mais, armazenar mais, ele reduz o gasto calórico. Então, o ideal é, tá um friozinho, vou tomar o vinho, legal, vamos comer alguma coisa antes de sair? Lá, vamos tomar água, vamos se hidratar, vamos conseguir escolher melhor o que a gente vai comer?
0: Uhum. E sem contar que o álcool faz mal para a saúde, né? Principalmente para o cérebro, não é, doutor Rafael?
4: Sim, o álcool tende a ser bastante prejudicial e a gente vê que as pessoas que tendem a consumir, por exemplo, o álcool na sexta e no sábado, elas relatam estarem completamente com a cognição adequada por volta de quarta-feira. Então, pensando no sistema nervoso central, não é legal. Quando a gente pensa no metabolismo hepático, força o fígado a processar de uma maneira mais intensa, né? E existe o risco de vícios e outras tendências.
0: Uhum. Então, qual que é a orientação, hein, que o senhor deixa aqui para os nossos ouvintes sobre este assunto?
4: Eu vou deixar o que eu falo para meus pacientes. Eu falo, olha, beber pouco faz parte de cultura, faz parte do social. Hoje a gente fala muito da saúde física pelas obesidades, da saúde mental pela pandemia, mas o que a gente mais sabe que aumenta a sobrevida é a saúde social. E a bebida alcoólica muitas vezes está associada a isso. Então não significa que você tem que não beber. Você tem que escolher o que vai beber e se preparar para o social. Eu vou sair, vou comer, lá eu sei o que eu vou beber e a quantidade. Evitar de ficar bebendo durante a semana ou várias vezes durante a semana e por longos períodos. Né? Tem pessoas que vão para o churrasco 11 horas da manhã e param de beber no começo da madrugada. Então é só ter um pouco de autocontrole e juízo que a gente fica bem.
0: Porque aí também às vezes entra a questão do alcoolismo, que é uma doença, né?
4: Isso, e o alcoolismo, ele está ficando mais comum por vários motivos. O primeiro é que se aumentou o número de cirurgia bariátrica, e a cirurgia bariátrica ela tende a dar uma tendência maior à vontade de consumir álcool. A gente vê uma proporção maior de alcoolismo. E o nível de estresse, porque o álcool ativa o sistema GABA, que é o neurotransmissor de relaxamento. Então, muitas vezes as pessoas bebem para se sentir mais relaxadas, no intuito que eu preciso descansar para amanhã ter energia de trabalhar. Mas isso não é a realidade, porque o álcool cansa mais. Então, a gente consegue propor outras atividades, alguns suplementos como magnésio, melatonina, triptofano, que exercem esse papel do álcool. E elas acham, porque bebem pouco, mas bebem todo dia, que isso não faz mal. Faz sim. Então é tentar beber, vamos colocar uma, duas vezes por semana, e sempre em momentos com amigos, talvez não sozinho.
0: Tá certo. Doutor Rafael Fantin, onde que as pessoas podem saber mais sobre o assunto? Se eu tenho algum perfil que as pessoas possam seguir?
4: Tenho. Eu tenho o Instagram, dr.rafaelfantin, e o YouTube com o mesmo nome. Se tiver alguma dúvida, pode mandar lá que eu faço questão de responder. Gosto muito de interagir com quem pergunta. O objetivo é sempre auxiliar.
0: Bacana. Muito obrigada, então, doutor Rafael Fantin, médico endocrinologista.
4: Prazer, Débora.
0: Obrigada pela sua presença. Tudo de bom.
4: Amém.
0: E agora, tchau.
4: Ótimo semana.
0: Obrigada. Agora 1:25 e a gente vai tocar para você Paulinho Mosca.

0: Você conferiu no Feita em Minas, Menina do Céu, Floresta, de Paulinho Mota e Théo Lustosa. Antes, Cássia Eller fez de Nando Reis, All Star. Abrindo o bloco, Paulinho Mosca, Último Dia, dele e Billy Brandão. 1h36, vamos agora para o intervalo. Voltamos já já.
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0: O espetáculo Casinha de Bambu, terceiro trabalho cênico-musical da cantora, compositora e educadora Silvia Negrão, chega ao Teatro Raul Belém Machado. Ela fala mais sobre a apresentação.
1: Nosso espetáculo traz 16 músicas, entre composições autorais e canções tradicionais do folclore infantil, criando uma viagem musical divertida pelo universo da infância, onde a gente passeia por brincadeiras, cantigas de roda, histórias imaginárias e situações muito presentes no dia a dia das crianças, despertando memória afetiva também dos adultos. Casinha de Bambu nasceu primeiro como álbum musical e agora ganha sua versão para o teatro, dando continuidade ao meu trabalho de criar espetáculos cênico-musicais voltados para a infância. Essa estreia também abre as comemorações dos 20 anos do Catibiribão, meu primeiro espetáculo infantil, lançado em 2006. Então estão todos super convidados. Um beijão e até lá!
0: Obrigado, Silvia Negrão. A apresentação é no sábado, dia 6 de junho, às 4 da tarde, no Teatro Raul Belém Machado, com entrada gratuita. Os ingressos podem ser retirados pela plataforma Simpla. Eu sou o Pedro Henrique Vieira e essa foi mais uma edição do Plug. Nos trabalhos técnicos, Washington Bittencourt.
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3: 1h39, eu, Débora Rajão, agradeço você ligadinho comigo nesta tarde aí de terça-feira. E olha, gente, hoje estamos sorteando aqui um par de cortesias. São dois pares aqui, olha, é o seguinte. O primeiro par de cortesia é para o Anglo Gold Ashanti Music Fest, que é com a Orquestra Ouro Preto. Você decide. O evento se chama. O evento acontece no sábado, dia 6 de junho, às 20 horas, no Grande Teatro Semig Palácio das Artes, tá? Este é o primeiro par de cortesias que estamos sorteando. O outro é para o Música de Cinema Estúdio Ghibli, com a Orquestra Sinfônica de Minas Gerais, que vai ser na quarta-feira, dia 10 de junho, às 8 da noite, no Grande Teatro, também lá do Palácio das Artes, Teatro Semig Palácio das Artes, tá? Então, para você participar, envie seu nome completo para o nosso número no WhatsApp 319-8299-1282 e indique qual espetáculo você quer conferir, tá certo? O resultado vai ser daqui a pouquinho, vai ser a última chamada aqui para esse sorteio, tá? Depois a gente já traz no final do programa aqui o resultado dos sortudos. E agora 1h40, vamos com mais música chegando, Caetano Veloso.

Chico, Chico, menino bonito, música de Rita Lee, antes você ouviu o Léo Jaime, eu sei, composição dele, abrindo o último bloco Caetano Veloso, Trem das Cores, de autoria dele. 1h50 e termina aqui o Revista da Tarde desta terça-feira, 2 de junho. E eu agradeço, Débora Rajan, agradeço demais você que ficou ligado comigo. Mas antes da gente encerrar total, tem aqui o resultado dos nossos sorteios de hoje, tá? Quem vai levar o par de ingressos para o show da Orquestra Ouro Preto, que acontece neste sábado, vai ser o André Najar, final do telefone 7449. E depois, quem vai levar para o show da Orquestra Sinfônica de Minas Gerais é a Rita de Cássia Fernandes da Silva, final 8227. A Renata Toledo vai entrar em contato com vocês aí depois para explicar direitinho como ter acesso aí a essas cortesias, ok? A gente agradece todos que participaram. E eu agradeço também o operador de áudio responsável pelos trabalhos técnicos, que é o Zé Lu, a Renata Toledo, assistente de estúdios, o Wilson De Luca, programador musical, e o Vladimir Penido, que fez a produção executiva aqui do programa. Você fica agora com o Repórter em Confidência, depois tem o Bazar Maravilha, na comunicação do Twitch Maravilha, e eu volto com você amanhã a partir das 11, com o melhor da MPB ao meio-dia, com Revista da Tarde. Um beijo grande, tudo de bom, e a gente encerra oferecendo para você que ficou sintonizado Skank, Esquecimento, de Samuel Rosa e Nando Reis. Beijo grande, tudo de bom. Até amanhã, tchau!

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2: Olá, a Secretaria de Estado de Educação iniciou a preparação para o Enem 2026 com aulas gratuitas e ao vivo voltadas aos estudantes e vão realizar as provas em novembro. As teleaulas da Maratona Enem serão exibidas de segunda a sexta-feira, das 2 às 4 da tarde, pela Rede Minas 3 e também pelo canal Estúdio Educação MG no YouTube. Após a transmissão, os conteúdos ficam disponíveis na plataforma de streaming Minas Play. Os estudantes da rede estadual também contam com a plataforma Enem MG, que reúne versões digitais da coleção de estudos e diversas ferramentas de apoio à preparação para o exame. As informações sobre como acessar estão disponíveis no site da Secretaria de Educação. A PEC pelo fim da escala de trabalho 6x1 aguarda a tramitação no Senado. A articulação do governo é para que a proposta seja aprovada antes do recesso parlamentar. As informações chegam de Brasília com a repórter Priscila Mazenotti.
3: PEC que acaba com a escala 6x1 de trabalho. Texto já chegou ao Senado e está ainda aguardando o encaminhamento do presidente da Casa, Davi Alcolumbre, para a CCJ, que é a Comissão de Constituição e Justiça. A mobilização agora será por lá. O líder do governo, senador Randolfo Rodrigues, quer que tudo seja aprovado até junho, ou seja, antes do recesso parlamentar, que começa no dia 17 de julho.
4: Assim como vencemos anteriormente, estamos acreditando na mobilização do povo brasileiro, sobretudo do povo pobre trabalhador, daquele que pega ônibus às 4 horas da manhã, daquele que trabalha nos caixas dos supermercados, daqueles que trabalham nos balcões de farmácia. Então, nossa mobilização vai ser para agora em junho aprovarmos o fim da escala 6x1 em definitivo no Congresso Nacional.
3: Enquanto isso, a oposição já reagiu. Na semana passada, 36 senadores assinaram uma PEC prevendo a jornada ilimitada de horas, ou seja, contra a 6x1. E aí a gente fala de 16 senadores do PL, 5 do Republicanos e do PP, mas tem senador também do PSD, do Novo, do Podemos, do Avante e do PSDB assinando. O senador Rogério Marinho do PL, que está encabeçando a proposta, comentou
5: que quem quiser trabalhar num determinado dia do ano e num determinado horário tem a possibilidade de fazer livre negociação com os patrões ou por ocasião da sua contratação ou através do seu sindicato. E que seja remunerado também por horas trabalhadas. Se você quiser trabalhar 20 horas, 30 horas, 40 horas, é possível.
3: Essa PEC, ao contrário da 6x1, já teve andamento. Foi encaminhada para a Comissão de Constituição e Justiça e aguarda relator. Uma reunião de líderes esta semana pode tratar do assunto, definir os próximos passos. Lembrando que a semana é mais curta por conta do feriado de Corpus Christi na quinta-feira. Da Rádio Nacional em Brasília, Priscila Mazenotti.
2: O governo de Minas lançou a 7ª edição do Procura-se. A lista apresenta os 12 criminosos considerados prioritários para o sistema de segurança pública do estado. Todos são foragidos, com mandados de prisão em aberto. Eles são procurados por crimes graves, como homicídio qualificado, latrocínio, extorsão e liderança no tráfico de drogas. As denúncias podem ser feitas de modo anônimo pelo telefone 181. Para ter acesso à lista, é só entrar no site do Procura-se ou da SEJUSP, Secretaria de Estado de Justiça e Segurança Pública. Repórter em Confidência, redação Renato Silveira.
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1: Como vai você? Assim como eu, uma pessoa comum, o filho de Deus. A cara de Zé Luiz olhando para mim. Que é? Tá me estranhando, Zé Luiz? Ele parou de fazer tudo e ficou me encarando. Qual é, José Luiz? Boa tarde para todo mundo e para o mundo todo. Olha, esse sininho é o sininho da hora do recreio. Está começando a hora do recreio. Agora é só brincar até as 16h e ouvir o melhor da música brasileira e saber da nossa cultura brasileira maravilhosa e saber dicas do Flávio Henrique, de dicas culturais. Tudo isso até as 16h, tá? Pode relaxar, que a partir de agora é desse jeito. Hoje, dia 2 de junho de 2026, terça-feira, signo de Gêmeos, lua cheia. Estamos falando de Belo Horizonte, BH, Minas Gerais, a capital de Minas Gerais, aqui no sudeste do Brasil. Estamos falando da América do Sul, planeta Terra, hemisfério sul, e a temperatura agora, aonde estamos, é de 23 graus, céu encoberto e tem vento. Tem vento. Isso quer dizer o quê? Que ventinho geladinho na cara da gente. Eu não gosto de dirigir com o vidro fechado, que eu gosto de pôr o braço para fora, pedir o que vem atrás de mim correndo demais com pressa para diminuir, que na frente tem um problema. Eu uso muito isso. Ou o motoqueiro quase leva meu braço, sempre tem essa história. Mas aí, hoje eu não consegui dirigir com a janela do vidro aberto do carro. Tá um vento frio. Agora não sei se é onde eu moro, a região que eu moro é pé de serra. Tava geladinho, mas eu cheguei aqui, Flávio Henrique, que não é friorento de jeito nenhum, ele tá de capacete, luvas, cachecol e como é que chama isso na cabeça? Capuz.
2: É. Tá frio aqui, viu?
1: Tá frio, não. Tá frio. 23 graus, tá? Mas a sensação, eu acho que é menor por causa do vento que tá acontecendo hoje. E olha que o inverno nem começou. Inverno começa dia 22 agora de junho. E boa tarde para todo mundo e pro mundo todo. No programa de hoje vai ter, preste atenção, vai ter menino bonito, vai ter moço da camisa do Donato, vai ter um poeta, uma moça e um violão, vai ter novo disco do Djavan e até um querido amigo que muitos, todos conhecem, mas muitos não sabem que ele canta. Vai ter também tudo isso. Aguarde até as 16h. E obrigado, caríssimos ouvintes, pela audiência. Meu nome é Tuti Maravilha, mas você pode me chamar hoje até a meia-noite, com esse friozinho, você pode me chamar de Zé Madrugada.
2: Ai, fofinha.
1: É fofo, madrugada.
2: Que fofura.
1: Aguarde, vai saber por quê daqui a um minutinho. E agora o nosso boa tarde para o nosso produtor, Flávio Henrique Silveira, aquele que sabe quantos países existem em cada região desse mundão. Ontem foi África, ele respondeu certo, 195 países.
2: Não, 195 hoje, no mundo, né? Na África é 50 e poucos.
1: Ah, na África é 50 e poucos, isso. No mundo. Desculpa, isso. Errei, troquei os números. Isso. Eu não sou bom de matemática,
2: ainda bem
1: de
2: que aritmética. Você foi pro radialismo, né? Você pensou?
1: Mas hoje ele vai contar pra gente, o Flávio Henrique, conta pra gente quantos países existe na nossa América do Sul. Fácil.
2: América do Sul é fácil, 13, né?
1: Exatamente, errado.
2: América do Sul, 13, não?
1: Não, senhor.
2: Quantos que são, então?
1: Uai, eu tô te perguntando.
2: Uai, que eu saiba,
1: primeiro.
2: Que eu saiba, são 13.
1: Não, não, senhor.
2: Não vou saber, não.
1: Não, senhor.
2: Na América do Sul?
1: É.
2: Não. Quando eu era pequeno lá em Babacena, eram 13.
1: Não, senhor, são 12.
2: 12?
1: 12. Vamos contar. Chile, Argentina, Uruguai, Paraguai, Brasil, Bolívia, Peru, Equador, Colômbia, Venezuela, Guiana e Suriname.
2: Ué, e a Guiana Francesa não é considerada país mais, não?
1: A Guiana.
2: Não, tem duas Guianas. A Guiana e a Guiana Francesa.
1: Não, eu vi em dois sites.
2: É? Uai. Então, quando eu estudei, eram 13. Tinha duas Guianas. Uma Guiana.
1: Comeram uma com a Angola, então, uma
2: e
1: Guiana.
2: Tinha a Guiana Francesa também.
1: Onde a Guiana francês é?
2: Os três ali do lado um do outro, Guiana, Suriname e Guiana Francesa.
1: Lá em Siminha, né? Indo pra América Central.
2: Vivendo e aprendendo, é. Achei que era um.
1: Eu fui, inclusive, em dois sites pra conferir essa coisa de número, eu gosto sempre de conferir antes. Deu os dois sites falando 12 países.
2: Quando eu estudei,
1: agora, você sabe que eu pensava que era menos? Juro pra você.
2: É porque, se você pegar, por exemplo, futebol, que disputam as eliminatórias são só 10. Suriname é muito pequeno, Guiana
1: então
2: não disputam. A gente quase não ouve falar, né?
1: Aí, nos sites que eu pesquisei, são 12. Mas Flávio Henrique criou mais um, Guiana Francesa. Pode
2: estranho,
1: ser mesmo. Mas hoje em dia tudo muda o tempo todo.
2: E a gente também fica defasado. Eu estudei isso quando era pequeno.
1: Defasado,
2: né?
1: Agora, exatamente. Tá? E eu sou um rapaz latino-americano. Sem dinheiro no banco, você tá entendendo?
2: Não, tô ligado.
1: Eu vou mudar de Belo Horizonte,
2: tô ligado.
1: Depois de conta, tô ligado. E aí, Flávio Henrique, hoje você vai nos representando, hoje você vai, que é terça-feira, você vai no aniversário da cidade de Tomazina, com Z de Zorro. Onde fica?
2: A cidade do Tomás, meu teatro chama Tomás,
1: Você fala o microfone e fala sozinho.
2: O celular da rádio aqui. Tomazina, já apareceu Tomazina aqui, não?
1: Eu acho que já, mas faz conta que não.
2: Só que eu não vou lembrar de onde que é, você acredita?
1: Acredito.

0: E é famosa, Flavinho, olha a frase, que linda. Ela é famosa por suas belezas naturais, cachoeiras e turismo de aventura. Entendeu?
1: Turismo de aventura.
0: Turismo de aventura, eu gosto disso.
1: É fofo isso.
0: É fofo, turismo de aventura. Os principais destaques nesse turismo de aventura são, primeiro, a imponente Salto Cavalcante, que é uma cachoeira maravilhosa. Também o Parque das Corredeiras, a Prainha de Tomazina e o histórico Santuário de Santo Inocêncio. O Santo Inocêncio avisa Santo Antônio, está chegando o dia São Toninho, não está? É dia 12, 13, 13, né, Santo Antônio?
1: É, 13 de junho, isso, isso.
0: Eu vou pedir, eu tenho um pedido para fazer para Santo Antônio. Então avisa ele lá, já vai avisando o Santo Inocêncio, que eu estou com um pedido para Santo Antônio, Toninho, tá bom? E quem nasce em Tomazina é o quê?
1: Tomazinense.
0: Muito bem, parabéns, parabéns.
1: Essa não é difícil, não. É.
0: Tomazinense. É, é. Flavinho, que é o seguinte, a frase hoje, da madrugada, falando, é pouca madrugada para muito pensamento, é aquela hora que você tem aquela insônia, sabe? E que aí você só fica pensando nos problemas, como diz o do clássico, do atlético, entendeu? Aí você fica pensando, pensando, e a madrugada fica pequena.
1: É. Porque antigamente, eles davam orientação pra você contar carneirinho pra dormir, né? Hoje as pessoas contam boletos, aí perde o sono, né? Fica passando os boletos voando assim, e a pessoa perde
0: agora
1: o sono, entendeu?
0: Você sabe que eu tentei uma vez tal do carneirinho, mas vou contar.
1: Pra mim nunca serviu isso aí, né?
0: Não, eu fiquei contando, não parava de tipo passar assim, carneirinho.
1: É, chega nos 300 e você fala assim, ah, não vou dormir, não.
0: É. Não, e de vez em quando passava um que era o patinho feio deles, porque são iguaizinhos, né? Vão pulando, pulando, pulando. Eu tenho uma história de carneirinho tão genial. Uma vez, eu estava na Itália. Eu comprei na Itália um
1: travesseiro.
0: Não. Um carneirinho de um carneirinho pequenininho,
1: um enfeite.
0: Um enfeite,
1: um regalo.
0: Um bibelô, um regalo. É. Um regalo. Sabe para quem? Que eu estava trazendo ele? Para o Ronaldo Fraga, meu amigo querido Ronaldo. E aí, comprei especialmente para ele lá. E voltei para o Brasil. Quando eu cheguei no Brasil, ele me liga no dia seguinte para saber como é que foi a viagem, tal, tal. Eu falei, foi ótimo. E eu fiquei 40 dias nessa época, essa vez, e aí ele falou, olha, e você não esquece não, semana que vem tem a minha, meu desfile, a minha coleção nova. Ele estava lançando uma coleção, fez um desfile lá na Praça da Liberdade, naquele prédio do Vale, como é que chama ali?
1: Memorial Vale.
0: Mas não era Memorial na época, não. Era não sei o quê. Ele fez o desfile ali dentro. Ele falou, você vai, tá? E Tutsi, não conta pra ninguém, não, porque eu tô fazendo isso surpresa. A coleção, a estampa é carneirinho.
1: Coincidência.
0: Coincidência, cara. Eu tinha comprado pra ele. Tá me entendendo? Fala carneirinho, eu lembro dessa história com o Ronaldo. Aí ele amou, né? Aquele carneirinho branquinho que eu trouxe pra ele. Italiano, não fala português. Tá só italiano. Flávio Henrique, e aí o seguinte, nessa história da madrugada para muitos pensamentos, a pergunta de hoje é, alô, alô, ouvinte, a pergunta é, e Flávio Henrique é o primeiro a responder, qual é o pensamento que vem na sua cabeça assim que você deita pra dormir? Que é que você faz? Você passa o dia limpo ou não, ou você não pensa nada, já vai apagando, como é que é?
1: A primeira coisa que eu penso é assim, tomara que eu durma rápido.
0: Ah, é? Porque você tem dificuldade?
1: Não, eu não, nem tenho dificuldade, mas morro de medo. As poucas vezes que eu tenho insônia, me dou muito mal, assim, fico péssimo, assim, fico com agonia. Ali naquele momento ali mesmo, acho muito aflitivo, assim.
0: Eu fico um zumbi.
1: E eu tenho pouco, assim, né? Então eu morro de medo, então na hora que eu deito, eu falo, tomara, eu já vi a expressão, tomara que eu durma rápido. Geralmente acontece. Eu sou bom de cama, você já.
0: Mas você pensa nisso,
1: né? Tomara que eu durma rápido.
0: Compre maracujá, põe na geladeira, aí nessas horas, grilo. Não vou dormir, vai lá e come.
1: Por isso que você usa a madrugada hoje, então, por causa da pergunta. Você usa a madrugada.
0: É. Eu sou usei a madrugada, isso. Por causa da frase, né?
1: E uma curiosidade sobre madrugada, muita gente sabe, obviamente, sempre tem gente que não sabe. Madrugada, essa de meia-noite às 5 que a gente fala, né? Isso é só em português e em espanhol. Outras línguas, eles não têm essa palavra. Eles falam assim, primeiras horas da noite, ou primeiras horas da manhã, meio da noite, assim, mas não tem a palavra madrugada. Ah, é só em português e espanhol. Curioso isso, né? Em italiano.

0: tem, francês não tem, alemão não tem, inglês também não tem. Olha. Eles não têm essa palavra madrugada, só português e espanhol, que é uma palavra linda, né? E
1: é um período... saudade nossa,
0: E é um período bacana, né? Pra quem gosta de...
1: Olha,
0: quem
1: é boêmio na prova, agora eu sei,
0: mas
1: professor.
0: É uma curiosidade, só em português e espanhol. O resto dessas línguas não tem madrugada.
1: E eu gosto da palavra, madrugada.
0: É bonita a palavra, né?
1: E vem na cabeça, né? É uma palavra que é um filme. Você fala madrugada...
0: Pra gente é muito claro, né? É muito claro, né? O que é madrugada.
1: Eu que nunca vivi na madrugada, né? Não sei o que é direito.
0: Na outra vida você viveu, né? Nessa vida agora não, mas na outra.
1: Na outra eu vivi.
0: Já faz tanto tempo, parece que é outra, né?
1: Eu sou da turma que saía de postinho e ia lá pro convento dos padres, ali em Santa Lúcia, pra ver o dia amanhecendo e os padres cantando.
0: Fazer retiro espiritual, né?
1: Não, retiro não fazia nada. E ficava ouvindo eles cantando na madrugada, entendeu? Amanhecendo o dia. A madrugada fechando com o canto deles. Era maravilhoso. Mas, Flávio, gostei da sua resposta, tá?
0: Tá bom.
1: E você, ouvinte, vai responder essa pergunta no nosso zap. 982-99-1282. Repetindo, 982-99-1282. E concorre ao que mesmo, Flávio, hoje? O ouvinte...
0: Sábado vai ter um concerto.
1: Concerto.
0: Um concerto novo da Orquestra do Preto, né? Como se fosse novidade, a Orquestra do Preto bolar um concerto novo, né? Eles bolam uns 10, 20
1: por ano. Qual que é o tema?
0: Chama Você Decide, igual aquele programa da Globo que tinha nos anos 90, mais ou menos, que era um episódio, uma história, aí você decidiu o final. E eles vão fazer assim, acho que vão tocar uma dos Beatles, outra dos Rolling Stones, aí a plateia vai escolher qual que vai voltar no repertório, é uma brincadeira mais ou menos assim. Sim, tá?
1: Não, o projeto Toffolo, maestro e toda a orquestra.
0: Estão sempre inventando algo novo,
1: são,
0: né?
1: Criativos demais, são maravilhosos.
0: E esse projeto acontece sábado agora, então, Orquestra do Preto, Você Decide, sábado, 8 da noite, Grande Teatro do Palácio das Artes.
1: Opa.
0: Temos um par de ingressos. Também temos um par de ingressos do grupo Tarancon, grupo brasileiro.
1: Uau.
0: Que foi o primeiro pioneiro aqui no Brasil a fazer um repertório, latina. Um show somente de música latino-americana, música chilena, dos Andes, Argentina. Foi o primeiro grupo a dividir palco com Mercedes Sosa aqui no Brasil. Acompanham artistas brasileiros também, como Milton Nascimento, entre outros, enfim.
1: Abriram shows vários. O Palácio das Artes teve uma época que grupos que estavam começando abriam shows. Eu fiz com a comadre o Transversal, Transversal do Tempo. Um grupo abriu, cortina fechada, ali naquele fosso da orquestra, eles fechavam e o grupo musical se apresentava com duas, três músicas. Era bacana, né? Que apresentava um grupo.
0: Isso.
1: Para aquela plateia que foi assistir o show de Dona Elis Regina, né?
0: E o Tarancon está comemorando 50 anos do disco Graças à La Vida, de 76.
1: Graças à Vida. Tanto.
0: Fazem duas apresentações. Na sexta-feira, uma já está esgotada. Temos ingresso para outra, que é às 5h30 da tarde. Não se assuste com o horário, que sexta-feira vai ser um dia meio morto, né? Porque vai ter o feriado na quinta, muita gente vai emendar, então é um horário bacana, né? Pra quem não tá trabalhando. Sexta-feira, 5h30 da tarde, Teatro Minas Tênis Clube, Rua da Bahia, 2244, em Lourdes. Agora, pra quem é do rock and roll, o projeto Cidade Junina vai fazer o dia do rock no próximo sábado, a partir das 3 da tarde. Os shows começam às 4h30, vai haver dois palcos lá no local.
1: Dia 6.
0: Isso, dia 6, no Mirante BH, bairro Olhos d'Água. No palco Jack, né, que é ligado ao Jack Rock Bar, aquela casa que tem ali na Avenida do Contorno. Então tem shows das bandas Beatles Rock Show, banda HH, Cash e Mixtape. São bandas aí que tocam rock tradicional. Já no palco Cidade Junina, tem a banda Rock Nights, a banda Tia Anastácia e a banda Black Circle, que faz cover do Pearl Jam. Então se você é dessa tribo aí, dessa turma aí do rock, um programão pra você no sábado, a partir das 3 horas o projeto começa, 4h30 começam os shows, vai até o final da noite aí, muito rock and roll, sábado. Uau, agora, lá no Mirante BH, nós temos um par de ingressos pra você também, tá bom?
1: 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Resultado por volta das 4 da tarde, no finalzinho do programa, na hora que a gente vai fechando as portas do bazar. Flávio Henrique, o nosso ouvinte Matheus, dizendo que a Guiana Francesa fica no continente americano e faz fronteira com o Brasil. Todavia, é um território francês.
0: Ah, tá indo considerado um país, então.
1: Então, obrigado aí, Matheus, dando aula aqui pra gente. Brigadíssimo. E chegando aqui também, Tuti, boa tarde, meu querido Tuti. Receba meu abraço direto de Santo André, São Paulo. É a Débora Rocha Haderman. Falou, Débora Rocha. Obrigado aí pelo abraço. Flávio Henrique, área cultural, você só os ingressos da igreja são maravilhosos.
0: E bem eclético. Então, quem gosta de música latina tem, quem gosta de música de câmara, né? Música erudita tem, também do rock, né? Então tem várias opções hoje.
1: Quem gosta de rock cai de boca no show do rock na cidade junina.
0: Isso.
1: Quem gosta de música latino-americana cai de boca no show do grupo Tarancó.
0: Isso. E, bom, quero dizer que começa a partir de hoje a exposição Acervo Palácio das Artes, como se a casa fosse...
1: Lembra que o presidente novo,
0: Yuri,
1: teve aqui e falou isso.
0: Isso. Começa hoje a partir das 6 da tarde e fica em cartaz até o dia 6 de julho na Galeria de Arte do Tribunal de Justiça de Minas Gerais, Avenida Afonso Pena 4001, aquele antigo prédio da Telemar, da Telemig, aquele teatro Clausiana, funcionava lá. Já é do Tribunal de Justiça há muitos anos, lá tem uma galeria de arte e vai receber parte, né? Cerca de...
1: Pequena parte do acervo da fundação.
0: Deve ser enorme, né? Imagina,
1: maravilhoso.
0: Né?
1: Maravilhoso.
0: E são 21 artistas que terão suas obras expostas lá na galeria do Tribunal de Justiça. Artistas como Cláudia Renault, Pedro Davi, Vilma Noel, Maybe ou Mabe Betônico, não sei como pronunciar, Paulo Pardini, entre outros. Então, fotografias, pinturas e esculturas, tá? Então você que trabalha na região, ali no Alto Afonso Pena, até o dia 6 de julho para visitar essa exposição. Segunda a sexta-feira, de 8 da manhã às 6 da noite, na Galeria de Arte do Tribunal de Justiça, repetindo, Avenida Afonso Pena, 4001, entrada franca. Tá bom?
1: Pertinho lá de mim, vou lá. Pedro, testando sua memória, Pedro Davi é casado com?
0: Pedro Davi? É casado com quem?
1: É.
0: Pedro Davi?
1: É.
0: Seria com. com Maria, alguma coisa? Não sei,
1: não sabe, não tá lembrando. Marina.
0: É.
1: Marina Machado.
0: Ah, é ele? Não sabia. Amanhã começa a exposição. A exposição não, na verdade, o Cine Lapinhô, que é o Festival de Cinema de Lapinha da Serra. E para você aproveitar o feriado de Corpus Christi, começa amanhã com o tema Um Mundo Imenso. E vai acontecer lá na Praça da Igreja da Lapinha da Serra, a partir de amanhã até o próximo sábado, com esse tema Mundo Imenso. O segundo release aqui, esse tema é para convidar o público a ampliar os modos de perceber o mundo, deslocando o olhar exclusivamente humano para outras formas de existência, sensibilidade e relação com a natureza. Ao longo do festival serão exibidos 44 filmes que foram selecionados entre 730 obras inscritas, né? Muito filme sendo produzido atualmente aí no Brasil. Entre outros, a programação incluiu longa-metragem Perlimpes, é um longa convidado. E também tem outro curta convidado, Quando Aqui, do André Novaes, aí, o cineasta aí, da Filmes de Plástico. Tá? Então, a programação você confere aí na internet, é só digitar Cine Lapinhô, vai ter shows também, tudo de graça, lá em Lapinha da Serra. Você que é da região, é de BH, anima, passar o feriado lá. É de amanhã até o próximo sábado, tá bom?
1: Beleza, beleza. Valeu, Flávio Henrique.
0: Valeu.
1: Mais algum?
0: Você
1: tem mais algum?
0: Não, acho que por hoje, devido à adiantada hora, né? 12h22.
1: Beleza.
0: Né?
1: Então tá, valeu.
0: Obrigadíssimo. Valeu.
1: Vamos começar musicalmente. Zé Lu veio. Vamos começar musicalmente a nossa programação musical. Vamos começar com uma programação latino-americana, pode ser? E vamos começar com um latino-americano da Gema, tá? Ataca Batera, Ataca Batera.

Que isso, o baterista sumiu, gente? O baterista sumiu. Entrou aí o quê? Frenéticas? Dancing Day? Days? Que entrou aí? Nem ouvi direito. Fiz maior clima aqui. Acontece, programa ao vivo é desse jeito, você sabe, né? E eu gosto de fazer ao vivo e diferente, tá entendendo? Quer que desenha? Quer que desenha? Mas a maravilha, tá no ar até as 4 e é desse jeito. E quando a gente erra, pode corrigir a gente, tá? Pelo zap. A gente agradece, desde já. Então, pra começar, vamos ouvir um latino-americano da Gema, Ataca Batera.

0: Essa gravação é a puríssima lado B, né, do Belchior. Poucas pessoas conhecem. Ele lançou no álbum Coração Selvagem, em 1977. O título, Como Se Fosse Pecado. Como Se Fosse Pecado. E é dele, do Belchior. E antes ele fez Apenas Um Rapaz Latino-Americano e Trago na de Cabeça uma canção do rádio. É dele, claro. Salve, salve, Belchior. Mas a maravilha, tá no ar até as 4, são 14 horas 32 minutinhos. Vamos para um pequeno intervalo e eu volto já, já com um menino bonito.
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0: E agora vamos ouvir a mesma música em duas versões. A primeira na versão de Fernanda Takai e a segunda na versão de Chico Chico.

E ele tem a voz da mãe, né? É, tem o mesmo tom, né, da voz de Cássia Eller. Ouvimos aí Chico Chico. Beijos, Dona Nancy. A avó dele, a mãe de Cássia, é nosso ouvinte. Beijos, Dona Nancy. E o Chico Chico fez aí, da Ritoca, Rita Lee, gravação ao vivo, Menino Bonito. E antes ouvimos a versão de Menino Bonito com Fernanda Takai. Beijos, Fernanda Takai. Beijos, Chico Chico. E galera, se você parece comigo, nenhum senhor te acompanha. Se você parece comigo, fique sabendo que daqui a pouco, às 3 horas e 15 minutinhos, tem João Fonseca, o tenista, jogando, né? E é a primeira vez, né? Aí numa semifinal, buscando, né, a semifinal aí de Roland Garros, o João Fonseca com o Jacuby. É agora, às 15h15 da tarde. Se você gosta de tênis, momento único, tá? E viva, viva João Fonseca. E agora aqui no Bazar, vamos ouvir o nosso instrumental maravilhoso, nossos violões maravilhosos. Vamos ouvir Toninho Horta e Thiago Delegado.

0: Thiago Delegado e João Donato no piano. Fizeram aí do Thiago Delegado a camisa do Donato. No violão, Delegas. No piano, João Donato. Na batera, André Limão Queiroz. No baixo, Aloysio Horta. Flauta, Sérgio Danilo. Efeitos, Ricardo Acácio. E antes ouvimos Toninho Horta. Fez aí I Will Never Forget. Ou seja, resumindo, nunca vou te esquecer. E é dele, é do Toninho Horta, e o Toninho faz violão e voz, o Steve Rodby no contrabaixo, Rudy Berg no violino, Bill Drells no saxofone soprano, Russell Ferrante teclados, Dani Gottlieb na batera, Naná Vasconcelos fez vocal, percussão. E o Russell Ferrante fez também a programação de sintetizador. Toninho Horta, o arranjo é dele. Salve, salve. Ouvimos aí a nossa música instrumental maravilhosa de Toninho Horta e de Thiago Delegado. E agora vamos ouvir uma faixa do novo disco do Djavan. Djavan acaba de lançar o álbum Improviso, com produção do Paulo Calazans. E vamos ouvir uma faixa agora.
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0: Que coincidência, né? Porque a pergunta de hoje é: o que é que vem na sua cabeça quando você deita para dormir? E aí, nessa música nova aí do Djavan, ele fala: não é nada barato gostar, ter alguém aqui dentro do coração. Vou me deitar para dormir, mas não durmo, é vão. Ele fica pensando na pessoa, né? O nome dessa canção é Cetim e tá aí no novo álbum do Djavan Improviso, que ele acabou de lançar. Faltando não, no prego, 15 horas. Vamos para um pequeno intervalo e eu volto já já.
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2: 680 pacotes de figurinhas e 112 álbuns da Copa do Mundo com suspeita de serem falsificados foram apreendidos pela Polícia Civil em um estabelecimento comercial em Patos de Minas, na região do Alto Paranaíba. De acordo com a polícia, a apreensão ocorreu durante uma operação que apurou denúncias da venda irregular dos produtos. Ao chegar no estabelecimento, os policiais encontraram os pacotes de figurinhas sendo vendidos por R$ 6,00 cada, sendo que o valor de tabela é de R$ 7,00. Os proprietários da loja não apresentaram notas fiscais e alegaram que haviam adquirido os produtos em São Paulo. Segundo o delegado Luiz Mauro Sampaio, o material será periciado para comprovar a falsificação e os comerciantes podem responder criminalmente pela venda.
3: Pessoas estariam vendendo figurinhas e álbuns que seriam falsos, que serão verificados através da análise pericial, mas que já pela análise imediata dos policiais, já se verifica de diversos procedimentos que se encontram aí, que são contrafeitos, ou seja, são falsificados, que poderá levar essas pessoas ao cárcere, ou mesmo para que elas tenham aí a responsabilização criminal e às vezes cível sobre seus atos. É importante que você, da população, entenda esse trabalho da Polícia Civil, um trabalho também preventivo, um trabalho que faz com que toda a população ganhe com isso, evitando aí que pessoas sejam enganadas, e agora isso vai ficar a cargo da delegacia de crimes contra o patrimônio, que vai fazer todo o trabalho para que possa chegar então a chegar na diligência final, que é a apreensão de mais objetos que possam estar ligados a esse mesmo crime.
2: Desde o lançamento oficial do álbum e das figurinhas da Copa do Mundo, diversas apreensões de produtos falsificados já aconteceram pelo país. Na última semana, a polícia de São Paulo apreendeu cerca de 85 mil figurinhas e álbuns falsificados no comércio da capital paulista. Na semana anterior, a polícia do Rio de Janeiro apreendeu cerca de 200 mil figurinhas falsas em Nova Iguaçu, além de camisas da seleção falsas e outros produtos piratas relacionados à Copa. Empresas do setor de material esportivo estimam um prejuízo de cerca de 30 bilhões de reais com a pirataria de produtos relacionados à Copa. Somente em impostos federais, a perda pode chegar a 7 bilhões. Reportagem Leandro Siqueira.
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0: 15 horas e 2 minutinhos.
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0: Tô Estou recebendo um toque aqui do Kiko Ferreira. Kiko, um beijo. Me dando o toque que vai ser lançado no dia 13, sem ser sábado agora, que é 6, é o outro sábado, dia 13, a partir das 11h30 da manhã, na livraria Editora Scripto, vai ser lançado o livro Pelada Poética, organizado pelo Mário Alex Rosa, pelo Velbert Belfort, e é um livro em homenagem aos jogadores Dirceu Lopes, Tostão, Luizinho e Vitor. E cadê meu padrinho? Cadê Zé Reinaldo? Ah, que vacação! Então, obrigado pelo toque aí, Kiko Ferreira. O nome é ótimo, né, do livro Pelada Poética. Poemas aí com o tema futebol em homenagem ao Dirceu Lopes, Tostão, Luizinho e Vitor. É na livraria e Editora Scripto, Rua Fernandes Torinho 99, Fernandes Torinho 99, no sábado, dia 13. O outro sábado, dia 13, às 11h30 da manhã até às 2h30 da tarde. Falou, Kiko Ferreira. Beijo aí. E agora, no Bazar, a hora sagrada desse programa, a hora da baixinha. Duas gravações com ela. E hoje eu vou oferecer para um querido amigo. Ele morou aqui em BH também. E queridíssimo. E eu só lembrei que foi aniversário dele ontem à noite. E o aniversário dele foi domingo. Então eu tinha que ter mandado parabéns ontem. Mas carinho é bom antes, durante e depois. Então tá valendo. Então eu ofereço as duas gravações de hoje, sabe para quem? Para o ator Marco Nanini. Querido Nanini, parabéns para você nessa data querida. E eu vou oferecer duas músicas que, se eu fosse você, ficava de joelho agora para ouvi-las, tá? Preste atenção. Com vocês, ela.
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Uau, é de arrepiar, né? Ela fez aí Modinha, que é do Tom e do poetinha Vinícius de Moraes, e antes ela fez Pois É, do Tom e do Chico, naquele álbum lindo, ela e Tom. E o Tom e no piano, né? Arrasando. E ofereço essas duas gravações que ouvimos para o aniversariante de domingo, Marco Nanini, o ator Marco Nanini. Para quem não sabe, o Nanini passou um tempo aqui. O pai dele era gerente de hotel e o pai veio trabalhar em hotéis aqui em BH, e aí ele menininho, ele passou um pedaço da infância e um pedaço da adolescência aqui em BH, e aí depois a família foi para o Rio de Janeiro. E querido amigo, e poucas pessoas sabem, mas Nanini é afinadíssimo, canta belíssimamente. Inclusive, ele fez um filme chamado Polônia e o Brasil, que é a história de um pianista, e ele no filme canta. E vamos ouvi-lo cantando uma música linda do Tom e do Vinícius, que foi trilha do filme Polônia e o Brasil. Esse filme teve a direção do Hugo Carvana, e o Nanini lançou esse filme em 2003. Então vamos ouvir Marco Nanini cantando.

Marco Nanini fez aí do Tom e do Vinícius Se Todos Fossem Iguais a Você. Essa gravação foi para a trilha do filme Apolônio Brasil, direção do Hugo Carvana, que o Nanini fez em 2003. Nanini nasceu no Recife, pernambucano, mas morou em vários lugares do Brasil, porque o pai era gerente de hotel, aí ficava viajando.

0: E passou por aqui, morou também aqui em BH. Parabéns, Nanine, querido amigo. Beijo aí para você e parabéns sempre. Perguntinha de hoje: o que vem na sua cabeça quando você deita para dormir? Chegando aqui o Léo toda hora, ou Leonardo Augusto dos Santos, dizendo: Tuti, boa tarde, meu amado Tuti. Meu pensamento antes de dormir é pensar no dia seguinte. Faço uma oração e tenho sono dos justos. Falou e disse, Léo. Obrigado aí pela audiência e participação. A Brenda Brenda Souto, dizendo: Tuti, equipe, boa tarde. A primeira coisa que vem à minha cabeça é, e falo todos os dias: graças a Deus, estou no paraíso, minha cama, e agradeço por isso. Falou, Brenda Souto. De repente, cama vira paraíso mesmo. E chegando o Flávio Salles, do Rio de Janeiro, nosso ouvinte no Rio de Janeiro, dizendo: a primeira coisa que vem é que gostaria de dormir até o celular despertar, porque acordo antes e várias vezes. É o Flávio Salles. Abraço sonolento, Tuti. Valeu, Flávio Salles, obrigado aí pela audiência no Rio de Janeiro. O Lucas Barbosa Amorim dizendo: bons sonhos e muitas horas de sonho. Falou e disse, Lucas. A Juliana Batista de Souza: bom, gostaria de concorrer, já está concorrendo, não respondeu a perguntinha, tranquilo, Juliana, está concorrendo. Chegando aqui a Cida Ribeiro da Silva: boa tarde, Tuti, Flávio, tudo bem com vocês? Beleza. O meu pensamento, quando já estou quase dormindo, é: preciso ir para a cama antes que eu apague no sofá. De novo, kkkkk. Falou e disse, Cida Ribeiro da Silva. Obrigadíssimo aí pela audiência. Chegando a Alessandra Aparecida, dizendo que sempre sonho em ganhar na loteria, mas sempre acordo muito, muito cedo para pegar o ônibus e lembro que tenho que ir trabalhar. Ela respondeu de outro jeito, mas está valendo também, tá? É Alessandra Aparecida. Chegando aqui, boa tarde, Tuti, Flávio, o programa está ótimo, obrigado. Para não variar, meu primeiro pensamento ao deitar é o de agradecer a Deus por mais um dia de vida. Falou e disse. E cadê seu nome? Cadê? É o Sandoval de Souza, de Congonhas. Falou, um abraço aí para Congonhas. Obrigado aí pela audiência. Oi, Tuti, aqui quem fala é Luciana. Bom, eu geralmente agradeço a Deus pelo meu dia, pela família, minha saúde. E se teve um fato importante, eu converso com Deus sobre. Mas no meio da conversa eu já tô dormindo. Adoro você e o programa. Obrigado, Luciana. Obrigado aí pelas palavras carinhosas e pela participação. Brigadíssimo. Chegando aqui agora, quem pulou, chegou, Eustáquio Machado. Faço um balanço do dia e agradeço, quando já não deito dormindo. Falou e disse, Eustáquio. A Maria do Céu: quero concorrer, já está concorrendo. Não respondeu, tranquilo. Chegando a Iraci Pessoa Leite: oi, meninos, na hora de dormir faço como fazia Santo Agostinho, penso o que fiz de bom e se magoei alguém, quero ser melhor no dia seguinte. Olha, eu sou meio Santo Agostinho também, eu também penso assim, quero que amanhã o dia seja melhor, que eu possa ajudar mais e fazer tudo melhor amanhã. Eu sempre penso também, Santo Agostinho também pensava assim, né, Iraci? Obrigado aí pela participação. Marina Luísa chegando aqui, respondendo, dizendo: eu durmo muito rápido, não vejo a madrugada, quero concorrer, já está concorrendo. Marina Luísa Rodrigues: boa tarde, Tuti, equipe. Logo que me deito para dormir, vem uma pergunta: vou dormir? É a Laudiene Alves. Vou dormir é a pergunta que vem na cabeça dela. Bons sonhos aí para você, Laudiene Alves. E chegando aqui a Rosilene Rodrigues. Olá, Tuti. Às vezes perco o sono e assim a madrugada fica longa. Quero concorrer. Rosilene Rodrigues. Já está concorrendo, Rosilene. E agora? E você que quer responder, só entrar no nosso zap 98299-1282. Eu tenho ingressos para a Orquestra Ouro Preto, sábado, Palácio das Artes. Tenho para Cidade Junina, Dia do Rock, sábado, no Mirante BH. E tenho para o show do Grupo Tarancon, sexta-feira, 5:30 PM, Teatro do Minas Tênis Clube. Você pode escolher o ingresso, tá? E responda a perguntinha. Enquanto isso, vamos para o terceiro sinal. Terceiro sinal é aquela hora que a gente põe no ar um pedacinho de um show. E esse show que vamos ouvir agora um pedacinho, eu tive o prazer de trazer esse show para Belo Horizonte. Fizemos no Teatro Francisco Nunes, teve histórias maravilhosas. Eu vou contar uma legal que eu sempre conto, mas depois das músicas, ok? É um show com o título Poeta, Moça e Violão. E reunia no palco Vinícius de Moraes, Clarinha, Clara Nunes e Toquinho. Então vamos ouvir um pedacinho desse show.
1: Uma vez um amigo meu disse que assim, Vinícius, eu gosto muito do teu show, mas dá uma sede danada.
2: Levinho, Vinícius.

0: Você acabou de ouvir um pedacinho de um show maravilhoso, Poeta, Moça e Violão, na década de 70. Esse show eu trouxe para o Chico Nunes. Era o Vinícius sentado na mesa, tomando uísque de verdade. É por isso que ele fala, né? Ele fala, um amigo meu falou, assisti seu show, eu fico com sede. É porque ele tomava uísque o tempo inteiro do show, sentadinho numa mesa, com uma toalha branca da minha tia, que eu peguei emprestado e joguei na mesa dele. E tem uma história engraçada esse show. Era o Vinícius, toquinho num banquinho com violão, e Clara também num banco, um banquinho, cantando com eles. E aí, cara, nós estreamos lotado, Chico Nunes. Aí, no dia seguinte, nós tivemos uma temporada grande desse show aqui em BH, sempre lotado, mas teve no segundo dia, um dos espectadores lá do show veio falar comigo, falou, ô Tuti, o Vinícius está falando muito durante o show, tem pouca música o show. Aí imediatamente outro veio e disse a mesma coisa, e aí eu falei, meu Deus, como é que eu vou fazer, que eu falar isso para ele, diminuir a fala, não vou, né? Mas aí eu falei para a Jesse é baiana, que ele estava casado na época. Aí falei, Jesse, como é que a gente faz? Fala com ele ou não? Ela falou, não, vamos ter uma ideia, é o seguinte, a gente amarra o pé dele com um barbante, eu fico aqui atrás e com o barbante na mão, na hora que ele estiver falando muito, eu puxo o pé dele, eu falo com ele, na hora que eu puxar seu pé, você chama a música. E foi o que nós fizemos, e ninguém viu esse barbante. E ele gostou, na hora que a gente fez a proposta para ele, no camarim, ele falou, muito bom, porque eu não vejo, não sei o relógio, não vejo as horas, não. Eu vou falando sem pensar. E era um show genial, genial. E você ouviu aí um pedacinho desse show, eles fizeram aí Regra 3, do Toquinho do Vinícius, Se Todos Fossem Iguais a Você, do Vinícius Toquinho, e antes, como dizia o poeta, também deles, Vinícius e Toquinho. Show maravilhoso, aconteceu no Teatro Francisco Nunes, década de 70. Mas a maravilha está no ar até às 4, 15 horas 31 minutinhos. Vamos para um pequeno intervalo e eu volto já, já. E eu volto, sabe com o quê? Com rock. Aumenta o som que vai ter rock.
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0: 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E olha, abre os teus braços, meu irmão. Abre, deixa cair. Pra que somar se a gente pode dividir? Eu, francamente, já não quero nem saber, tá? De quem não vai porque tem medo de sofrer. Ai de quem não rasga o coração, esse não vai ter perdão. Quem nunca curtiu uma paixão, nunca vai ter nada, não. Tá me entendendo? Sabe quem falou isso? O poetinha, Vinícius de Moraes, né? É a letra de Como Dizia o Poeta. Falou e disse, poetinha Vinícius de Moraes. E agora, Zé Lu, sabe o que eu queria agora, Zé Lu? Rock and roll. Aumenta o som, que eu quero rock and roll. 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

0: Uau! Riquezas são, miséria é. Tá entendendo o que é que desenha? Ouvimos aí Titãs, fizeram em Miséria, que é do Arnaldo Antunes, Sérgio Brito e Paulo Miklos. E antes eles fizeram O Quê, que é do Arnaldo Antunes, Rock and Roll no Bazar. E olha, meu amigo Alberto Vilas, jornalista, foi meu colega de faculdade, me lembrando aqui que ontem foi aniversário do querido Zueni Ventura. É, o querido jornalista, escritor, cronista mineiro, né, de Além Paraíba. E sabe quantos anos que o Zueni fez ontem? 95 anos. Beijo, Zueni Ventura. A última vez que tive com ele foi no Sempre um Papo. Eu até apresentei o Sempre um Papo com ele. E é um cara maravilhoso, iluminado. Parabéns aí, Zueni Ventura. E o Alberto, me lembrando aqui também, olha que notícia. Na Argentina, palavras dele aqui, onde a memória da ditadura militar ainda pulsa como uma ferida aberta, surgiu um álbum de figurinhas que está emocionando muito mais do que qualquer coleção da Copa do Mundo. Olha que genial, cara, lançar um álbum em homenagem, as figurinhas são das mães e avós da Praça de Maio. Olha que genial, cara, que maravilha, álbum de figurinhas na Argentina. Falou, Alberto Vilas, valeu. E agora no Bazar, a hora da turma. Zé Lu, chama a turma aí, pode mandar, manda entrar, pode mandar entrar, vai entrando, pode entrar.
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Uau, que maravilha! Salve, salve, Sérgio Pererê, Tizumba, Maurício Tizumba e o Bloco Oficina Tambolelê. Maravilhosos! Fizeram aí do Sérgio Pererê costura da vida. Mas como é que eu vou fazer para desenrolar? Como é que é, Sérgio Pererê? Que linda essa gravação, né? Tchuma da pesada! Sérgio Pererê, Tizumba e Bloco Oficina Tambolelê. E agora, para ajudar a fechar as portas do bazar, gringo cantando a nossa música.

0: Ouvimos aí o uruguaio Jorge Drexler, fez aí do Lulu Santos e do Nelson Motta Como Uma Onda, essa música maravilhosa. Ouvimos na voz de gringo, ele é uruguaio, o Jorge Drexler, fechando as portas do bazar. E chegando aqui o Felipe Nogueira de Castro, nosso ouvinte, dizendo: Tuti, que coisa maravilhosa essa sequência desse trio de gênios, me fez sentir mais próximo do meu saudoso pai, que foi criado no quintal da fábrica, onde trabalhou Clara Nunes e me ensinou a gostar da obra de Vinícius e Toquinho. Felipe Nogueira de Castro. Ele está comentando porque eu programei hoje um pedacinho do show Poeta, Moça e Violão, com Poetinha, Clara e Toquinho. E ele adorou. E falando que o pai dele foi criado no quintal da fábrica. Porque Clarinha, quando ela veio para BH, ela foi trabalhar na fábrica de tecidos, na Renascença, bairro Renascença. E aí ele está comentando isso, que o pai dele foi criado no quintal dessa fábrica. Falou, Felipe Nogueira. E olha, a maioria dos ouvintes, estou impressionado, a maioria dos ouvintes respondendo a perguntinha de hoje, dizendo que dormem imediatamente. Alguns dizendo: não dá tempo nem de pensar, eu já deito e apago. É, a maioria aqui, tá? Falou, bons sonhos aí para vocês. Valeu pela participação. Tá na hora de ir embora. E quem ganhou ingressos para a Orquestra Ouro Preto, sábado, 8 da noite, no Grande Teatro do Palácio das Artes, ganha 2 ingressos, Viviane Silva Gonzaga. Para a Cidade Junina, Dia do Rock, sábado, a partir das 15 horas, 3 da tarde. Os shows começam às 4h30, no Mirante BH, no bairro Olhos d'Água, 2 ingressos para José Sardinha dos Santos. E para o show do grupo Tarancon, abriu mais uma sessão, sexta-feira, 5h30 da tarde, no Teatro do Minas Tênis Clube. Quem ganha 2 ingressos é a ouvinte Laudiene Alves. Alô, alô, Laudiene Alves, alô, alô, José Sardinha, alô, alô, Viviane Silva. Flávio Henrique vai entrar em contato com cada um através do zap de cada um. Obrigado você, ouvinte de ouvido Divino Trato, ficou com a gente nessa tarde. Obrigado a todos que tornam possível o nosso trabalho. 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Eu volto amanhã, às 2 da tarde. Bazar fechando suas portas. Fui!
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0: tarde, boa tarde, boa terça-feira. Estamos chegando com o nosso Delírio e Companhia e vamos até aos 5 minutos para 5. Na mesa de áudio e programação musical, nosso DJ e PC, o Paulo César. Produção de Vladimir Penido e Maria Eduarda Leles. Eu sou Everton Contígio, agradeço muito sempre a sua audiência. Daqui a pouco, seu Onofre e Titi Canarinho, locutor oficial, e seu Zé Aparecido, e as suas mensagens através do WhatsApp 31982762663. Eu repito, 31982762663. E começamos com a parada de sucessos de todos os tempos.
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Muito bem, estamos de volta na parada de sucessos de todos os tempos. Fábio Júnior, 20 e poucos anos, e lá se vão 40 e tantos, né? É isso, são 4 horas e 11 minutos. Rádio Inconfidência, Belo Horizonte. Vem aí o Moshiba.

0: tarde para todos. Deus abençoe, ilumine e proteja a todos, principalmente os velhos, né? Eu sou, mas tá uma secura o tempo, viu? Então bebam água, lavam o nariz com soro zoológico, né?
1: Que é?
0: É soro, né?
1: Zoológico. Ah, fisiológico. É.
0: E lava o oi também, viu? Que os oi resseca também.
1: É, velho, tudo resseca, né? Cai, resseca, murcha, né?
0: Que?
1: Olha aí o Titi chegando aí. Aí, ó, tá chegando.
2: Ei, galera! Boa tarde, Eder Teton.
1: Boa tarde, amiguinho querido Titi.
2: Boa
1: como
2: tarde,
1: vai?
2: TC.
3: Boa tarde, Titi.
1: Ó, não é TC, P de papel.
2: Então, falei o quê? T de tatel.
1: De pipoca que você
2: a
1: trouxe
2: de
1: hoje, ó.
2: De tatel, TC.
1: Nossa senhora.
3: Boa tarde, Pipi.
1: Aí, que beleza. Essa é a melhor resposta,
2: boa
1: tá
2: tarde, tatai.
0: Boa tarde, cachorrinho.
2: Eu tô alegre. Olha quem eu trouxe aqui pra vocês conhecerem.
0: Quem?
2: Olha aqui, ó. Tô avisando que pode pegar, pode passar a mãozinha, pode até cheirar.
0: Ah, não.
2: A terereca tá aqui.
0: Ah, não, meu querido.
4: Pelo amor de Deus.
2: A terereca aqui.
4: Leva esse trem pra lá.
2: Ué, Deton. Ué, passa a mão na terereca.
1: Não, não, não.
2: Não
1: vou,
2: cheira a terereca.
1: Não, vou marcar, cheira. Como diria um amigo meu, vou marcar um F com você, vou falhar nessa.
2: Não, não tá olhando, não, sabe por quê? Eu dei banhinho dela antes dela vir pra cá.
1: Não, não, essa terereca...
2: Terceira tá com ela no colo lá.
1: Terereca é muito sensível essa.
2: Ah, você gostou da terereca.
1: Ela é quase transparente.
3: Ela pulou pro seu lado aí, ó.
2: Ah, vem cá, terereca, fica quietinha aqui.
0: Vamos parar com essa mexida com bicho aqui.
2: Para de tular.
0: Tomara eu vi. Deixa o chicote que você vai tretar muito, você já sabe, né?
2: Ah, tererequinha.
1: Não pode não, uma chicotada na perereca, ela só morre. Ela é sensível, seu nosso. Muito bem, vem aí a voz de sapo rouco.
0: Aí eu vejo.

0: Maravilhosa, vem comigo. Rádio Inconfidência, Belo Horizonte, para você, Titi.
1: Pra mim, obrigado.
0: Atenção.
2: Opa, e eu aí?
3: É difícil, hein? Já falei com o senhor, tem que chegar, esperar, né? Anunciar.
1: É sem do catão, né?
2: Ah, mas eu tava nervoso. Boa tarde, Titi.
1: Boa tarde, coleguinha. Você tá agitado, que foi?
2: Tô muitos dias sem ir lá, né?
1: É mesmo? Você fica assim?
2: Não, eu sou Edson.
3: Fala, seu Zé.
2: Tô, tá bom?
3: Tô bem.

0: Paulo César, é Furtado, né, que é o nome do senhor?
1: É, isso mesmo. O senhor tá bom, seu Zé?
0: Paulo César Furtado, eu tô bom, o senhor também?
1: Ótimo.
0: Onofre, meu querido amigo, irmão.
2: Meu irmão, seu nariz.
3: Ah, que tuxo que tu me adora.
0: Eu, Onofre, zangado, como sempre. Será que algum dia na vida ele vai ficar bom?
4: Atenção, mistério do céu, o suposto OVNI viraliza do Paraná. Intriga moradores. É, se der tempo, daqui a pouco, viu, Titi? Olha aí o canarinho chegando, olha o canarinho. Vem chegando.
5: Ele está chegando. Canarinho, o corno.
6: Ser corno ou não ser? Eis a minha indagação.
2: É, eu chego cansado aqui, tava lá levando favorita, né?
4: Boa tarde.
2: Boa tarde, não tem boa tarde.
4: Calma,
2: não,
4: calma.
2: Mas deixa eu nervoso, já pedi, já
4: cansado implorei. De quê? Tá cansado de quê?
2: É, porque eu cheguei atrasado um pouquinho, porque eu levei favorita pra fazer depilação.
4: Ô, né? Vai haver festa?
2: Não, aquela vai viajar amanhã, vai trabalho, né?
7: A festa é pra outras pessoas.
2: Ui, cala a boca, velho safado. Não, que ela vai. O Joaquim comprou a casa.
7: Quem?
2: Lá. Joaquim! Ele comprou a casa lá em Queimaria, né? E a casa já vem toda mobiliada. Só que a cama de casal tá quebrada, o chuveiro não tá funcionando. E a favorita, como é mulher, né?
4: Mulher de aluguel.
2: De aluguel.
4: No bom
2: ela
4: sentido.
2: Foi contratada pra ir arrumar a cama. E arrumar também um chuveiro.
4: Ah, por favor.
2: Vai trabalhar, ué.
4: Vai, a favorita vai se arrancar daqui, vai pra Três Marias pra consertar uma cama e um chuveiro.
2: Mas é o trabalho dela, ué. Eu não tô vendo nada disso, vocês estão assustados.
4: Alô, Três Marias, onde temos audiência, hein? Tá faltando gente aí pra dar manutenção em chuveiro, em cama, hein?
2: É, mas a favorita vai em qualquer lugar que chamar ela vai, porque ela é um grande profissional. Inclusive, falou comigo, né?
4: Se ela não fosse tão formosa, eu ia até desconfiar do que você falou aí, um grande profissional.
2: Ela é uma grande.
4: Uma grande, né?
2: Uma grande.
4: Ah, bom.
2: O que ela faz tá certinho ali.
7: É,
2: e tem uma coisa.
7: E você vai ficar aí sozinho, né?
2: Não é da sua conta.
7: Ela
2: deixa
7: viaja.
2: Eu acabar de falar antes que eu te dou um karatê.
7: A última coisa, a hora que, se você for lá, que você chegar, ela e Joaquim tá lá bebendo cerveja, os dois.
2: Mas ninguém, as pessoas, você acha que a pessoa tem que trabalhar a vida toda, né?
7: Pelados.
2: Não pode relaxar, não.
4: O que, né? É, seu novo?
7: Nada, não.
2: Não, deixa esse velho.
4: É melhor não.
2: Não, velho de lado.
4: Muito bem, vamos aqui, locutor oficial, para a primeira mensagem.
8: Boa tarde, Everton Gutierrez, toda a trupe do Delírio e Companhia. Seu Onofre, bênção.
7: Deus te abençoe.
8: Moshiba, o Pelé foi convocado para essa Copa. Nilton Reiser Benegildo.
7: Ah, eu vou explicar para você, mas calma, você tem problema de coração. Ele morreu.
9: Nossa!
7: O Pelé morreu.
2: Morreu?
7: É, já tem um tempo.
10: Olha, já estou aqui em cima faz tempo, entende? Já estou aqui há muito tempo.
2: Já tenho.
10: Me deixa em paz.
4: Muito bem, Nilton Reis Hermenegildo.
7: Tinha que ser, vai passear com o cachorro, Nilton Reis, com o Jimmy, né?
4: Jimmy, não, Jimmy.
7: Ah, esses nomes.
2: É Jimmy.
7: É tudo assim.
8: Boa tarde, boa tarde, Everton e companhia do Delírio, tudo de bom pra vocês. É o Venilton, o Bambu, nosso amigo Bambu lá em Betim. Um abraço, meu amigo Bambu.
11: No more, baby, that's to do.
4: Que é?
11: Nada não. Gimme. Oi? É demais, só. Mas é preciso de uma mulher, a Isabela não vem, né?
8: Boa tarde, turma do Delírio e Companhia. Um abraço a todos vocês. Delvair e Priscila, de Conselheiro Bairinque, no Paraná. É, Deus abençoe a tarde de vocês.
4: De vocês também, Priscila, dona Delvair, que ontem completou o aniversário de casamento, né?
2: Outra janela.
4: É.
2: A
4: Isabela já até apelidou o esposo da dona Delvair de Vavá. Ah. Agora eu até me esqueci o nome dele, mas eu guardei o apelido, viu, Priscila? Depois, por favor, coloque o nome dele pra gente divulgar. Um abraço pra vocês.
11: É. pra vocês. Conselheiro Mairim, que não é Paraná. Conhece Paraná, seu Zé? Não. Conheço só a Avenida Paraná. Tem aqui em Belo Horizonte, né?
2: Favorita é doida pra conhecer o Paraná.
7: Conhecer o quê? Conhecer
2: Paraná,
7: o quê?
2: Paraná, ué.
7: Mulher sem essa mulher que fica querendo ir pra todo lado.
2: Uma bela não, velho, que você não sabe com quem você tá mexendo.
8: Estamos ligados, parceiros, Delírio e Companhia, o Abate de São Paulo, Campinas, viu? Muxiba, Everton, seu Zé, Canarinho, PC, abraço. O Titi também, é o Abate.
7: É o Haddad.
8: Amate. Oh, pelo amor de Deus, um fala. Como é que é o
7: Haddad.
8: Nome?
7: Haddad.
8: É, um é Haddad, o outro é Abate. Pelo amor de Deus. Amate, desculpa. Haddad era aquela fitazinha. Você lembra, PC, do Haddad? Teve o Dat, o Haddad e depois veio aquele mini disc.
1: Aí eu lembro só do Dat, né? D-A-D. Uhum.
8: É. Tinha o Haddad também. É.
7: Haddad, acho que era o nome daqueles do Ultraman, um deles lá.
1: Aquele era Ayata. Ayata e Gol.
8: É verdade, Gol.
7: Gol de quem? É o nome do rapaz.
2: Era Feijudu?
8: Atenção, se o Titi passar uma semana na casa do Canarim, tudo vai mudar. Ele vai sair de lá de mãos dadas com o Paulão. É o Mickey Ball, do Rio de Janeiro.
2: Ô, Nicolau, não dá pra entender o que você tarou, não. Eu saí de mão dada. É. Eu sou muito nacho.
8: É o quê?
2: Nacho. Cucu. Nacho, desde criança.
8: 4:21. É, o nosso amigo Jailson que eu diga. 4:21. Boa tarde, pessoal. Hoje completo meus 40 anos. Será que vou alcançar ao menos 10% da idade do Mushiba? É o Cristiano Martins.
11: Ah, o senhor Onofre tem muitos, acho que todos os anos, né? Ele, não adianta a gente falar quantos que ele vai diminuir. Então, um abraço pra você, felicidades, muitos anos de vida. Saúde, amigo. Cristiano.
0: É o lobisomem, ó.
8: Bom dia, Onofrinho. Ontem o nosso Edinho me contou uma piada. Ele disse que fez 80 anos, que está quase na sua idade. Eu disse, que isso, Edinho, você tem idade para ser tataraneto do Mushiba, o lobisomem.
7: Vai tomar banho.
8: Boa tarde, papai, o senhor vai vir aqui na mansão brochado no feriadão?
7: Nossa, mas eu queria fazer uma rima, mas não posso, né?
2: Não
7: pode não.
8: Babai vai adorar, temos carne não, cama de casal, tá bom? Seu filhão João da Solda. Boa tarde, seu Onofre. Minha filha hoje está lhe ouvindo lá nos Estados Unidos. Ela manda abraços e lhe pede a bênção. É o Erli da bateria.
7: A Leila, nos Estados... Que barulho, levei um susto. É, a Leila, lá nos Estados Unidos, né?
11: Ele é Elvis Presley. Agora 4:23. Você gosta do Elvis, Titi?
2: Do Elvis Presley?
11: Isso.
2: Gosto, né? Gosto demais. Ouvi muito. Dancei muito Elvis Presley.
11: É.
2: Né? É, aquelas músicas assim. Oh, as mulheres.
11: Assisti aos filmes?
2: As mulheres ficavam tudo no salão olhando eu dançar. Elvis Presley.
11: Você dançando Elvis?
2: Elvis Presley, eu dançava
11: muito. Ah, twist, bom, né?
0: Eu acredito.
2: Era twist, né? Ah, eu ia lendaço.
11: Que gracinha.
2: Dia, né?
1: Belisquete também?
2: É Belisquete, Arnuiel, olha.
11: De camisa volta ao mundo.
8: Atenção, alô, amigos, todos bem? É o Eduardo de Bom Despacho, todos em clima de Copa, confiantes na amarelinha?
7: Nós for na cerveja.
8: Mushiba está engraçado, não é, Mushiba?
7: É, não, essa seleção aí não dá nem pra começo, né?
0: Return to Sender.
2: É, ganhou daquele, da Teletão,
7: né?
2: É a Teletão Traca, né? Que o Brasil jogou, não é?
11: Panamá?
2: É o Tananá.
11: É meio fraquinho, né?
2: É, o Tananá não tá com essa dola toda, não.
11: Como é que é o nome da seleção?
2: Tananá. Praca, Tananá.
7: Pessoa de Deus. Como é que chama?
2: Tananá.
8: Boa tarde, Everton e companhia. Benção, seu Adolfo. Avisa o seu Zé que estou aqui na casa das meninas esperando ele para se acalmar um cadinho. É o Calango de Bucuri.
1: Parece o tema da SWAT que o Titi fez aí. Faz de novo a seleção aí. Como é que é?
12: Tananã?
1: É, tema da SWAT. O pessoal acha ele aqui.
8: Atenção, o Calango. Vocês escutaram o Calango lá de Bucuri que mandou a mensagem, viu? Nordeste de Minas.
4: Tarango? Um abraço, Calango. Mucuri.
12: Favorita doida pra conhecer Mucuri.
7: Ai, que mulher sem vergonha.
4: Deixa eu ver aqui.
11: Olha a música boa. É, quem sei, né?
4: Deixa eu ver isso aqui. Boa tarde, Everton. Nunca mais ouvi a Dorinha do Cachoeirinha. Você tem notícias dela? É o Marcelo Nacional. O Marcelo é o Em Busca da Pessoa Perdida. É, não, eu não tenho falado com a Dorinha, mas eu vejo, às vezes, postagem dos filhos dela. Eu acredito que ela esteja bem, né, Dorinha? Um beijo pra você e pra sua família toda. Falou, Marcelo. Depois você quer perguntar sobre mais alguém, Marcelo? Que desapareceu? Por falar em gente que desapareceu, eu ouvi o Pascoal numa foto com uma galera que parece que fez um podcast com ele.
7: Podcast? O Pascoal?
4: É o Pascoal. Alô, Pascoal. Um abraço.
7: Das Castor, a gente doa.
11: Vem a música aí, da fila. Olha. E o acesso, tia. Viu? Você também acessa, tia, titia.
7: Aí eu não tinha televisão nessa época, né? Não tem até hoje, né?
1: A SWAT na maternidade é tem neném, tem neném.
7: Tem neném. É aquele tal de Renato Aragão, diz que ele é um mala, viu?
4: Ô, seu Nof, não fica comentando coisas que o senhor não sabe, não.
7: Todo mundo fala que ele é mal educado, né?
4: Mas o senhor não conhece, o senhor não sabe, então não pode falar.
7: Ah, é verdade, bobo.
8: Deixa eu ver aqui. Ah, sim. A Priscila, né, que mandou aqui. José Valdomiro. Ele já tem esse apelido de Vavá. É, foi a dona Delvaí que colocou de Dedé. Ah, então é verdade. A Isabela ontem que apelidou a dona Delvaí de Dedé. Dedé e Vavá.
7: Não é Dedé e Dadá, não?
8: Não, achou.
4: Muito bem, vamos em frente aqui.
11: A música é daquele careca, né?
7: Ué,
11: Phil Collins.
7: Você tarou aí, negócio da Teletão, que o rapaz perguntou,
4: sim,
7: né?
4: Sim.
7: Hoje teve uma surpresa muito legal.
4: Surpresa?
7: É, eu tava assim, acordei cedinho, né? Aí fui dar um banho na terereca, né?
8: Tô lá, passando dessa perereca.
7: Passando shampoo no terereca.
8: É, né? Esse trem não tem nem cabelo.
7: Passa.
8: Ela tem?
7: Tem cadeiro, sim, senhor. Olha aqui, tá aqui, já tô segurando ela, só olha
8: não,
7: aqui.
8: Não, deve ver esse trem, não.
7: Aí que aconteceu, né? Aí a campainha tocou, né? Pintão.
8: Aí, ó.
7: Pintão. Aí quando eu fui olhar, fui lá, abri a torta. Quem que era? Jair. Você acredita que Jailson chegou, entrou com a sacola na mão e falou assim, titi, eu tenho um presente pra você. Ele trouxe pra mim uma camisa do Brasil.
4: Olha!
7: Um torte do Brasil.
4: Um quê do Brasil?
7: Torte.
4: Torte?
7: É, não tem a camisa e o torte.
4: Ah, sim, um short.
7: É, e também trouxe um bonezinho pra mim do Brasil, ó. É, eu peguei, não sei, falei, o que eu posso fazer pra te agradecer? Ele falou que era um abraço, tá bom?
4: Oh, abraço?
7: É, deu um abraço.
4: Ficou dele. Barato, né?
7: Não, amizade, né?
8: Mas sobre que diabo dessa cadeira também?
7: É, cuidado aí, né, velho? Você não cair, né? Se você cair, já era, né?
8: Vai tomar banho.
7: É, tá tudo fraco, né?
4: Deixa eu ir adiante aqui, o Eduardo de Goiânia. Boa tarde, Everton. Vovô Nofres, Zé Aparecido, PC, locutor oficial, Titi e todos aí do Delírio e Companhia. Que Deus os proteja. Amém, amigo. Amém, amém, amém.
7: Amém.
4: A você também. Não é anem, não. Aí você tá negando.
7: Não,
4: é amém. Assim? Amém. Então fala assim seja.
7: A tinteja.
8: Boa tarde, Everton Contígio e turma delirante. Tudo bom, Nofrim? Você não quis comentar a sua idade ontem porque já esqueceu, não é? São tantas décadas e que é isso aqui? Galhado da faixa rosinha no karatê, deixa de ser tapado e vai cuidar melhor da favorita. Sua bênção, Titi, você vai viajar com o galhado nesse feriado. Tudo de bom pra vocês. É o Pablo de Ouro Branco.
13: É, deixa eu falar primeiro, antes do Titi. Deixa eu falar. Olha como é que você fala. Você não me conhece, você não conhece o favorito lá de mel. Uma mulher família. Mulher de igreja. Mulher recatada.
11: Calma, calma. Ah, deixa eu falar. Olha o coração.
13: Tu me tá deixando ali, irmão?
11: É Canarinho.
13: Não, não é Canarinho, não tô falando Canarinho. Um rapaz aí que parou.
11: Bom, rapaz.
13: Perguntou se eu vou com Canarinho, né?
11: Ah, é, o Pablo, de Ouro Branco.
13: Ô, Tabro, eu não vou não. Você tá ficando doido? Deixa ele quieto, né? Eu deixo todinho, melhor. Eu não vou viadar, não.
11: Como é que é o negócio?
13: Ele perguntou se eu ia viadar.
11: Ah, não vai no feriado, né? Eu viajei aqui que eu tava vendo uma mensagem aqui, ó.
13: É, presta atenção no que eu tô parando, né?
11: Presta atenção no programa, né, Titi? Tá certo. Deixa eu ver mais aqui.
0: Essa música é bonita, pô.
8: Boa tarde, cambada. Mochiba, tá tudo caído aí, né, velho? Tempo frio, voltando muito no Barreiro. Ventando, aliás, no Barreiro. Acho que hoje vai rolar uma sopa ou uma canjiquinha com suã. A boca já virou balagoa. O locutor oficial, meu bago master, comida. Vai esquentar o peito mais tarde, o locutor. Com certeza, como 2 e 2 são 5. Pergunta ao nosso amigo Abate se ele conversa. O Abate não é de BH, né, locutor? O Abate é de Campinas. Abate, você é chegar numa conversa? Você vai terminar aqui. Zé Aparecido, o pagode já caiu na gibeira?
0: Já, o ordenado já chegou.
8: Seu Zé, meu pai tá enrolando pra ir buscar o dele, porque a agência lá fechou. Já falei pra ele sacar no caixa eletrônico, mas ele não vai. Gosta de ir é na boca do caixa. Tá certo, seu Zé. Estamos na modernidade, seu Zé. Não, mas eu também prefiro na boca do caixa. Mas tem que ir com uma blusa com muitos bolsos, viu? Um abraço. Moçada, é o Ricardo no Barreiro e o seu Zé no Nova Sintra.

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1: Boa tarde, ouvinte. Inconfidência. Carreta e carro bateram no anel rodoviário sentido Rio de Janeiro, na entrada do viaduto São Francisco. Ocorrência de mais cedo ainda gera lentidão desde o bairro Universitário. Para desviar, motorista, você pode passar pela Avenida Bernardo de Vasconcelos. Já no sentido Vitória, excesso de veículos deixa o trânsito lento no anel entre o Betânia e o Madre Gertrudes. Se você quiser evitar esse congestionamento, pode sair pela Avenida Tereza Cristina. 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Emerson Rodrigues para a Rádio Inconfidência.
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1: É, juntos, né, Titi?
2: É, juntinho, toladinho.
1: Bem, bem, bem, bem, bem, bem.
2: Você gosta de ficar toladinho?
1: Quê?
2: Toladinho.
1: Caladinho?
2: Toladinho. Tolado na pessoa, tolado.
1: Ah, mas eu fico a tarraco nas moças. Não tem namorado, mas nunca, já sofri demais, sabe?
2: Eu tenho vontade
1: de casar. Já sofri demais.
2: Eu tô em toda noite.
1: É quando eu vou lá, namoro, só lá na hora e vou embora.
0: Oi, oi, oi, que papo é esse? Atenção, boa tarde Everton, DJ, PC e família Delírio e Companhia. Ontem, chuva e granizo na região de Bom Levade. Abraço a todos vocês, sua bênção, velho Onofre.
2: Pra que velho? É Onofre. Deus te abençoe, Geraldinho.
0: É o Geraldinho João Molevado. Porque o senhor é velho.
2: É múmia.
0: Vai falar o que então? O novo Onofre?
2: Não, fala só Onofre. Nós não me aborrece, viu, cachorro?
3: Mas é chato.
2: É, você que é aborrecido.
3: Uma coisa.
2: Vai
3: horrível.
2: Cuidar da sua mulher.
3: Olha aqui, ô.
2: Ela vai viajar hoje?
3: Deixa eu falar com você, Onofre. Olha nos meus olhos, olha.
2: O que que é? O que que é?
3: Olha nos meus olhos.
2: Deixa eu olhar.
3: Larga do meu peixe, Lé.
0: Everton, boa tarde. Caiu uma chuva boa pra nós. Aqui é o Arley, de Pompeu. Pois é, a minha irmã me ligou ontem. Eu tava saindo aqui da rádio por volta de 10 da noite. E lá em Divinópolis choveu granizo, ventou muito, chuva forte. Aliás, choveu ontem lá desde depois do almoço até de madrugão, né? E aqui, nada.
1: Parece que aqui estampa o céu, né, só Edson?
0: Aí, seu Zé, a música que o senhor gosta aí, ó. Canarinho, já mandei o Pix para a favorita conhecer Mucuri. Diga que vou pegá-la na rodoviária amanhã cedinho.
1: Amanhã não pode, ela tá em Três Marias.
3: Ela pode ir em Mucuri outro dia, mas amanhã não. Amanhã ela vai trabalhar, já falei.
0: Vai para Três Marias, não é isso?
3: Três Marias, consertar um chuveiro e uma cama. Né, se você tá com problema, posso fazer um jabá aqui?
0: Pode, pode.
3: Atenção, você aí, meu amigo, você tá com problema, a cama quebrou, chuveiro estragou, contrate favorita lá,
2: contrate essa vaga.
3: É, e tem um detalhe. Nosso. Deixa eu falar, velho, mas eu não posso falar nesse programa.
0: Vai.
3: Aí é o seguinte, meu amigo, ela além de consertar, é a única que faz o test drive na cama e no chuveiro pra ver. Pra provar que ela é boa de ser.
0: Atenção, ouça só o início, por favor.
4: Lady.
2: Lady.
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2: I'm your knight, you're dead, I'm scared, you're my king.
0: Bonito demais isso, né?
5: Boa tarde, Delírio e Companhia. Estou ligado em Ibirité. É o Henrique Queixada.
2: Alô, Henrique Queixada, um abraço pra você. Quem que é esse? Tá cantando, São Paulo César?
6: O tal de Lionel.
2: É ele?
6: Não é o Messi, não, hein?
2: Não, é o Hit.
6: É. Não é o Hit, não. É, é o Lionel.
2: Qual
6: o
2: Lionel?
6: O Hit é outro do Brasil?
2: Não, esse é Lionel Hit.
6: Ah, tá.
3: É o Lionel Hit.
5: Boa tarde, turma. Canarinho, a favorita sabe fazer massagem no joelho? Eu preciso. É o Carlos de Ibirité.
3: Ô, Carlos, deixa ela chegar de viagem. Você marca uma hora, ela faz massagem tanto no pé, como nas costas, como no ombro, como na coxa.
2: É, já chega.
3: Ela sabe fazer a massagem.
1: Musgão, né? Olha. Musgão.
0: Que silêncio, seu Zé. Corta o microfone de todo mundo, PC, por favor.
5: Atenção.

0: Ah, é aquelas, como é que se chama?
1: O senhor não sabe.
2: James Brown.
0: Não, é, é Marília, né?
1: Marillion.
2: Marília Pega. Não,
3: Boa tarde, seu Edson, sua bênção, seu Onofre. Ontem à noite tivemos uma chuva de granizo por aqui, há tempos que eu não presenciava. Abraço pra vocês tudinho, parabéns sempre pelo desempenho de todos do programa. Beijo para a favorita, é saudações azuis, é o poeta de Dova Lima.
2: É, poeta, favorita agradece.
4: Eu nunca vi um homem querer tanto entregar a mulher dele pros outros.
2: Quem entrega a mulher de quem? Alguém precisa me explicar.
0: Atenção, o auditório, todo mundo cantando. Oi, alô Titi. Alô, favorita.
5: Quando eu era criança, mamãe dizia: Bilu, Bilu, Bilu, Bilu, tenteia.
3: Atenção, é o Gerson, tô ligado, abraço a todos vocês aí, Canarinho, cuidado, cuidado, abraço também, PC, boa semana, bom feriado, é o Gerson de Viana no Espírito Santo.
4: Amém.
2: Amém.
0: Muito bem, Bilu, Teteia.
2: Deru.
4: Quê?
2: Deru, Teteia.
4: Quem?
2: Deru, Deru, Deru. Deru, Teteia.
4: Deru?
2: Deru.
0: Uhum. Eu quero um biluzinho.
4: Que é? Biluzinho?
0: Ah, é muito difícil. Deixa eu ver o que temos aqui, locutor oficial.
3: Atenção, atenção. Deixa eu ver se isso aqui presta para vai fazer alguma diferença. A pizza é um dos alimentos mais populares do planeta. E existem registros de que versões parecidas com ela já eram consumidas há mais de 2 mil anos. Mas a combinação de massa, bolho de tomate e queijo, como conhecemos, surgiu na Itália.
4: Pizza é bom, né? Às vezes a minha boca não dá pra comer muito que eu...
2: Banguelo, né? Não tem dente, né?
4: Eu também, eu e ele aí, o Canarinho também, ele não tem dente. Não, o Titi.
2: Eu sou danguero, mas eu assumo.
6: É, danguero aí.
4: Não, ninguém tem dinheiro aqui não. Nós tá aí procurando.
3: Boa tarde a todos. Delirantes em especial ao Henrique Queixada, que está no nosso grupo do Pascoal. José Maria e Graça, às ordens.
0: Uma curiosidade, o Pascoal terminou o programa, mas o grupo deles continua. O que vocês ficam fazendo? É uma curiosidade. O que vocês ficam fazendo aí nesse grupo do Pascoal? Se o Pascoal não está aí mais, Zé Maria? Ou o Pascoal participa também?
7: Não é sem Deus, não é sem nós.
0: É o contrário, José.
7: Não, esse é sem Deus, é sem nós, né? É sem nós.
0: Que isso?
3: Boa tarde a todos, turma do Delírio e Companhia da Alegria. Deixa eu ver aqui, precisa. É o Valdeci Cunha, contador em Formiga, Minas Gerais. Um abraço, Valdeci Cunha. Boa tarde, Everton Botijo. Dá um abraço aí no seu Zé Aparecido. É o Aloysio Brandão de Irecê, na Bahia.
0: Ô, Aloysio, obrigado. Um abraço, Zé.
7: Ei.
0: Não, mais fraco, Zé. Assim só quebra. Imagina o seu nó fica reclamando.
7: Aloysio, um abraço. Aloysio em ABC.
0: Irecê, na Bahia.
4: Irecê, não sabe nem falar.
0: Não, não, pelo amor de Irecê, Deus, só vai piorando.
4: Irecê, da Bahia.
3: Boa tarde, Everton Cotijo, Antônio Barcos de Nova Lima. Abraço para o PC na mesa de áudio, grupos ouvidos do Pascoal, poeta em Nova Lima. Que é isso aqui? Carne de caju em Betim. Oi para o Titi.
2: Obrigado.
7: A mulher chama carne de caju.
4: Carne de caju.
0: Aqui, ó, o Zé Maria Canarim respondeu aqui sobre o negócio do grupo lá do Pascoal. Mantivemos o grupo como uma grande amizade. mais de 50 participantes. É legal isso, né?
2: É legal.
0: Eu acho que interação é sempre bacana, né? Se mantiver um papo bom, respeito entre as pessoas, isso é muito importante. Zé Maria Canarinho, um abraço pra você. É,
2: vira uma família, né?
0: Vira uma família, é isso.
3: Boa tarde a todos vocês, Delirante, obrigado por nos alegrar todas as tardes, segunda a sexta, com esse humor simples e agradável. É o Nélio de Cacoal, Rondônia.
4: Deixa eu ver o retrato do Nélio. Ai, aqui tinha o retrato do Nélio.
2: Ah, o tatuão?
4: Isso.
2: Deixa eu ver.
7: Um abajur.
5: Um abajur cor de carne e um sorvete.
2: Bonitinho, né? Ele podia adotar tá eu,
7: ele
2: né?
7: Ele tá de chapéu.
2: O que, que é, Adelinho?
7: O seu corpo no...
0: Para, seu Zé. Seu Zé é cisma, que ele é cantor, né?
7: Menino, você tem um corpo pequeno de...
3: Seu Zé.
0: Deixa eu ver o que, é isso aqui. Manda um abraço.
2: Essa rodoviária, né?
0: Aqui, ó, a carne de caju. Ela mandou aqui uma mensagem. Boa tarde. Você viu que agora o Zé Maria Canarim citou a carne de caju. Saliva doce, doce mel, mel de Uruçu. Boa tarde, sou a carne de caju. Manda um abraço para a turma do Pascoal no Grupo Raiz. Você perguntou o que nós fazemos no grupo. Relembramos dos bons tempos com o Pascoal.
4: Louvo a Deus de óculos, né?
0: Agradeço o abraço do meu amigo prefeito de Nova Lima. Ah, é o nosso amigo, o poeta, né? Falou, carne de caju, pra você, uma homenagem do nosso querido PC.
7: É, beijo travoso. Um bocadinho. Hein? Ali, carne
2: de caju. Saliva doce. Eu fui lá no tom dele, né? Lá
0: de quem?
2: Na
0: Serra
2: do Citó.
0: Do seu Alex.
2: Ao seu da Arença. É, lá na Serra do Citó.
3: Boa tarde, velhinhos de plantão. Beleza, Everton?
0: Beleza.
3: Aqui e nas cidades vizinhas caiu granizo às 18 horas. É o Donizete de Bela Vista de Minas.
0: Pelo que parece, só Belo Horizonte não foi atingida, né? Ó, oh, que beleza, oh, que ritmo bom pra você dançar, Titi.
2: Oh, eu sou dançarino, né?
7: É uma maravilha.
2: Eu sou Ted Dalsa.
7: Hein?
2: Eu sou Ted Dalsa.
0: Você é o quê?
2: Ted Dalsa.
0: Ted Valsa. Sem vergonha. Ted Valsa. Eles falam tudo menos o que precisa. Já faltam 10 minutos para as 5 horas.
2: Já tá cadando, não? Né?
0: Oi?
2: Já tá cadando? O programa tá cadendo.
7: Quem que tá?
2: Oh, meu Deus.
7: É o Hoffre? Foi lá fora?
0: Aqui ele é tá. Cada um não, não, não. Ele tá perguntando se tá acabando o programa.
5: Cada um pior que outro aqui.
0: Acabando.
7: É, mas nós não compreendemos, uai.
0: Muito bem, deixa eu ver aqui. É o Rogério de Betim. Tudo bem, Delírio e Companhia? Quero ouvir a música O Portão do Roberto Carlos. Na voz do Voz de Viludo. E ofereço para todos os ouvintes aí, ó. Já é uma sugestão.
2: É, eu cheguei.
0: O Cacão, o Cacão.
2: O Tortão.
0: Rogério, é domingo, só os domingos que eles cantam, né, Titi?
2: É só o domingo, né? Que nós temos muito compromisso.
0: Então.
2: Muito pouco a gente faz.
0: É, mentira. Domingo, 10 da manhã, o programa, viu, Rogério? De Betim. Um abraço para você.
7: Ah, que musicão. Ela é daquele cigarro, né, Paulo César? Sucesso da... Né?
6: Era. Cigarro.
7: É, fazia.
6: Não fume, gente.
7: É, mas era bom. As músicas, né?
0: Pam, pam, pam. Ah, carne de caju se referia ao Antônio Marcos, Everton. Vocês me deixam loucos. Tá certo, eu falei que era o poeta que mandou abraço, né? É o Antônio Marcos de Nova Lima. Então, retificado. Obrigado, José Maria Canarinho. Tem Canarinho cá e Canarinho lá.
2: Mas você tá falando de cá ou de lá?
0: É o de lá. Ah, José Maria Canarinho. Marido,
7: o que eu saiba.
0: O marido da graça. Vamos embora.
2: Acabou.
0: Acabou.
4: Que perda,
2: eu
4: né?
2: Que você estava cadando, você não respondeu.
4: Uma parte solta foguete, os outros falam que perda. Mas é tudo mentira, né?
2: É, se vai ter que entrar.
4: Vamos embora, né?
0: Amanhã, se Deus quiser, estaremos de volta. E muito obrigado, viu, Canarim, por ter vindo segunda e terça. A gente fica numa satisfação com a sua presença. E você também, Titi.
8: Não, sem problema. Eu agradeço também. Vou sair daqui, vou pegar a favorita lá, que ela tá depilando, né? Será que já depilou tudo?
0: Depende de com quem ela está, né?
8: É o Vicente, né?
0: Mais
8: Vicente,
0: um.
8: Vicente é o depilador.
0: O cordão oficial, vai só aumentando, né?
8: Mas muito obrigado. Um abraço!
0: Bom, chegou uma mensagem aqui, mas devido à agilidade aqui não abriu, tá? Não, então abriu. Fica pra depois. Um abraço a todos, muito obrigado. Obrigado, PC. Amanhã estará de folga.
6: Sim, sim, altas armações.
0: Tá bom, PC. Até quinta-feira, feriado.
6: Até,
0: né?
6: Quinta-feira, gente.
0: Um abraço pra você. Obrigado também ao Vladimir Penido e a Maria Eduarda Leles na produção. Obrigado a você pela audiência, pelo carinho de sempre. Muito obrigado, meu amiguinho Titi e Canarinho.
8: Cuidado. Quinta-feira eu tô aqui.
0: Tá certo. Volta. Canarinho, vem quinta e sexta, vocês? A gente quinta podia fechar sexta. A semana.
8: Tô aqui firme e forte.
0: Então amanhã eu dou uma folga pra vocês.
8: Ah, obrigado.
0: Tá certo.
8: Muito amanhã obrigado. Amanhã não vai ser um dia muito bom, não, que vai ser a partida de favorito.
0: Ah, mas
8: lá.
0: Você já tá acostumado com isso.
8: Eu fico triste, tadinho. Trabalha demais.
0: Ela vai estar em boa, literalmente em boas mãos. Muito obrigado, Brasil. Até amanhã, se Deus quiser.

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2: No trevo do shopping do Belvedere, a ocorrência de mais cedo ainda gera lentidão para quem está vindo de Nova Lima para BH, passando pela MG30. As filas começam antes da trincheira do Vila da Serra. Não há opção de desvio. Paciência, motorista. Já na saída para o centro de Nova Lima, mais cedo teve bloqueio parcial na MG30, na região do Vale do Sereno, mas a pista já foi liberada e o trânsito está fluindo bem. 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Emerson Rodrigues para a Rádio Inconfidência.
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2: Boa tarde, amiga, amigo ouvinte da Rádio Inconfidência M880, o gigante do ar. Está começando a Hora do Fazendeiro, 89 anos no ar, com muito sertanejo raiz, notícias sobre o meio rural e prestação de serviço. Eu sou a Técia Gonçalves, muito obrigada pela sua sintonia. Conto com você, hein, juntinho com a gente até às 7 da noite desta maravilhosa terça-feira, 2 de junho de 2026. Juntinho com a gente, ele, Paulo César Furtado, nos trabalhos técnicos, e Gabriel Basílio, na assistência do estúdio, na produção. São 5 horas, 1 minuto. Confira os nossos destaques.
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2: Mega Leite destaca tecnologias para fortalecer a cadeia do leite em Minas. E China reconhece território brasileiro como livre da febre aftosa. Que maravilha, só notícia boa, hein? Estas e outras aqui no nosso Hora do Fazendeiro, que está apenas começando. Ele, o mais antigo do rádio brasileiro e um dos mais antigos do mundo, que você pode ouvir também, sabe onde? No site inconfidencia.com.br. Tem um aplicativo, Rádio Inconfidência Oficial. Parabéns a todos os aniversariantes desta terça-feira, 2 de junho. Parabéns, parabéns, muita saúde, muitas felicidades, prosperidade, Deus abençoe, proteja sempre. E também parabéns para os rezendicostenses. Sim, hoje é aniversário da cidade de Rezende Costa, que eu tive o prazer de passar a minha infância indo lá com meu pai, com o padre Vieira, e era maravilhoso, sempre muito bom. Rezende Costa, uma cidade muito acolhedora, lá pertinho de São João del Rei e também de Coronel Xavier Chaves, Coroas, Tiradentes, tudo lá juntinho, formando um percurso, né? Um caminho que você pode ir conhecer Minas mais ainda lá, visitando. Tem cachoeira, tem artesanato, tem igrejas maravilhosas, é tudo de bom. Rezende Costa, Tiradentes, Coronel Xavier Chaves e São João del Rei. Tem Prados também, né? Que é lá perto, Bichinhos, ah, quanto artesanato, quanta saudade. Em breve, se Deus quiser, estarei por lá. São 5 horas, 3 minutos, vamos de música? Ai, daqui a pouco eu te conto qual que é a nossa enquete de hoje. Bora participar. Nosso WhatsApp é o 319-8276-2663. Anota aí, hein? 319-8276-2663. E tem telefone fixo 31-3254-3441. 31-3254-3441. A gente começa a nossa programação musical de hoje com Sangue Caipira, nas vozes de Teodoro e Sampaio.

0: Tá aí pra você, Nizete Inesito, Viola Divina de Lourival dos Santos e Tião Carreiro. Você ouviu também Funcionário Luiz Moreno, Rancho de Palha de Luiz Moreno, Milionário e José Rico, No Aboio de Vaqueiro de José Rico e Theo Azevedo. E a primeira foi com Teodoro e Sampaio, Sangue Caipira de Alcino Alves e Teodoro. Agora são 5:17.
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0: A Zona da Mata Mineira inaugura amanhã a Rota Ferrovia da Bocaina, um novo circuito de turismo rural que reúne 21 empreendimentos entre pousadas, restaurantes, bares e propriedades rurais nos municípios de Lima Duarte, Olaria e Bom Jardim de Minas. A iniciativa conta com apoio da Emater MG e foi criada para fortalecer o turismo, gerar renda para as famílias do campo e estimular o desenvolvimento regional. A programação de lançamento segue até sábado e inclui palestra, passeio ciclístico, caminhada ecológica e lançamento de livro. Com cerca de 85 quilômetros de extensão, a rota passa por comunidades rurais e resgata a história do antigo ramal ferroviário da região, além de valorizar a cultura, a gastronomia e as belezas naturais da Zona da Mata. A expectativa é atrair centenas de visitantes e ampliar as oportunidades para produtores e empreendedores locais. Então, olha só que legal, Rota Ferrovia da Bocaina, um novo circuito de turismo rural com 21 empreendimentos, pousadas, restaurantes, bares e, claro, uma natureza exuberante. Municípios de Lima Duarte, Olaria e Bom Jardim de Minas. Imagina só que beleza, é um ótimo programa aí para você. São 5:19 e hoje na nossa enquete a gente vai falar sobre o quê? Leite. Por quê? Tá começando hoje a Mega Leite. Mega Leite lá no Parque de Exposições da Gameleira. É a maior feira da cadeia leiteira da América Latina, hein? Vai de hoje até dia 6 de junho. A entrada é gratuita. O evento reúne centenas de criadores, exposições de gado, leilões, torneios leiteiros, inovações tecnológicas para o setor. Além da Mega Leite, lá dentro, né, do Parque de Exposições, está acontecendo o quê? O 8º Festival do Queijo Artesanal de Minas. Ele acontece em conjunto com a Mega Leite, está oferecendo a oportunidade de vivenciar o caminho do leite ao queijo. E o festival contará com os melhores queijos de 13 regiões produtoras, além de praça de alimentação com chefes, produtos regionais, música ao vivo e espaço kids. O Festival do Queijo é do dia 4, de quinta até sábado. Então vai ser quinta, sexta e sábado, de 10 da manhã às 10 da noite, com entrada também gratuita. Para poder fazer a inscrição, né, o credenciamento é único online, é só entrar lá no site da Mega Leite, combinado? E aí eu te pergunto, qual derivado do leite você mais gosta? Eu gosto do queijo, incontestável, adoro queijo. Tem gente que gosta de leite, tem gente que gosta de requeijão, né? Gosto varia muito. Então me conta aqui, nosso WhatsApp 319-8276-2663. São 5:21 e a gente ouve Rei do Vale e Tocantins, Testemunho de um Boi.

0: Estes foram Morena e Moreninho, Pescador da Lagoinha, de Moreninho e Morena. Teve também Banda Super Quente, Viola, Minha Viola, de Libério e João Bosco. E a primeira, Testemunho de um Boi, Rei do Vale e Tocantins, composição do José Fortuna e Rei do Vale. 5 horas 31 minutos.
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2: Tem alerta na chegada a Belo Horizonte pela BR-040. A ocorrência de mais cedo na reta do Califórnia ainda gera trecho de lentidão de mais de 2 quilômetros. Para evitar motorista, você pode seguir em direção ao bairro Água Branca, saindo da 040, acessando a Avenida Teleférico e depois a Via Expressa. No sentido Sete Lagoas, BR-040 tem trânsito lento em Contagem, desde o trevo da Ceasa até a passagem pelo bairro Cabral, e nesse caso a opção de desvio é pela Avenida João Gomes Cardoso. Mais à frente, retornar a 040 pela Avenida Wilson Tavares Ribeiro. 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Emerson Rodrigues para a Rádio Inconfidência.
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0: Estamos de volta com o nosso Hora do Fazendeiro, 5 horas 35 minutos. Bora ver quem está participando? Ah, o Highlander do Barreiro chegou hoje mais cedo. Alô, Highlander, ele falou que hoje tem bolinho de chuva, sabor banana e um chocolate quente. Combina demais, hein? Deve estar uma delícia. Ô, trembão, trembão é coisa boa. E aí só tem trembão, não é mesmo? Ele falou que vai aproveitar esse tempinho maravilhoso que está fazendo. Falou que hoje tem pouca gente por lá, os outros estão em casa, uns gripados e outros com preguiça de andar. Ou será ressaca brava? Será da segunda-feira? Será? Estão presentes João da Solda, o Fábio, o Erli, o Louro do Táxi, Vandeir. Disse ele que ele sumiu, deve estar trabalhando demais, não é mesmo? E acha que foi para os Estados Unidos ver a Copa do Mundo. Será também? Depois dá um oi aqui pra gente, hein? Louro do Táxi, Vandeir, abraço pra você, todos os taxistas, a turma do Highlander. O Mário Lúcio, do Pindorama, também que está por aqui, falou que o pai dele era de Resende Costa. E hoje ele vai conhecer à cidade pela primeira vez depois que ele faleceu. Vai ser um momento muito especial, com certeza. Depois você me conta, hein, Mário Lúcio? É uma gracinha Resende Costa, uma delícia de cidade. Um abração aí para todos de Resende Costa, também de Coroas, Coronel Xavier Chaves, Deise, o marido dela, a Adélia, toda a família reunida e sempre aqui também com a gente na Hora do Fazendeiro. Um abração para vocês. Quem mais está por aqui? Parará, parará. Amate de Campinas. Alô, Amate. Tá na escuta e ele manda um abraço para o Zé Almeida, que também tá no trecho. Um abraço especial para você, Tessia. Para você também, Amate. Tudo de maravilhoso aí. Muita força aí para todos do trecho. Venilton de Betim também tá por aqui. O Venilton de Betim, Tintim. Com certeza, Romário também deve estar chegando daqui a pouco. Pessoal de Betim também sempre ligado aqui. São 5h37, vamos de música. Ah, e ninguém me respondeu qual derivado do leite você mais gosta. Conta aqui pra mim. Tá acontecendo a Mega Leite. Daqui a pouco eu falo mais sobre isso, porque vamos de música. Marcas de Saudade com Zé Garoto e Timbaré.

0: A gente tocou para você Nenete e Dorinho, Conselho de Amigo, Vieira e Vieirinha, Menina Sapeca, lançado em 1969. E teve também Marcas de Saudade, de Barreira e Divino Bueno, com Zé Garoto e Timbaré, 5h46.
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0: A maior feira de pecuária leiteira da América Latina começou nesta terça-feira em Belo Horizonte, com destaque para a inovação no campo. Durante a Mega Leite 2026, a EPAMIG vai apresentar tecnologias desenvolvidas para aumentar a produtividade, a qualidade e a competitividade da cadeia leiteira mineira. Além de expor pesquisas e promover atendimento técnico a produtores, a instituição participa de debates e seminários voltados à produção de leite e de queijos artesanais. A programação inclui ainda leilões, julgamentos de animais, torneio leiteiro, exposição de tecnologias e o Festival do Queijo Artesanal de Minas. Atualmente, a EPAMIG mantém diversos projetos de pesquisa voltados ao setor, com investimentos de cerca de 19 milhões e meio de reais, reforçando o papel da ciência no desenvolvimento da pecuária leiteira e da agroindústria mineira. São 5h47, todo mundo então bora lá para Mega Leite no Parque de Exposições da Gameleira e também para o festival, o 8º Festival do Queijo Artesanal de Minas. Ah, que delícia! Começou hoje Mega Leite e festival começa na quinta-feira. Uma ótima programação aí para você que vai ficar por aqui no feriado, não é mesmo? 5h48, deixa eu ver se tem mais gente participando aqui. Só mais uns dois abraços, viu, PC? Rapidinho, para gente poder tocar mais música. É o Calango. Calango tá em Mucuri, no Nordeste de Minas. Boa tarde, TS e companhia. Um abraço para você e sua mamãe, Tina Gonçalves. Estou ligado no mais antigo programa do rádio brasileiro, A Hora do Fazendeiro. Muito obrigada, seja bem-vindo. Também seu Raimundo de Souza, de Mucambo, Curral Velho. Boa tarde, aqui é o Raimundo. Um abraço para todos os funcionários da Rádio Confidência, para Tina Gonçalves. Muito obrigada pelo carinho de sempre. E também o Vanderlei Gonzaga, Sargento Vanderlei, que está lá no Recanto das Araras, Horizonte Fazendas, em Pará de Minas. Também mandando um abração para toda a equipe aqui da Rádio Inconfidência. Já estava ligado desde cedo. Muito obrigada pela audiência. Abraços também para nossa querida Dalva. 5h49, a gente ouve Orquestra Viola de Saia, Violeira Perigosa.

A gente tocou para você Orquestra Viola de Saia, Violeira Perigosa, composta pela Fabiola. São 5 horas e 51 minutos, hora de irmos para o intervalo. Tem notícias do trânsito em BH e muito mais. E claro, aquele momento sagrado, né, da Ave Maria. Agora já às 5h52, você fica ainda com Gino e Geno. Pinga na garganta. Até já!

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2: Na região leste de Belo Horizonte, manifestação nas proximidades da Câmara Municipal de BH gera lentidão na Avenida Churchill e também reflexos na Avenida do Contorno, desde o bairro Serra até a Praça Floriano Peixoto, no Santa Efigênia, para quem passa no sentido floresta. Motorista com a interdição parcial perto da Câmara Municipal de BH, você que está na Avenida do Contorno e quer acessar a Avenida dos Andradas, ganha tempo por vias internas do bairro São Lucas. Há reflexos também na rua Niquelina, para quem segue em direção à área hospitalar. Trânsito travado na rua Niquelina e para evitar esse congestionamento, você que dirige pode passar pela Avenida dos Andradas e mais à frente acessar a rua Ponta Porã. 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Emerson Rodrigues para a Rádio Inconfidência.
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6h04. Boa noite para você que está sintonizado na nossa Rádio Inconfidência AM 880. Hora do Fazendeiro segue até às 7 da noite, ao vivo, comigo, Técia Gonçalves, aqui na programação musical, na apresentação, com Paulo César Furtado nos trabalhos técnicos e Gabriel Basílio na assistência do estúdio e na produção. Vem com a gente ser feliz aqui no nosso Hora do Fazendeiro. Ele que hoje eu vi que é o mais antigo do mundo, hein? Qualquer dia desses eu conto pra você essa história. Já pensou? Olha, que orgulho, que prazer, né? Que maravilha a gente ter um patrimônio desse histórico de Minas Gerais, a Hora do Fazendeiro. Há quase 90 anos no ar. É muitos anos, é muita coisa, é muita história pra poder contar, não é mesmo? Sigamos então com muita alegria e com música boa. Quem abre o nosso próximo bloco... com as andorinhas, a clássica as andorinhas, Maída e Marcelo.

0: Tá aí pra você, Edson Gaúcho, O Vento. Também teve Tião Carreiro e Paraíso, Mineirinho de Fibra, composta pelo Paraíso. E as Andorinhas de Rosa Quadros e Alves, com Maida e Marcelo, 6:14.
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0: O governo da China reconheceu oficialmente todo o território nacional como área livre de febre aftosa. O anúncio foi feito nesta terça-feira durante a visita do ministro das Relações Exteriores, Mauro Vieira, a Pequim, encerrando mais de duas décadas de negociações entre os dois países. A medida abre novas oportunidades para exportações brasileiras de produtos bovinos e suínos para o mercado chinês, incluindo itens como o maior valor agregado, como carne com osso e miúdos. A expectativa é de fortalecimento das vendas externas do setor, já que a China é o principal destino do agronegócio brasileiro, tendo importado mais de 50 bilhões de dólares em produtos do Brasil no ano passado. O reconhecimento também reforça a credibilidade sanitária da pecuária nacional e representa uma conquista para produtores rurais e para toda a cadeia da carne no país. Olha, que conquista e tanto! Parabéns aí a todos os produtores.

Rurais. São 6:16, 6:16, e quem está participando aqui da nossa enquete, eu estou perguntando hoje qual o seu derivado de leite favorito, derivado do leite favorito. O meu é o queijo, mas aí eu fico em dúvida, porque eu também gosto muito de requeijão, aquele requeijão moreno lá de Montes Claros, também vou te contar, viu? Aquele requeijão com raspas, e tem vários tipos de queijo, tem o leite, tem café com leite. Qual que é o seu preferido? Conta aqui pra mim, nosso WhatsApp 31982762663. Lembrando que hoje é o seu último dia para fazer o seu pedido musical para a próxima sexta-feira. O programa será gravado devido ao feriado, então amanhã já vou gravar o programa e hoje você pode fazer o seu pedido musical, oferecer a música para quem você quiser e bora lá, 31982762663. Não falei que ele ia chegar? E ó, já mandei um abraço para ele, o Romário de Betim, tá ligado, Deus continue abençoando você, toda a sua família também, muito obrigada pela participação, aquele abraço. Também para o Henrique Queixada, de Ibirité. Ele mandou uma foto aqui linda, falou que estão ligados na Hora do Fazendeiro, diretamente de Ibirité. Um abraço para Dida e Duda. Uma lembrança especial do meu aniversário, comemorado no dia 30 de maio. Ele que fez completou mais um ano de vida no dia 30 de maio. Que foto maravilhosa, ele com a filhota e a esposa. Aquele abraço, tomara que você tenha comemorado muito. A gente tem que comemorar cada dia, cada minuto, porque não tá fácil viver não é mesmo, gente? Só tendo fé em Deus mesmo, amor no coração, que a gente prossegue, porque se deixar. Eva do Zalico, aqui de Belo Horizonte, também tá por aqui com a gente. Alô Eva, alô Zalico, Zalinho, e ela manda um abraço pra mim, minha mamãe Tina Gonçalves, muito obrigada pra vocês também, e pra Cássia do Santa Cruz em Contagem. Cássia tá sempre aqui também com a gente, firme e forte, não é mesmo, Cássia? Um abraço também pro Giemon de Belo Horizonte, saudações, amigos da Inconfidência. Com relação ao meu derivado de leite preferido, sem dúvida é o queijo, principalmente o queijo do reino, uma tradição da cidade de Santos Dumont. Abraço a todos os ouvintes e equipe da Rádio Inconfidência, muito obrigada para você também. Também gosto muito desse queijo, é aquele redondo, né? Que tem uma casca meio roxa, né? É um roxo, é um vermelho. Esse queijo é maravilhoso, dá vontade de comer um inteiro numa sentada só. 6:18, bora de música. Chegando pra você, Primícias do Sertão, com Fernando e Osmair.

0: A gente tocou para você Acordes de Serenata, com Pedro, Paulo e Rafael. Também Mineirão, Zé Paixão e Mineirinho. Homenagem ao Tropeiro. Ó, o Festival Tropeiro aí, hein, gente? Lá em Santa Luzia, até dia 14 de junho. E você ouviu também Fernando e Osmair, Primícias do Sertão, composta pelo Antônio Vitor. Lembrando que o Festival Tropeiro Mineiro, a festa de encerramento é dia 20 de junho, hein? E eu estarei lá e você também. 6 horas 28 minutos.
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0: Ao longo de maio, as cotações do mamão formosa apresentaram quedas consecutivas no norte de Minas Gerais. A pressão veio sobre os valores do aumento da oferta da fruta. Na última semana do mês, as cotações caíram 13%, encerrando o período em 81 centavos de real o quilo. De acordo com pesquisadores de hortifrutis do CPEA, nesta primeira semana de junho, apesar da expectativa de melhora no poder de compra, o clima frio poderá continuar limitando as vendas, o que deve impedir possíveis reações nas cotações da fruta. Agora a gente confere as cotações atualizadas para os principais produtos agropecuários em Minas Gerais. A arroba do boi gordo está cotada a cerca de R$ 318,50 no Triângulo Mineiro, R$ 316,50 no Sul de Minas, R$ 311,50 no Norte do Estado. A carne suína segue sendo negociada a R$ 8,50 o quilo. Já a caixa com 30 dúzias de ovos vermelhos extra está em torno de R$ 181. Nos grãos, a saca de 60 quilos do milho é vendida aproximadamente R$ 54,48 no Noroeste. A soja, R$ 115 no Sul de Minas e R$ 119,10 no Triângulo. No café, a saca de 60 quilos do Arábica tipo 6, duro, aparece com valores entre R$ 1.480 e R$ 1.722 no sul de Minas e na região das Matas de Minas. São 6:30 em ponto, em Confidência, a Hora do Fazendeiro volta já já.
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3: Na região nordeste de Belo Horizonte, trânsito parcialmente interditado na Avenida José Cândido da Silveira, sentido Trevo de Sabará, nas proximidades do Trevo, região do bairro Santa Inês. A lentidão desde a Mata do Horto e, para ganhar tempo, motorista, você pode passar por vias internas do bairro Santa Inês. No sentido centro, há trechos de lentidão na José Cândido da Silveira, na região do bairro São Marcos, entre o Trevo de Sabará e a rua José Moreira Barbosa e, mais à frente, na passagem pelo bairro Fernão Dias até o encontro da José Cândido com a rua Lauro Gomes Vidal, mas nesses trechos vale a pena ter calma e insistir. 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Emerson Rodrigues para a Rádio Inconfidência.
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8: Estamos de volta. Hora do Fazendeiro, 6 horas 34 minutos. Muito obrigada pela sua audiência. Obrigada também a quem está participando. Deixa eu ver aqui para quem mais que tem abraços hoje. Ah, tem para o Manuel Neto, do Floresta. Alô, Manuel. Ele falou que o derivado de leite preferido dele é ricota com ervas e azeite. Ah, tá completando 73 anos hoje. Parabéns, Manuel. Tudo de maravilhoso para você. Muita saúde. De muita força, muita disposição, prosperidade, muitos churrascos, muitas festas, que você comemore muito. E claro que Deus te abençoe e te proteja cada vez mais. Então, ó, já que vai começar hoje, hein? Vem um feriado por aí, as comemorações já começaram, depois você me conta. Forte abraço também para você, obrigada pela participação. Também gosto, hein? Bem lembrado aí, uma ricota, né? Você coloca lá um, se ela não vier com ervas, você coloca um orégano, coloca um azeite e vai bem com tudo. E é bom que é menos calórica também. Highlander do Barreiro passou aqui e também voltou para poder participar. E ele falando assim, amiga, tirando queijo, pão de queijo, requeijão e o próprio leite, o restante eu não ligo. Mas estes citados, né, não gosto. Principalmente o leite puro, não desce. É, tem gente que não gosta de leite, tem gente que tem intolerância à lactose, né? Feliz de quem pode gostar de leite, feliz de quem gosta de leite, porque leite é bom demais. Obrigada aí, Highlander. Tudo de bom. Bom que você pode, né, providenciar outras substituições também. Miguel de Piraí, no Rio de Janeiro, também passando por aqui. Alô, equipe Tessia, comunidade caipira. O derivado do leite que mais gosto é o queijo Minas. Um grande abraço para todos, para você também. Obrigada pela participação. Realmente, queijo Minas lidera, não é, as nossas pesquisas. É o mais querido, o mais gostoso, o mais mió de bom. Vamos falar assim para poder encerrar a discussão, encerrar o assunto. A Maria de Fátima do Inconfidentes também está passando por aqui, mandando um abraço para mim, minha mamãe Tina Gonçalves, equipe da Inconfidência, que todos tenham uma noite abençoada. Abraço também para minha amiga Cici, que é a Marcelene Alves lá de Pequim. Muito obrigada, viu? Para você também. Sérgio Amaro, do bairro Cachoeirinha, chegando por aqui. Olá, Tess, eu ouço seu programa há muitos meses e gosto muito dele. Esta é a primeira vez que mando mensagem. Você é muito simpático. prática. Muito obrigada. Ah, que bom. Depois vem aqui conhecer a Rádio Confidência. Você também que nunca veio, seja muito bem-vindo. Obrigada e continue sempre aqui com a gente. Um abraço também para você e para Marcilene Assis de Pequi. Marcilene está lá à noite, ligadinha na Hora do Fazendeiro, juntamente com o marido dela, o Antônio Nunes de Pequi. E ela falou que adora queijo trancinha e cafezinho com leite. Que delícia. Esse também é bom demais, viu? Falou que é só falar que dá água na boca, com certeza. Ela manda abraço para Fafá, Mário Penedo, Juju do Inconfidentes, Antônio Marcos de Nova Lima, Antônio Nunes Pequi, Canda do Floramar, Tina Tessia, equipe, ouvintes e família em confidência. Para você também, muito obrigada. São 6h37, vamos àquele bloco aqui, um pouco mais romântico, digamos assim, né, do nosso Hora do Fazendeiro. A gente começa com Oi Saudade, Peão Carreiro e Praense.

0: elas pegaram com tudo quando é santo, hein? A promessa foi forte. Promessa forte composta pelo Pinóquio com Edna e Diná, as irmãs Barbosa. Teve também Durval e Davi, Vá pro Inferno com Seu Amor, de Meirinho. Cleiton e Camargo, Quando um Grande Amor se Faz. E Oi Saudade, com Peão Carreiro e Praense. 6h52.
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0: A quarta-feira será de tempo estável em grande parte de Minas Gerais. Segundo o INMET, o céu varia de claro a parcialmente nublado na maior parte do estado. No Jequitinhonha, Mucuri, Rio Doce e Zona da Mata, há possibilidade de chuvisco ou chuva fraca ao longo do dia. No sul de Minas, especialmente nas áreas serranas, há chance de geada nas primeiras horas da manhã. A massa de ar frio continua atuando sobre o estado, mantendo as manhãs amenas e favorecendo baixos índices de umidade durante a tarde. Em Belo Horizonte, a previsão é de céu claro a parcialmente nublado, com temperatura máxima em torno de 27 graus. Essa foi a nossa previsão do tempo. É, amanhã vai ter um tempinho até bom, né? Vai ter um pouquinho de geada aí em algumas áreas. Ó, quem tá participando também, eu mando aquele abraço, José Carlos, da Zona da Mata. Oi, Tessa Gonçalves, boa noite, estou ouvindo o programa aqui em São Francisco. Que programa maravilhoso. Abraço para você, sua mãe, Tina Gonçalves. Fiquem com Deus e tenham um bom trabalho. Obrigada, José Carlos, seja muito bem-vindo. E aquele abraço para você também, para Olga Lina de Pedras, em Sete Lagoas, e para o Vanderlei Gonzaga, que participou aqui, ele de Pará de Minas, falando que o derivado do leite preferido é o doce de leite. Como que a gente tinha esquecido disso, hein? Doce de leite é bom demais, não é mesmo? Bora então ouvir mais uma música, porque a gente está chegando ao finalzinho do nosso programa. São 6 horas 53 minutos e quem chega também é por aqui é o Zé Tapera e o Teodoro, com o Rei do Cangaço.
2: Lá

E aí você ouviu O Rei do Cangaço, de Samuel Gervásio de Oliveira e José Sonigo, com Zé Tapera e Teodoro. São 6:56. Vamos ficando por aqui. 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Vem comigo, curtir aquele Hora do Fazendeiro maravilhoso, juntinhos, juntinhos. São 6:56. Mais uma vez, muito obrigada pela sua audiência, obrigada a quem participou. Fique com Deus e ainda com Pé de Cedro, na voz de Alexandre Luiz. Excelente noite de terça-feira para você. Até amanhã. Yeah.

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2: Na região oeste de Belo Horizonte, trânsito sobrecarregado na Avenida Amazonas no sentido Contagem. As filas começam antes do cruzamento com a Avenida do Contorno no Barro Preto, passam pelo Prado e se estendem até o Nova Suíça. Alívio mesmo na Avenida Amazonas, só a partir da Gameleira. E no meio do caminho, para complicar ainda mais o fluxo, tem caminhão com defeito no viaduto da Avenida Silva Lobo. Na outra alternativa, trânsito carregado, excesso de veículos na volta para casa, para quem passa pela Avenida Tereza Cristina, desde o viaduto Itamar Franco até a rotatória do coração eucarístico. 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Emerson Rodrigues para a Rádio Inconfidência.
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0: 19 horas. Está no ar a Voz do Brasil. As notícias do governo federal que movimentaram o país no dia de hoje.
1: Olá, boa noite.
0: Boa noite para você que nos acompanha em todo o país.
1: Terça-feira, 2 de junho de 2026.
0: Vamos ao destaque do dia. Brasil reage a tarifas americanas.
1: O governo recebe com indignação proposta dos Estados Unidos em fazer nova taxação a produtos brasileiros.
0: E afirma que não há justificativa para medidas unilaterais contra o nosso país ou contra patrimônios nacionais como o PIX.
1: Presidente Lula condena taxações e diz que PIX é de graça, público e do Brasil.
2: Não é possível. O país não aceita ser tratado como se fosse uma republiqueta de banana.
0: E ainda, saúde.
1: Inaugurado o novo hospital universitário em Catalão, Goiás, que vai beneficiar mais de 1,5 milhão de pessoas.
0: Unidade terá atuação de destaque nas áreas de clínica médica e cirúrgica, pediatria, atendimento a queimados e oncologia. Gabriela Noronha.
3: O Hospital Universitário de Catalão vai ampliar a formação de médicos. Com mais especialistas, a expectativa é reduzir o tempo de espera por consultas, exames e cirurgias na região.
1: E vamos falar também sobre o Desenrola Pequenos Negócios.
0: Quem tem dívida pode negociar e ficar no azul. Sobre o tema, vamos conversar com Paulo Pereira, ministro do Empreendedorismo, da Microempresa e da Empresa de Pequeno Porte.
1: Hoje, na apresentação da Voz do Brasil, Luciana Vasconcelos e Luciano Seixas.
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1: O governo do Brasil reagiu à possibilidade de imposição pelos Estados Unidos de uma nova taxa de 25% a produtos brasileiros.
0: Um documento rebateu ponto a ponto as alegações norte-americanas, comprovando que na relação comercial entre os dois países, os Estados Unidos levam vantagem financeira.
1: Outro ponto defendido foi o sistema de pagamentos PIX, que o Brasil considera como inegociável.
4: Após uma reunião para discutir a intenção dos Estados Unidos de aplicar uma nova tarifa a produtos brasileiros, o vice-presidente Geraldo Alckmin lamentou a recomendação do escritório do representante de comércio dos Estados Unidos. Alckmin afirmou que as autoridades brasileiras forneceram farta documentação, comprovando que a política comercial brasileira não discrimina nem prejudica o comércio dos Estados Unidos, tampouco viola normas internacionais vigentes.
5: O governo brasileiro recebe com indignação e entende ser extremamente injusta a recomendação, a proposta do USTR ao presidente Trump. E o presidente Lula vai trabalhar no sentido de que isso não se converta.
4: O governo brasileiro rebateu as alegações dos Estados Unidos para impor nova tarifa de 25% ao Brasil. Entre as justificativas, o país norte-americano alega restrição às grandes empresas de tecnologia, combate ao desmatamento e problema com propriedade intelectual. Em nota, o Brasil esclarece que não há qualquer restrição contra as grandes empresas de tecnologia dos Estados Unidos, que o governo brasileiro apresentou proposta para enfrentamento ao crime organizado e de combate à corrupção ao Departamento de Estado, e que o PIX não traz prejuízo às instituições financeiras norte-americanas. O ministro da Fazenda, Dario Durigan, afirmou, inclusive, que o sistema brasileiro de pagamentos é inegociável.
6: O PIX, como esse símbolo maior da nossa soberania financeira, será protegido, será resguardado pelo governo do presidente Lula e não está em nenhum momento em questão para debate.
4: Em evento realizado em Goiás, o presidente Lula mostrou um cartaz com a frase "O PIX é do Brasil" e reafirmou a importância do sistema de pagamento para o brasileiro.
2: O PIX é do Brasil, porque o PIX é de graça e é público e ninguém paga nada. É só clicar o PIX e está resolvido o nosso problema. O país não aceita ser tratado como se fosse uma republiqueta de banana.
4: O presidente Lula também condenou a recomendação de nova taxação a produtos brasileiros e diz que conversou com o presidente Donald Trump sobre as questões comerciais na visita que fez aos Estados Unidos.
2: Eu fiz 3 horas de reunião com o Trump. Eu entreguei 4 documentos para ele. Eu entreguei um documento sobre a questão do comércio, provando para ele que eles são superavitários, não são deficitários, provando para ele que os principais produtos americanos pagam zero de imposto aqui no Brasil, tudo isso dito para ele.
4: O ministro do Desenvolvimento, Indústria, Comércio e Serviços, Márcio Elias, afirmou que não são todos os produtos que entrariam nessa nova taxação e explicou como pode afetar o Brasil.
7: Os setores mais atingidos seriam de máquinas, de equipamentos, o que tem valor agregado e traz muito prejuízo para emprego, para renda, para as indústrias. O setor de plástico, os produtos de madeira, os papel, cartão, calçados, ferro fundido e peixes e crustáceos. Essas são as áreas mais expostas se essa proposta se convertesse em tarifas, coisa que a gente acredita que não vai ocorrer.
4: O prazo legal para que os Estados Unidos imponham a nova tarifa ao Brasil é 15 de julho. Até lá, o governo do Brasil espera reverter a recomendação. Reportagem Graziele Bezerra.
0: E o governo brasileiro informou que está cumprindo a meta de zerar o desmatamento até 2030, após a alegação contrária dos Estados Unidos.
1: Segundo o governo, a área queimada no país recuou cerca de 40% em 2025, frente à média do período 2017-2024.
0: Além disso, dados divulgados pelo MAP Biomas indicam que, em 2025, o desmatamento no Brasil atingiu seu menor nível em 7 anos.
1: Pela primeira vez desde 2019, o desmatamento ficou abaixo de 1 milhão de hectares em um ano.
0: O estudo constatou também queda de 20% no desmatamento em todos os biomas no ano passado em relação a 2024.
1: O secretário extraordinário de controle dos desmatamentos e ordenamento ambiental do meio ambiente, André Lima, comentou que os resultados vêm de um trabalho que engloba o controle do desmatamento e o reforço de fiscalização.
8: A gente vem conseguindo um trabalho incrível aí de todo o governo federal, fruto da implementação desses planos de prevenção e controle dos desmatamentos em todos os biomas, principalmente de algumas medidas estruturantes que elas vão começar a alcançar mais resultado a partir de agora, de forma mais expressiva a partir agora de 2026. O Brasil dando uma contribuição relevante em magnitude global, né, com impactos globais, não só locais, e mostrando também para os demais países que é possível, sim, almejar essa meta do desmatamento zero até 2030.
0: Mudanças na escala dos trabalhadores, que vão exigir adaptação dos pequenos empresários.
1: Programa Desenrola Pequenos Negócios, que pode ajudar os empreendedores e empresários endividados a acertarem as contas.
0: Temas que estão no radar do Ministério do Empreendedorismo, da microempresa e da empresa de pequeno porte. E nós, hoje, vamos conversar com o ministro Paulo Pereira sobre eles. Boa noite, ministro.
9: Boa noite, Luciana. Boa noite, Lucianos. Lucianos aqui. É uma alegria estar na Voz do Brasil.
0: Ministro, vamos começar falando sobre a escala 6x1 e os impactos que esse novo modelo de trabalho sobre os pequenos negócios vai ter. A escala 6x1 ainda vai ser apreciada pelos senadores, né? Mas a gente vai falar agora um pouquinho desse impacto no comércio. O que está sendo esperado?
9: Olha, Luciana, em primeiro lugar, a gente acha importante dizer que a gente acha que o grande impacto da redução da escala 6x1 é positivo para a economia, né? Em primeiro lugar, porque as pessoas vão ter mais tempo. E tendo mais tempo, elas vão consumir mais, vão mais ao cinema, vão mais aos restaurantes, vão estudar mais, as pessoas vão ter mais tempo para se formar, o que movimenta os negócios de educação e, ao mesmo tempo, aumenta a produtividade do trabalhador, que vai estar melhor formado e tudo mais. Vão ter mais tempo para cuidar da saúde, para cuidar da família. Então, de um modo geral, a gente imagina e espera um impacto positivo em vários negócios que vão crescer pelo aumento dessa demanda dos trabalhadores que terão mais tempo. Além disso, Luciana, é importante dizer que nós vamos ter melhorias no ambiente do trabalho. Trabalhadores mais assíduos, que vão ter mais tempo para cuidar da sua saúde, portanto vão estar menos licenciados por problemas de saúde. Só para você ter ideia, no ano passado, em 25, foram mais de 500 mil trabalhadores e trabalhadoras afastados por problemas de saúde, né? Rotatividade menor. Uhum. E gente mais descansada, que se educa mais, vai ter maior produtividade. Então, a gente acha que o impacto é positivo. Agora, evidente, o presidente Lula está de olho para encontrar aqueles negócios, especialmente os pequenos e os médios, que possam ter algum impacto, vamos dizer, mais pesado. E aí nós estamos preparando medidas para ajudar esses empresários a passarem por essa mudança.
1: Ministro, a gente tem aqui uma pergunta de uma empresária de Brasília. Ela quer saber se o Ministério vai ajudar os empresários nessa transição. Vamos ouvi-la.
10: Meu nome é Carolina Celidônio, sou empresária, moro em Brasília. Ministro, boa noite. A pergunta é como o Ministério vai ajudar o microempresário na transição da escala 6x1 para a escala 5x2?
9: Olha, Carolina, a gente está olhando isso de perto e aí tem uma série de medidas. Então, em primeiro lugar, reforçar as medidas que já estão em curso, não é, Carolina? Assim, desenrola dois, vocês acabaram de mencionar. É a primeira vez na história do Brasil que um governo federal entra em campo para reduzir as dívidas da sociedade, as dívidas das empresas, as dívidas das famílias, não é? Estamos indo para a segunda edição agora. É, esse governo fez as maiores linhas para pequenos negócios. A primeira vez que tem uma linha específica para negócios que faturam até R$360 mil, pequenas empresas. O Procred 360, o Pronamp, então ampliação do ambiente de crédito. Fora isso, nós estamos pensando em algumas ações específicas para as microempresas. Aí duas coisas importantes. Em primeiro lugar, estamos pensando o que a gente pode fazer para melhorar o ambiente do MEI. Né? É, a possibilidade de aumentar o teto, permitir que, né, microempresários que faturem um pouco mais possam continuar no MEI. Eventualmente a possibilidade de contratar mais. Nós estamos estudando uma série de soluções para o empreendedor e para a empreendedora micro individual que tem essa atividade tão importante para o país. São 18 milhões de brasileiros aqui. E fora eventuais ponderações, processos de transição que também vão ser estudados no tempo certo. Então agora é focar na aprovação do Senado e o governo continuar na preparação das medidas para que esse público possa sair bem, sair de forma positiva dessa mudança.
0: Ministro, o senhor falou do Desenrola, o Desenrola 2.0, que tem um braço aí voltado para os pequenos negócios, né? Como é que os micro, pequenos e médios empresários podem renegociar as dívidas?

0: direito o empresário saia de uma dívida cara e possa ir para uma dívida barata. Então, a pessoa pegou lá os juros do cartão de crédito, o cheque especial, o empréstimo pessoal, uma dívida de 10 mil reais em um ano pode ter virado 45, 46, 50 mil reais. Multiplica até 5 vezes a dívida em um ano. No desenrola, essa pessoa pega um crédito barato, com juros de Selic mais 5, ou seja, no máximo 20% ao ano, que é bem baixo para o Brasil, quer dizer, os 10 mil reais lá viram 11, 12, até 2 anos de carência, ou seja, a pessoa pega o crédito, fica 2 anos para começar a pagar, e depois que ela começa a pagar, ela tem até 8 anos para pagar. Então, é de mãe para filho aqui o modelo do desenrola para permitir que esses negócios que se endividaram muito no passado possam recuperar o seu fôlego para investir e gerar emprego. Ó, com um mês de programa, Luciana, a gente já tem mais de 10 bilhões emprestados para essas pequenas e médias negócios no Pronamp e no Procred. São 60 mil operações de Pronamp, que são as empresas um pouquinho maiores, mais de 18 mil operações do Procred. Então, até aqui o programa, nós estamos trabalhando, estamos focados, mas até aqui o programa é um sucesso.
1: Ministro, a gente tem mais uma pergunta aqui de um ouvinte sobre esse tema. Vamos ouvir.
2: Meu nome é Carla Carnevale Gomes, sou proprietária de uma padaria em Eldorado do Sul, Rio Grande do Sul. E eu tenho uma dúvida: quem está com o nome sujo ou com o CNPJ negativado vai conseguir acessar o desenrola com facilidade?
0: Olha, Carla, na verdade o desenrola é pensado especialmente para essa pessoa. Se você está com esse problema, conhece algum empresário que está com esse problema, estimule a pessoa a buscar o desenrola. Porque a ideia é exatamente essa, que a pessoa tem um crédito barato. Ô, Luciano, por que esse crédito é barato? Olha, vejam que interessante o modelo criado pelo governo presidente Lula. Porque o governo garante a dívida. Por que o empréstimo é tão caro para um pequeno empresário? Porque ele não tem bem, ele não tem dinheiro no banco. Minha avó dizia assim, só consegue empréstimo quem não precisa, né? A pessoa que precisa não tem como garantir o débito. Por que que esse empréstimo é barato? Porque o governo garante o débito. Diz, ó, banco, pode emprestar lá para a dona Carla, dona da padaria, que se ela não pagar, eu pago. E isso permite que o modelo tenha juros menores. Então, esse programa, o desenrola, é focado sim para aqueles que estão com nome sujo, que estão negativados, que estão com dívidas bancárias. Basta que o empresário ou a empresária procure o seu banco e diga que quer entrar no desenrola, entenda os termos e avance nessa contratação que se dá diretamente no banco que é detentor da dívida.
3: E já tem um balanço, o senhor falou 10 bilhões de reais pelo Pronamp e pelo Procred que emprestam esse dinheiro para as pessoas, né? E tem um balanço de mais
0: expectativa? É isso, acho que... Nós disponibilizamos um recurso grande, né, de garantia. O recurso pode chegar a 10 bilhões de reais da parte do governo, que vai permitir empréstimos de até 60 bilhões de reais, é bastante dinheiro. E os dados que a gente tem hoje, aliás, os dados estão fresquinhos aqui, a gente acabou de levantar. São dessa ordem, quer dizer, são mais de 10 bilhões emprestados já. No Pronamp, o Pronamp é aquela empresa um pouquinho maior, que pode faturar até 4,8 milhões de reais por ano, uma empresa grande já. No Pronamp são 60 mil operações já, mais de 60 mil operações. E no Procred, que essa é uma linha que a gente tem especial carinho, porque foi criada pelo presidente Lula para as empresas menores, que faturam até 360 mil reais por ano, 30 mil reais por mês. No Procred a gente tem mais de 18 mil empresas que já buscaram essa linha de apoio para que, como eu disse, possam limpar seus nomes e voltar a investir, gerar emprego e fazer o Brasil crescer.
1: Ministro, agora a gente recebeu também perguntas de microempreendedores individuais. O Ideraldo, do Acre, quer saber sobre o teto de faturamento do MEI. Vamos ouvir.
4: Senhor ministro, meu nome é Ideraldo Gomes, moro na cidade de Chapuri, estado do Acre. Atualmente eu sou MEI e eu queria lhe perguntar se há perspectiva do teto subir, que hoje é de 81 mil, se há perspectiva do teto subir mais.
0: Olha, o Ideraldo está bem informado e está acompanhando os debates nacionais importantes aí. Primeiro assim, Ideraldo, primeiro só fazer um comentário rápido sobre o MEI. O MEI é uma criação do presidente Lula, né? O que faz o MEI? É uma revolução social no Brasil, porque são 18 milhões de brasileiros que estavam na renda informal, que, portanto, não tinham um comprovante lá para poder alugar uma casa, não tinham um comprovante para tomar um empréstimo. Se fosse lá a senhora que faz a tapioca de manhã, se acidentasse, ela não tinha auxílio-doença. Se fosse a manicure e engravidasse, ela não tinha auxílio-maternidade. Então, o que fez o presidente Lula? Criou um microempreendedor individual, botando todo o sistema de previdência à disposição dessas pessoas. Então, todos os direitos

0: previdenciários que um seletista tem, eles passaram a ter também, formalizando a renda e gerando um CNPJ. Portanto, é uma revolução criada pelo presidente Lula lá no segundo mandato dele. Qual que é o pleito da categoria hoje, Luciano? É que há muitos anos esse teto tem um limite de quem pode ser MEI. Como é um modelo muito facilitado, a pessoa, um empreendedor no Brasil há 10 anos antes do MEI tinha que pagar 15 tributos para empreender. Agora ele paga R$80 por mês, uma vez só, uma única guia. Como é muito facilitado, tem um limite. Só pode entrar no MEI quem fatura até 81 mil. Mas faz mais de 10 anos que esse limite não é atualizado. Os governos passados esqueceram o MEI, negligenciaram o MEI. Então o presidente Lula determinou que o governo ache uma solução. Essa solução tem que ser feita com cuidado, porque tem impacto fiscal e o compromisso do presidente Lula com a saúde fiscal do Brasil é total. Mas nós estamos em fase final de análise, quero dizer lá para o nosso amigo do Acre, que nos próximos dias a gente deve ter uma proposta para melhorar, facilitar e permitir que esses MEIs cresçam ainda mais em faturamento.
1: Então a gente vai estar esperando, ministro. A gente conversou aqui com Paulo Pereira, que é ministro do empreendedorismo, da microempresa e da empresa de pequeno porte. Muito obrigado aqui pela sua participação na Voz do Brasil.
0: Obrigado, ó. Foi rápido, valeu demais. Quero voltar outras vezes. É um prazer estar com vocês.
2: Atendimento para a população e formação de médicos especialistas.
1: Foi inaugurado hoje o Hospital Universitário de Catalão, em Goiás, que vai atender mais de 1,5 milhão de pessoas da região.
2: O presidente Lula esteve na inauguração e também visitou o Hospital Universitário de Rio Verde, que tem sido referência em inovações tecnológicas no SUS.
3: O novo Hospital Universitário da Universidade Federal de Catalão vai atender 56 municípios da região centro-sudeste de Goiás, beneficiando mais de 1 milhão e 500 mil pessoas. A estrutura tem capacidade para 166 leitos de internação, incluindo UTI adulto e neonatal, e conta ainda com salas cirúrgicas, obstétricas, de endoscopia, consultórios ambulatoriais e parque de diagnóstico por imagem completo. Para iniciar as atividades, o Hospital Universitário recebeu 67 milhões de reais do governo federal. E para o custeio da unidade, o Ministério da Educação vai garantir um repasse anual de 261 milhões de reais. O presidente Lula destacou a importância da parceria para concluir projetos como este.
4: Muitas vezes as prefeituras ou o próprio Estado, às vezes, têm condições de fazer um hospital. Mas o problema da saúde, o mais simples é o hospital. O que é difícil é comprar as máquinas que precisa e o custeio do hospital. E aí é que entra a comparecência democrática. É estabelecer que um ente sozinho não consegue fazer as coisas, então é preciso juntar prefeito, governo do Estado, presidente da República e Deus para que a gente atenda aos interesses do povo desse país.
3: Além de garantir atendimento a quem precisa, o Hospital Universitário de Catalão vai ampliar a formação de médicos. Com mais especialistas, a expectativa é reduzir o tempo de espera por consultas, exames e cirurgias na região. A medida integra o programa Agora Tem Especialistas do Ministério da Saúde. O ministro da pasta, Alexandre Padilha, comentou os resultados do programa pelo país.
5: O Agora Tem Especialista, que criou uma tabela de financiamento que é 3 vezes maior do que a antiga tabela SUS, que permitiu que hospitais privados pudessem abrir as portas para atender os pacientes do SUS, que faz investimentos como esse que nós estamos fazendo aqui. Nesse um ano, 2025, nós batemos o recorde de cirurgias eletivas pelo SUS, 14 milhões e 900 mil cirurgias pelo SUS.
3: Também nesta terça-feira, o presidente Lula visitou o Hospital Municipal Universitário de Rio Verde. A unidade se tornou referência em inovação na rede pública de saúde e realizou este ano a primeira cirurgia robótica pelo Sistema Único de Saúde da região. Reportagem Gabriela Noronha.
1: E pela manhã, o presidente Lula esteve em Catalão para inaugurar a nova sede do Instituto Federal Goiano.
2: O novo local ampliou a capacidade de atendimento e substituiu o imóvel anterior, que era alugado.
6: Foi com base na qualidade de ensino que o estudante Heitor Martinez de Andrade escolheu o Instituto Federal de Catalão para fazer o curso de técnico em informática integrado ao ensino médio. Agora, com as instalações novinhas, ele conta que está ainda mais animado.
7: A gente não tinha várias coisas básicas. Era um lugar muito remoto, aqui já é um lugar bem mais próximo do centro urbano. Está tudo no prédio novo, contribui muito para a gente se dedicar para a aprendizagem.
6: A nova sede do Instituto Federal Goiano recebeu 6 milhões e meio de reais em investimentos do novo PAC, que financiaram mais de 70% do valor total da obra. A unidade de Catalão já conta com mais de 2.800 matrículas. A previsão é que outras 800 vagas sejam oferecidas com a contratação de mais servidores e a abertura de novos cursos até o ano que vem. A nova estrutura também fortalece projetos de pesquisa desenvolvidos pelo campus. Um deles busca criar rotas tecnológicas para o processamento de minerais críticos e terras raras, extraídos do Complexo Mineral de Catalão. O ministro da Educação, Leonardo Barchini, falou sobre o potencial dos institutos federais.
8: Que educação pública gratuita de qualidade quer dizer soberania, quer dizer que nós vamos preservar as nossas terras raras, os nossos minerais críticos, o meio ambiente.
6: Em todo o estado de Goiás, há 14 campi do Instituto Federal, que oferecem 236 cursos e contam com mais de 30 mil alunos matriculados. No Brasil, os IFES possuem 36 sedes próprias, com investimento de mais de 430 milhões de reais por meio do novo PAC. O presidente Lula ressaltou a importância da educação na transformação do país.
9: Não tem saída se a gente não investir na educação. O que a gente vai investir hoje é retorno financeiro amanhã, é retorno cultural.
6: Durante a cerimônia, o Ministério da Educação lançou um edital que vai financiar a participação de estudantes em competições científicas nacionais e internacionais. A iniciativa busca ampliar oportunidades para jovens pesquisadores e incentivar a produção científica em todo o país. De Catalão, em Goiás, Luana Karen.
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1: A China reconheceu todo o território brasileiro livre da febre aftosa sem vacinação.
2: A decisão foi anunciada durante a visita do ministro das Relações Exteriores, Mauro Vieira, a Pequim.
1: O Brasil não registra há 20 anos casos de febre aftosa, uma doença viral altamente contagiosa que afeta animais bovinos, suínos, caprinos e ovinos.
2: E essas foram as notícias do governo do Brasil.
1: Uma realização da Secretaria de Comunicação Social da Presidência da República.
2: Com produção da empresa Brasil de Comunicação.
1: Fique agora com as notícias do Poder Judiciário e do Congresso Nacional. Uma boa noite.
2: Boa noite para você e até amanhã.
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13: STF determina que a União elabore plano de retirada do garimpo ilegal do território Cinta Larga.
14: Para o STJ, ação coletiva é inadequada para discutir reajustes em locação de veículos para motoristas de aplicativo.
13: Justiça condena a empresa a indenizar técnico de segurança do trabalho que foi agredido por um colega durante o expediente.
14: Boa noite, eu sou Marcelo Della Libera.
13: E eu, Marcela Luiza.
14: A União tem 30 dias para apresentar um plano para a retirada do garimpo ilegal no território indígena Cinta Larga, em Rondônia e Mato Grosso.
13: A decisão é do ministro Flávio Dino, relator do caso no Supremo Tribunal Federal. Ele levou em conta a persistência das atividades ilegais na região.
14: De acordo com a decisão, o documento deverá prever a atuação dos órgãos federais e estaduais competentes.
13: Após ser solicitado ao relator e aprovado, o plano deverá ser executado no prazo máximo de 60 dias corridos.
14: A ação coletiva é via inadequada para discutir discutir suposto abuso em reajuste na locação de veículos para motoristas de aplicativo.
13: Essa conclusão é do STJ. Fátima Uchoa.
15: O Sindicato dos Motoristas de Aplicativo do Estado ajuizou ação coletiva contra uma empresa que atua na locação de veículos para a categoria, pedindo reconhecimento do caráter abusivo dos reajustes e que a empresa fosse proibida de aplicar novos aumentos e de cancelar os contratos, além de ter de indenizar por dano moral coletivo. O processo foi extinto sem resolução do mérito, o que foi mantido pela terceira turma do STJ. Segundo a relatora ministra Nancy Andrighi, a ação coletiva não é cabível, pois é preciso analisar individualmente as condições de cada contrato, o que afasta a existência de um mesmo fato gerador capaz de atingir várias pessoas de maneira semelhante.
14: Um técnico de segurança do trabalho que foi agredido por um colega durante o expediente deverá ser indenizado em R$30 mil.
13: Para o TST, a empresa tem obrigação de manter um ambiente de trabalho saudável. Larissa Batista.
16: De acordo com o boletim de ocorrência, a agressão ocorreu porque o técnico de segurança do trabalho havia identificado que um dos trabalhadores estava com o uniforme rasgado e sem itens obrigatórios de segurança. As instâncias anteriores condenaram a construtora ao pagamento de R$30 mil e converteu o pedido de demissão em rescisão indireta. No TST, a condenação foi mantida, uma vez que a empresa responde por atos praticados pelos empregados durante o expediente e tem o dever de garantir um ambiente seguro, prevenindo situações de violência e preservando a integridade física e psicológica dos trabalhadores. A decisão foi unânime e ainda cabe recurso.
14: Justiça condena município de Santana, no Amapá, a recuperar muro de arrimo na área portuária.
13: A decisão atende um pedido do MPF. Vanessa Pereira.
17: Segundo laudos da Defesa Civil, o muro entrou em colapso e oferece riscos humanos, patrimoniais e ambientais. Na sentença, a Justiça determinou que a Prefeitura de Santana realize a reforma da estrutura e garanta a segurança do muro de arrimo. Além disso, o município deve apresentar em até 2 meses laudo técnico e plano de recuperação que indiquem de forma precisa o estado atual da estrutura e as reformas e os reparos necessários. Após essa etapa, as obras devem começar e terminar em até 4 meses, sob pena de multa diária de R$10 mil.
14: A Justiça Federal determinou que a União adote as medidas necessárias para regularizar a situação migratória de 16 indígenas da Argentina que estão residindo em Itapiranga, Santa Catarina.
13: O pedido foi feito pela Defensoria Pública da União, que alegou que o grupo não tem nenhum documento de identidade.
14: Segundo a decisão, a Polícia Federal deve admitir a autodeclaração do grupo como elemento inicial de identificação.
13: Também deverá ser realizado, no prazo de 60 dias, o atendimento individualizado dos interessados com o objetivo de viabilizar a presença dos indígenas e a coleta dos elementos necessários para a identificação do grupo.
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14: Boa noite.
13: Uma boa noite e até amanhã.
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19: Eu sou Paula Groba.
20: E eu sou Humberto Pinheiro.
19: E estes são os destaques de hoje do Jornal do Senado, que começa agora.
20: Senado derruba a resolução do CONANDA sobre atendimento a menores de 14 anos vítimas de violência sexual.
19: Fim da escala 6x1, Davi Alcolumbre afirma que proposta sobre redução de jornada de trabalho passará por comissões antes do plenário.
20: Projeto apresentado no Senado muda regras para a criação de CPIs e análise de denúncias contra ministros do Supremo.
19: Boa noite.
20: Boa noite.
19: As regras para o atendimento de crianças e adolescentes vítimas de violência sexual podem mudar. O Senado aprovou a revogação, ou seja, o cancelamento de uma resolução do CONANDA, o conselho ligado ao Ministério dos Direitos Humanos e Cidadania, que orientava órgãos públicos e profissionais da rede de proteção sobre como acolher essas vítimas.
20: A norma também tratava dos procedimentos em casos de gravidez decorrente de estupro e do acesso ao aborto previsto em lei. O texto segue agora para promulgação. Mais informações com Rodrigo Rezende.
0: A resolução do Conselho Nacional dos Direitos da Criança e do Adolescente, o CONANDA, traz diretrizes para atendimento de crianças e adolescentes vítimas de violência sexual. O texto também trata da garantia da interrupção legal da gravidez quando esta for decorrente de estupro. A resolução diz que a interrupção legal da gestação é um direito humano de crianças e adolescentes vítimas de violência sexual e que a ausência dos pais ou responsáveis legais não impede o pleno exercício do direito à informação de crianças e adolescentes, sendo obrigatório que todas as informações e esclarecimentos sobre a interrupção da gestação sejam fornecidas de forma clara e acessível. A relatora da proposta, que susta a resolução, senadora Damaris Alves, do Republicanos do Distrito Federal, argumenta que partes do texto deveriam ter sido elaboradas pelo Congresso e não pelo CONANDA, e por isso ele deve ser cancelado.
21: Fazer uma outra resolução sem extrapolar as questões constitucionais que o CONANDA extrapolou. É isso que nós estamos questionando aqui.
0: Ainda de acordo com a resolução, o acesso à interrupção legal da gestação no caso de crianças e adolescentes vítimas de estupro não dependeria da feitura de boletim de ocorrência relativo à situação de violência sexual e de decisão judicial autorizativa do procedimento.
19: E uma substância tóxica ainda presente em tintas e materiais de revestimento poderá ter o uso ainda mais restrito no Brasil. O Senado aprovou um projeto que reduz para 90 partes por milhão o limite de chumbo permitido nesses produtos, reforçando a proteção da saúde de trabalhadores e consumidores. O texto alinha o Brasil aos padrões internacionais de proteção à saúde.
20: A exceção vale para tintas de uso industrial e marítimo, como as utilizadas para prevenir corrosão e ferrugem. A proposta estabelece penalidades a quem descumprir as regras, como notificação, produto apreendido ou multa com valor equivalente ao da mercadoria apreendida. O texto segue agora para a sanção presidencial.
19: A proposta que reduz a jornada de trabalho e garante 2 dias de descanso semanal, também conhecida como fim da escala 6x1, passará por debates no Senado antes da votação. O presidente da Casa, Davi Alcolumbre, afirmou que o texto aprovado pela Câmara dos Deputados será analisado pelas comissões temáticas antes de chegar ao plenário. Segundo ele, por afetar diretamente trabalhadores, empresas e a economia do país, a medida exige um debate amplo e aprofundado com todos os setores envolvidos.
20: Ao anunciar uma reunião com líderes partidários para discutir o tema na próxima semana, Alcolumbre destacou que cabe ao Senado aperfeiçoar propostas de grande impacto social e econômico, e não apenas confirmar decisões já tomadas pela Câmara.
22: Essa proposta vai ter que tramitar nas comissões. Não é razoável que a Câmara dos Deputados passe 5 meses debatendo um assunto muito relevante para o Brasil e o Senado Federal seja obrigado a carimbar um texto aprovado na Câmara. Seria muito razoável se o Senado pudesse melhorar um texto com essa importância. Se os senadores pudessem debater um assunto dessa envergadura com calma, sem assodamento, sem pressa.
19: E antes de se posicionar sobre a tarifa extra de 25% proposta pelos Estados Unidos para produtos brasileiros, o Senado deve ouvir o setor produtivo.
20: O presidente da Comissão de Relações Exteriores, senador Nelson Ultradi, defendeu a análise de dados concretos sobre os impactos da medida. Segundo ele, o momento exige cautela. Repórter Raíssa Abreu.
23: A proposta de uma nova tarifa, que ainda precisa ser aprovada pelos Estados Unidos, veio dias depois do anúncio de que o governo Trump havia classificado o primeiro comando da capital, o PCC, e o Comando Vermelho como organizações terroristas. O senador Nelson Ultradi, do PSD de Mato Grosso do Sul, que é presidente da Comissão de Relações Exteriores, não descarta o envio de uma missão diplomática, institucional e apartidária aos Estados Unidos.
24: Não é uma pauta de governo ou de oposição, é uma pauta de Estado. Quanto menos contaminação política e eleitoral tiver nesse momento, melhor vai ser para o país.
23: A proposta dos Estados Unidos sobre novas tarifas ainda depende de consulta pública e de uma audiência prevista para julho. O tema faz parte de investigação que concluiu que algumas práticas brasileiras, como o uso do PIX, seriam prejudiciais ao comércio estadunidense.
19: Quem vende um imóvel no Brasil pode pagar menos imposto no futuro. Um projeto em análise no Senado autoriza a atualização anual do valor de imóveis declarados no imposto de renda pela inflação oficial do país.
20: Com isso, o contribuinte reduziria a diferença entre o valor de compra e o de venda do bem, diminuindo a cobrança do imposto sobre o ganho de capital. A reportagem é de Alexandre Campos.
3: De acordo com a proposta do senador Flávio Arnes, do PSB do Paraná, o ajuste no valor do imóvel poderá ser feito com os índices anuais do IPCA a partir de 1º de janeiro de 1996. Com o exemplo de um imóvel que na aquisição em 2002 custou R$100 mil e foi vendido em 2026 por R$600 mil, Flávio Arnes explicou que, pela regra atual, sobre o ganho de capital de R$500 mil, será aplicada a alíquota de 15%, o que representa um imposto de R$75 mil.
4: Qual que é a nossa proposta de mudança? Valor de compra em 2002, R$100 mil. Valor de venda em 2026, R$600 mil, pela correção inflacionária do valor do imóvel desde sua aquisição, R$400 mil. O ganho de capital será de R$200 mil. O imposto será 15% sobre R$200 mil, ou seja, R$30 mil é uma redução de R$45 mil.
3: Outros dois projetos apresentados recentemente permitem a dedução de gastos com aquisição de aparelhos auditivos, lentes de contato corretivas e óculos de grau, inclusive a armação, da base de cálculo do imposto de renda.
19: Outro projeto apresentado no Senado propõe mudanças em decisões que hoje ficam concentradas nas mãos do presidente da Casa. A proposta estabelece prazos e prevê a participação de órgãos colegiados na análise de pedidos de criação de comissões parlamentares de inquérito, as CPIs, e de denúncias por crime de responsabilidade contra ministros do Supremo Tribunal Federal.
20: Atualmente, cabe ao presidente do Senado decidir sozinho sobre essas questões. A reportagem é de Marcela Diniz.
5: De acordo com o projeto, o presidente do Senado terá 5 dias para verificar se o pedido de criação de CPI atende os requisitos constitucionais e regimentais. Se estiver tudo ok, o documento deverá ser lido na sessão seguinte ao término do prazo e, a partir daí, a CPI deverá ser instalada em até 10 dias. Caso o presidente não se manifeste, caberá ao primeiro vice-presidente do Senado fazê-lo e, na falta do vice, a mesa do Senado votará o pedido dentro de 5 dias. O autor do projeto, senador Isalci Lucas, do PL do Distrito Federal, critica a concentração de poderes na figura do presidente do Senado e argumenta que a definição de prazos é necessária para que as CPIs cumpram seu papel de ser instrumento das minorias para a investigação de irregularidades.
7: Nenhum direito constitucional pode depender da boa vontade de uma única pessoa. Quando a Constituição garante um instrumento de fiscalização, esse instrumento precisa funcionar.
5: No caso de denúncia contra ministro do Supremo Tribunal Federal, o projeto dá 15 dias de prazo de análise para o presidente do Senado. A rejeição só se dará por voto da maioria absoluta da mesa diretora.
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20: Edição de Paula Groba. Trabalhos técnicos de Eliseu Caires. O Jornal do Senado fica por aqui. Acompanhe agora as notícias da Câmara dos Deputados. Boa noite.
19: Boa noite e até amanhã.
25: Jornal Câmara dos Deputados. Atuação na Defensoria pode dar desconto no FIES a estudantes de direito.
26: Avança nas comissões a criação de carteira de identificação oncológica.
25: Projeto determina fornecimento de alimentação ao empregado doméstico.
26: Boa noite. Projeto em discussão na Câmara torna obrigatório o fornecimento de alimentação aos empregados domésticos. Confira os detalhes com o repórter Luiz Cláudio Canuto.
27: A Comissão de Trabalho da Câmara aprovou projeto que obriga o fornecimento de alimentação ou vale-refeição para empregados domésticos. O texto estabelece a responsabilidade do Poder Executivo em regulamentar as condições e os valores dos benefícios. A proposta da deputada Denise Pessoa, do PT do Rio Grande do Sul, muda a lei que regulamenta o trabalho doméstico. A relatora, deputada Érica Hilton, do PSOL de São Paulo, foi favorável à proposta.
1: Para que a trabalhadora ou o trabalhador doméstico possa adquirir a sua própria alimentação, possa se alimentar. Hoje nós não temos nenhuma legislação, nem a CLT prevê esse tipo de alimentação em natura ou via ticket ou algum fornecimento de vale refeição. E isso escancara um Brasil profundo de desigualdade, um Brasil profundo que estabeleceu os parâmetros e as relações do trabalho doméstico ancorado numa relação praticamente escravocrata do que é esse trabalhador dentro da sua casa. Como é que essa trabalhadora, como eu coloquei no meu voto, muitas vezes fazendo a alimentação daquela família, quando se trata, né, de estar na casa de família, não tem a garantia de poder se alimentar com aquele alimento.
27: Érica Hilton lembrou que desde 2006, uma lei passou a proibir ao empregador doméstico descontar do salário alimentação, roupas, higiene e moradia, além de despesas de transporte, hospedagem e alimentação em caso de acompanhamento em viagem. O projeto ainda vai ser analisado pela Comissão de Constituição e Justiça. Para virar lei, a medida precisa ser aprovada pela Câmara e pelo Senado. Da Rádio Câmara de Brasília, Luiz Cláudio Canuto.
2: Economia.
6: O Wellington Prado, do PSD, condena o reajuste da tarifa de energia elétrica autorizado para Minas Gerais e afirma que a população está sendo penalizada com aumentos acima da inflação. Segundo ele, consumidores, comerciantes, indústrias e produtores rurais serão afetados pela medida.
26: O Wellington Prado questiona ainda a qualidade dos serviços prestados pela empresa responsável, citando interrupções frequentes no fornecimento de energia. O parlamentar defende mais fiscalização do setor e anuncia iniciativas para contestar o reajuste e cobrar melhorias no atendimento.
2: Trabalho.
6: Luiz Lima, do Novo do Rio de Janeiro, critica o fim da escala 6x1 e questiona os possíveis efeitos da medida sobre a informalidade, os custos das empresas e a geração de empregos. Para o deputado, a mudança foi aprovada sem debate aprofundado sobre seus impactos econômicos.
26: Luiz Lima também compara indicadores econômicos do Brasil com os de outros países, destacando diferenças de salários e carga tributária. O parlamentar manifesta preocupação com a perda de competitividade da economia brasileira e com a transferência de empresas para países vizinhos.
6: Durante viagem ao Maranhão, Rubens Pereira Júnior, do PT, declara que recebeu congratulações por votar pela redução da jornada de trabalho. O deputado reforça que o projeto é mais uma medida do governo que tem como foco o segmento mais vulnerável da população.
26: Rubens Pereira Júnior também relata visitas a lideranças políticas dos municípios de Brejo, Buriti, São Mateus e Lagoaçu. Ele se coloca como um canal para as demandas dos servidores municipais e das comunidades do interior junto à Câmara.
2: Comissões.
6: Deputados querem alterar a CLT para aumentar a proteção de trabalhadores estáveis. O repórter José Carlos Oliveira nos explica as mudanças.
9: Trabalhadores com estabilidade provisória no emprego poderão ter nova proteção na consolidação das leis do trabalho, a fim de evitar injustiça nos casos de demissão por justa causa. A medida beneficia, por exemplo, gestantes e dirigentes sindicais que têm direito à estabilidade temporária na CLT. As alterações constam de projetos de lei dos deputados Ivan Valente, do PSOL de São Paulo, e Vicentinho, do PT de São Paulo, organizados em texto único do relator na Comissão de Trabalho da Câmara, deputado Bongás, do PT do Rio Grande do Sul.
10: O projeto exige, a partir do momento em que foi, por parte da patronal, dito que está, sob justa causa, esse trabalhador com estabilidade demitido, no máximo em até 10 dias, ele precisa abrir o inquérito. Aberto o inquérito, passa então a ter a defesa e, em confirmando a justa causa, aí efetivamente está consolidado, ele vai ser afastado. Mas, se o trabalhador conseguir provar que a justa causa estava incorreta, a empresa vai ser obrigada a mantê-lo no emprego e a pagar o seu salário.
9: Atualmente, a CLT já prevê a apuração de falta grave para a demissão por justa causa, mas não determina a obrigatoriedade do inquérito. Já a proposta da Câmara diz que o empregador deverá apresentar reclamação por escrito contra o trabalhador à vara ou ou ao juízo de direito dentro de 10 dias. A demissão só será efetivada após decisão definitiva da Justiça. Bongás explica o quadro atual que ele espera ver superado após a transformação dessa mudança em lei.
11: Um trabalhador que tem estabilidade no emprego não pode ser demitido, e nem mais distante. Mas num caso de demissão de justa causa, o que que acontece hoje? Tradicionalmente, o empregador demite e não abre um inquérito para que possa justificar e para que o trabalhador possa se defender. E aí essa pessoa passa a não receber salário, fica meio no anonimato. Se é um dirigente sindical que tem estabilidade no emprego, vai ao sindicato, mas ele não pode estar na empresa, não recebe salário, o sindicato tem que administrar essa situação. Então, algo totalmente injusto.
9: A proposta que protege gestantes e trabalhadores com estabilidade sindical em caso de demissão por justa causa está em análise agora na Comissão de Constituição e Justiça. Se for aprovado na CCJ, poderá seguir diretamente para análise do Senado, sem necessidade de votação no plenário da Câmara. Da Rádio Câmara de Brasília, José Carlos Oliveira.
2: Desenvolvimento Regional.
26: Ranieri Paulino, do Republicanos, cobra do governo da Paraíba a interiorização do atendimento às pessoas com deficiência, evitando que tenham que viajar longas distâncias até a capital para tratamentos básicos e especializados.
12: Ranieri Paulino defende também um projeto de sua autoria para federalizar a rodovia de ligação entre Café do Vento, Sapé e Guarabira, facilitando o fluxo regional. Ele convoca os deputados do estado a incluir a região do Brejo Paraibano no orçamento federal, garantindo mais recursos para a população.
26: Átila Lins, do PSD, considera que a agenda do governo federal produziu avanços para o Amazonas. O deputado cita a entrega de moradias do Minha Casa Minha Vida em Manaus e as ações voltadas à recuperação da BR-319, corredor que integra o Amazonas ao restante do país.
12: Átila Lins também destaca investimentos em infraestrutura, como a construção do porto da Manaus Moderna e a retomada do programa Luz para Todos. Para ele, as iniciativas abrem perspectivas positivas para o desenvolvimento do interior do estado.
2: Transportes.
26: Charles Fernandes, do PSD da Bahia, critica a decisão da Azul de reduzir a capacidade dos voos regionais que atendem Guanambi. O deputado afirma que a companhia trocou uma aeronave maior por outra de 9 lugares, apesar de a antiga operação registrar cerca de 70% de ocupação.
12: Charles Fernandes aponta que a Azul adotou medida semelhante para voos em Vitória da Conquista. Ele cobra providências do governo federal contra a concentração do mercado aéreo, alegando que a situação encarece passagens e compromete investimentos no interior da Bahia.
2: Agricultura.
26: Padre João, do PT de Minas Gerais, critica o uso de agrotóxicos e pede que o Congresso incentive os bioinsumos e a produção orgânica. Segundo ele, substâncias proibidas seguem presentes na produção agrícola brasileira, ameaçando exportações e impactando a saúde pública.
12: Padre João afirma que a União Europeia e a China já teriam rejeitado produtos brasileiros por apresentarem resíduos de agrotóxicos. O parlamentar reforça ainda que o uso dessas substâncias provoca o desequilíbrio ambiental e pode contaminar lençóis freáticos.
2: Educação.
26: Formados em direito que atuarem na Defensoria Pública podem ter desconto no FIES. A repórter Júlia Lopes explica como será o abatimento.
13: Pessoas formadas em direito poderão ter desconto de 1%, incluídos juros, no saldo devedor do FIES, o Fundo de Financiamento ao Estudante do Ensino Superior. O projeto aprovado na Comissão de Educação da Câmara dos Deputados se aplica àqueles que prestarem serviços à Defensoria Pública. A proposta inclui esse grupo na Lei do FIES, que atualmente prevê o abatimento desse valor no saldo devedor para professores efetivados da rede pública de educação básica, graduados em licenciatura e com jornada mínima de 20 horas semanais. Médicos de família das Forças Armadas que atuam em regiões com carência de profissionais e também profissionais da saúde que trabalharam no Sistema Único de Saúde durante a pandemia da Covid-19. No texto, a prestação de serviços pelos graduados em direito deverá ser feita de forma não remunerada, com jornada mínima de 8 horas semanais. Para o relator, deputado Tiago De Joaldo, de Sergipe, O projeto insere essas pessoas no mercado de trabalho e no futuro pode beneficiar outros cursos de graduação.
0: A gente fez um acréscimo ali no final do dispositivo de que isso vai depender da disponibilidade orçamentária do governo, então não é todo mundo que vai ter o acesso automático ao desconto, então vai ter essa regulamentação que o governo vai emitir para isso. Acho que abre, inclusive, portas para que outros cursos extremamente importantes, como a área de medicina, a área de engenharia agronômica, engenharia civil, né, a gente possa estar colocando essa mão de obra também em setores públicos à disposição da sociedade.
13: O FIES é um auxílio financeiro aos estudantes para a realização de cursos de graduação em instituições privadas de ensino superior. Nos últimos 10 anos, o fundo beneficiou mais de 1 milhão de estudantes. Para isso, o Ministério da Educação, por meio do Fundo Nacional de Desenvolvimento da Educação, destinou um orçamento de quase 120 bilhões de reais desde 2015. O deputado Rafael Prudente, do MDB do Distrito Federal, autor da proposta, destacou que o desconto no saldo devedor do FIES, além de diminuir a dívida dos estudantes de direito, também contribuirá com a população que precisa de atendimento jurídico gratuito. A proposta segue agora em análise na Comissão de Finanças e Tributação. Da Rádio Câmara de Brasília, Júlia Lopes.
25: Eleições.
12: Hildo Rocha, do MDB do Maranhão, critica o preconceito que, segundo ele, existe contra candidatos que possuem familiares na política. O deputado acredita que isso não deve ser utilizado como critério para desqualificar uma candidatura.
26: Hildo Rocha defende que a escolha de governantes deve considerar atributos como honestidade, capacidade de diálogo e experiência na administração pública. Ele afirma que esses critérios são mais relevantes do que a origem familiar dos candidatos.
25: Direitos Humanos.
12: Luiz Couto, do PT da Paraíba, apresenta projeto para criar o Protocolo Nacional de Atendimento à Mulher, com foco na assistência humanizada às vítimas de violência e a garantia de atendimento ininterrupto em delegacias especializadas.
26: O congressista lembra a encíclica papal que trata da dignidade humana na era digital para defender o acolhimento contra a violência, tema de seu projeto. Para Luiz Couto, seu mandato, bem como o próprio parlamento, tem como função promover o bem comum e a justiça social.
25: Esporte.
12: Marcos Braz, do PSDB do Rio de Janeiro, defende a aprovação de projeto que fortalece protocolos de proteção às mulheres em eventos esportivos e em grandes espetáculos. Ele reforça a importância da proposta com a proximidade da Copa do Mundo Feminina de Futebol no ano que vem no Brasil.
26: Marcos Braz pontua que o esporte deve ser tratado como investimento social, pela capacidade de reduzir a violência, afastar jovens das drogas e abrir oportunidades. Ele cita a experiência das Vilas Olímpicas do Rio de Janeiro como exemplo de ação integrada entre educação, saúde e segurança pública.
25: Saúde.
12: Projeto que institui a carteira de identificação do paciente oncológico avança na Câmara. A repórter Maria Neves tem mais informações.
14: A Comissão de Constituição e Justiça analisa projeto que institui a carteira de identificação do paciente oncológico. Última etapa de avaliação do texto na Câmara dos Deputados. Na Comissão de Finanças e Tributação, a relatora, a deputada Daiane Bittencourt, do União do Ceará, argumentou que não cabia ao colegiado analisar a proposta, uma vez que ela não cria novas despesas para os cofres públicos. De acordo com o autor, deputado Enderson Pinto, do Pará, o documento vai facilitar o acesso de pessoas com câncer a serviços de saúde e outros benefícios, com garantia de atendimento prioritário e humanizado.
15: O objetivo principal é que essas pessoas tenham a possibilidade de uma identificação, né? Ter acesso, né? Em relação a buscar algum tipo de recurso para apoio e acompanhamento psicológico, assistencial, em uma situação de emergência também tem um atendimento prioritário. Com a identificação fica muito melhor. Você imagina um paciente oncológico, de repente, uma crise dentro de um metrô, dentro de um transporte público, de um ônibus, de um trem, e as pessoas não sabendo. Com essa carteira de identificação, automaticamente, ele pode, as pessoas identificarem o que poderia ser feito naquele momento de uma emergência.
14: Anderson Pinto argumenta ainda que medidas de apoio a pacientes oncológicos se tornam cada vez mais necessárias devido ao aumento do número de casos da doença. Ele ressalta que a estimativa do Instituto Nacional do Câncer para o Brasil é de 600 mil novos diagnósticos em 2025. A proposta aprovada determina que caberá aos estados e municípios expedir a carteira. Para isso, o interessado deverá apresentar o requerimento e relatório médico com o código de classificação da doença. Dentre as informações que devem constar na carteira de identificação do paciente oncológico, além do nome e endereço, estão o número do documento de identidade, do CPF e do Cartão Nacional de Saúde. O texto prevê ainda que a identificação do paciente com câncer terá validade de 3 anos e deverá ser renovada no final desse prazo para a atualização dos dados. Em caso de doença incurável, a validade será indeterminada. Da Rádio Câmara de Brasília, Maria Neves.
25: Relações Exteriores.
26: Ayrton Faleiro, do PT do Pará, acusa lideranças da oposição de buscarem, junto aos Estados Unidos, apoio para retomar tarifas contra produtos brasileiros. O legislador afirma que a disputa eleitoral não pode servir de justificativa para medidas que prejudiquem a economia nacional.
12: Ayrton Faleiro defende a união do setor produtivo, dos trabalhadores e das instituições em torno da soberania brasileira. Ele avalia que o Executivo Federal deve enfrentar a pressão externa com diplomacia, firmeza e ampliação das relações comerciais do país.
26: Jorge Sola, do PT da Bahia, acusa integrantes da família Bolsonaro de atuar contra interesses nacionais. Na visão dele, defender medidas que prejudicam a economia brasileira e a soberania do país é característica de traidor da pátria.
12: Na visão de Jorge Sola, essas movimentações visam pavimentar o caminho para a entrega de riquezas naturais do país, como minerais críticos e terras raras. O deputado convoca os parlamentares a se unirem na defesa da independência econômica do Brasil.
25: Segurança Pública.
26: Silvio Antônio, do PL do Maranhão, é favorável à equiparação ao terrorismo feita pelos Estados Unidos em relação ao PCC e o Comando Vermelho. Segundo o deputado, a medida pode ampliar a cooperação internacional no enfrentamento ao crime organizado.
12: Silvio Antônio também afirma que a insegurança é uma das principais preocupações da população brasileira e cobra ações mais efetivas no combate às facções criminosas. O parlamentar relaciona episódios recentes de violência ao avanço do tráfico e à atuação de crime organizado.
26: Sargento Portugal do Podemos questiona os critérios da Polícia Militar do Rio de Janeiro para a promoção por ato de bravura. O parlamentar cita o caso de uma equipe que apreendeu 7 fuzis e teve o pedido negado, enquanto um ex-ajudante de ordens do ex-presidente da República recebeu parecer favorável após participar de uma ocorrência sem apreensões.
12: Na visão de Sargento Portugal, as honrarias da instituição não podem ser banalizadas ou influenciadas por proximidade política. O deputado cobra do comando da PM uma revisão técnica dos critérios de concessão e critica o uso eleitoreiro da segurança pública por gestores.
25: Justiça.
26: Heloísa Helena, da Rede do Rio de Janeiro, defende a instalação de uma CPMI para investigar irregularidades no Banco Master. A deputada afirma que a apuração pelo Congresso é necessária para impedir que o rombo na instituição seja tratado como algo natural.
12: Heloísa Helena alerta para o risco de a população pobre pagar a conta das perdas atribuídas ao Banco Master com a redução de recursos para serviços públicos. Ela aponta possível impacto nos orçamentos estaduais e municipais de áreas como saúde, educação, saneamento e emprego.
26: Rodrigo Hollenberg, do PSB do Distrito Federal, sustenta que o suposto esquema de fraude bilionária envolvendo BRB e Banco Master foi articulado pelo então governador do Distrito Federal, Ibanez Rocha. A afirmação é baseada em revelações atribuídas ao ex-presidente do Banco Regional de Brasília, Paulo Henrique Costa.
12: Rodrigo Hollenberg condena o empréstimo de 6 bilhões e meio de reais feito pela atual gestão para cobrir a perda de mais de 12 bilhões de reais provocada ao BRB. Ele pede que a Polícia Federal recupere o dinheiro desviado, evitando mais sacrifícios da população que já sofre sem serviços básicos.
26: Termina agora o Jornal Câmara dos Deputados, produzido pela Rádio Câmara. O programa teve trabalhos técnicos de Everson Urani e apresentação de José Carlos Andrade e Márcio Aquilissardi. Boa noite.
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Opa! Um abraço, boa noite pra você ligado no AM880, 8 horas, 2 minutos em Belo Horizonte. Hoje é terça-feira, 2 de junho de 2026. Pela Rádio Inconfidência, eu sou Guilherme Reis e está começando Esportes pelo Ar com as seguintes manchetes. 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Tem reforço na área. Atlético anuncia zagueiro como novo contratado para a temporada. Reformulação geral. América anuncia a saída de 8 jogadores do elenco principal. Em busca do Hexa, seleção brasileira decola rumo aos Estados Unidos para a Copa do Mundo. E Europa de olho. Joia cruzeirense desperta interesse de gigante do velho continente. 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

0: programa de hoje falando do Galo. E tem reforço novo na área. Na calada da noite de ontem, o Atlético anunciou um novo reforço para sua zaga. Trata-se do zagueiro Léo Duarte, revelado pelo Flamengo e que estava no futebol turco. Mesmo com a janela de transferências fechada, o Galo já se adiantou e fechou com seu primeiro reforço para a sequência do ano de 2026. Com informações do Atlético repercutindo essa nova contratação e demais informações, ele com o noticiário atleticano da noite, Gabriel Arlindo. Boa noite, Arlindo!
1: Muito boa noite, aquele abraço para você que se liga aqui no AM880, no Esportes pelo Ar, nessa terça-feira, dia 2 de junho. Eu sou Gabriel Arlindo e vou chegando agora com as últimas notícias, as últimas manchetes do Galo no dia. Hoje, realmente, torcedor, a pausa para a Copa do Mundo está oficializada. Ontem a gente tinha pelo menos o assunto de pós-jogo de Vasco e Atlético. O Atlético venceu o Vasco da Gama por 1-0 pela 18ª rodada do Campeonato Brasileiro. A partir de hoje vai ser difícil para poder trazer notícia aqui para vocês, viu? Mais notícias de bastidores e coisas deste tipo. O Atlético, que lembrando, só para fazer uma retomada, vai para essa parada da Copa do Mundo na nona colocação do Campeonato Brasileiro com 24 pontos, classificado para as oitavas da Copa Sul-Americana, esperando o adversário de Sporting Cristal e Red Bull Bragantino pelos playoffs para definir o seu adversário das oitavas de final, e classificado também para as oitavas de final da Copa do Brasil, e vai enfrentar o Juventude pelas oitavas da Copa do Brasil. Então, o Galo ainda vivo em todas as competições. Depois que o Barba Domingues chegou, o Atlético é o melhor mandante da Série A. Desde a chegada de Barba Domingues na Arena MRV, o Atlético foi ganhando força, e enfim, agora os jogadores estão liberados para aí um período de férias. Devem retornar por volta do dia 22 deste mês para já começar os trabalhos pensando na sequência da temporada. Dia 22 também, só que do mês que vem, do mês de julho, que é o dia que abre a janela de transferências, a janela de transferências do meio de ano. E essa janela vai ser de suma importância para o Galo, viu? Porque a gente já noticiou que o Atlético, infelizmente, não vai ter muito dinheiro para investir nessa janela. Então busca mais oportunidades de mercado, jogadores que possam ser negociados por empréstimo ou que tenham aí o passe livre, né? Que estejam livres sem nenhum clube, para poder assinar de graça com o Atlético. E por isso o Galo já está apalavrado com o Fred. Eu já vinha noticiando sobre este acerto verbal com o Fred. Ainda restam detalhes com o Fenerbahçe da Turquia, porque aí sim, talvez o Galo tenha que fazer uma compensação financeira, nem que seja mais pra frente, um empréstimo com passe fixado, por exemplo, pelo Fred, porque o Fred ainda é jogador do Fenerbahçe. Mas visando essas oportunidades de mercado, o Atlético ontem anunciou, nesta segunda-feira, né, ontem, a contratação de Léo Duarte, o zagueiro ex-Flamengo, zagueiro aí que tem 29 anos, estava jogando lá na Turquia, no Istambul Basaksehir, e segundo o Atlético, vai assinar contrato válido por 3 anos e meio, lembrando que o Léo Duarte ainda não chegou em Belo Horizonte, não foi anunciado oficialmente. O Galo só anunciou este acerto verbal, né, este acerto apalavrado, porque ainda depende da realização e da aprovação dos exames médicos que vão ser feitos aí mais ou menos no meio de junho. O contrato do Léo Duarte com o Basaksehir chegou ao final no dia 31 de maio, e por isso o Atlético já correu aí nesse início de junho para poder negociar com o Atlético. Chegou sem custos aí ao Clube Atlético Mineiro, tá certo? O Léo Duarte, lembrando que está no Basaksehir há 6 anos, ele que era titular absoluto da equipe, chegou até a ser capitão em diversos momentos. Enfim, o Atlético postou aí a nota para poder ler também para vocês. Abre aspas, o Galo comunica que acertou todas as bases negociais para a contratação do zagueiro Léo Duarte, de 29 anos, cujo vínculo com o Istambul Basaksehir se encerrou em 31/5/2026. A assinatura definitiva do contrato de trabalho, que terá duração de 3 anos e meio, e o anúncio oficial estão condicionados à realização e à aprovação dos exames médicos agendados para meados de junho, tá certo? Então, Léo Duarte chegando ao Atlético. Atlético. O Atlético realmente precisava dessa função de zagueiro. Aí eu deixo pra vocês comentarem se Léo Duarte será titular, se deve ganhar na vaga aí ou de Tressoldi ou de Lianco, que devem ser os titulares depois dessa parada para a Copa do Mundo. Lianco ainda não tá no seu auge físico e por isso acredito que não tenha cravado mesmo a sua vaga como titular. O Barba Domingues vinha usando muito a dupla Juan Tressoldi e Alonso nessa parada próxima a essa parada para a data FIFA, né, para a Copa do Mundo. E aí o Ivan Román acredito que também tem que ganhar mais espaço neste elenco do Galo. Galo que agora segue monitorando essas oportunidades de mercado, deve buscar ainda o volante, que muito provavelmente o Galo deve ir atrás mesmo do Fred, e quem sabe ainda tentar buscar atacantes também, tanto de beirada quanto também de camisa 9, tá certo? O Galo também aí no mercado por busca destas oportunidades. O próprio Barba Domingues ressaltou isso em coletiva, que devem vir aí no mínimo 3 ou 4 jogadores, mas que todos serão nessa questão, né? Oportunidade de mercado, porque o Atlético não tem dinheiro para colocar na mesa agora de toda maneira, devido ao gasto muito pesado da janela de início de ano, né? Com Cacierra, com Preciado, com Vitor Hugo e tudo mais, tá certo, pessoal? Vou ficando por aqui hoje, tá falado. Este foi o boletim do Atlético de hoje, nessa terça-feira, dia 2 de junho. Eu vou ficando por aqui, um grande abraço pra todos vocês, uma boa noite e eu fui!
0: Valeu, Alindo, com as informações do Atlético. E a gente que achava que pelo fim da primeira parte da temporada não teríamos notícia, o Atlético do nada, do mais repleto nada, anuncia, sem nem mesmo essa janela do meio do ano, janela de verão europeu, de inverno aqui do hemisfério sul, ele anuncia um zagueiro. E aí que vem a pergunta que a gente nos nossos grupos aqui, grupo inclusive dos companheiros aqui de Rádio Inconfidência, de Rede Minas, a gente ficou discutindo entre si se era uma boa contratação ou não. Então agora eu tenho comentaristas comigo para trazer esse debate para você do outro lado aí do radinho, começando com você, Davi Luiz, ao vivo aqui no AM 880. Boa noite, bem-vindo a mais um Esportes pelo Ar. Eu quero a tua opinião. Chega para jogar e fardar mesmo ele e mais 10, ou pelo menos ele e mais 2 companheiros de zaga, um companheiro de zaga, chega Léo Duarte para ser o titular absoluto dessa zaga, Davi?
2: Então, Gui, primeiro, boa noite para você, a todos aqui no nosso AM 880. Chega para se titular 100% de certeza? Eu acho que se ele virar titular, é muito mais pela uma questão da concorrência, né?
0: Ou a falta dele.
2: A falta de concorrência, exatamente. O Léo Duarte chega para ser um zagueiro ok, que

0: em toda essa questão. O André Soldi é um zagueiro constante, mas aquele constante nota 5, nota 6, então não vai te entregar mil maravilhas, mas também não vai te fazer mil horrores. Por outro lado, tem o Vitor Hugo também, um outro zagueiro que aí sim vive bem altos e baixos, muito mais baixos do que altos. Então, eu acho que o Léo Duarte naturalmente vai assumir essa vaga de titular no Atlético. Eu acho que é um jogador com uma boa valência, joga pelo lado direito do campo, diferentemente do Junior Alonso, então pode ter essa troca, né? Talvez o Juan Tresoldi passar para a esquerda, ou até mesmo ele. E para a esquerda, ele é um jogador que mantém uma certa constância, 30 jogos mais ou menos por temporada, não tem tantos problemas assim de lesão. Jogador que deve vir sim para ser titular desse Atlético.
1: Lembrando que, por conta das 30 temporadas, a gente que está acostumado, óbvio, é o país que nós vivemos e que a gente comenta futebol, nós estamos acostumados com 50, pelo menos 60 jogos por temporada, e não são todos os atletas, mesmo que na sua primazia física eles conseguem exercer essas 50, 60 partidas. Ele estava no Istambul Başakşehir, que é um time de certo meio de tabela, de vez em quando
0: segundo disputando, escalão, né?
1: segundo escalão, às vezes no primeiro escalão do futebol turco. Futebol da Turquia, você sempre vai lembrar de Fenerbahçe, de Galatasaray, de Beşiktaş, enfim. Em dado momento, algumas temporadas atrás, se não me engano, nos últimos 5 anos, o Istambul Başakşehir conseguiu ser campeão pelo menos uma vez, disputou ali competições de segundo e terceiro escalão. Por isso, talvez, os 30 jogos sejam uma média alta para esta equipe, né, Davi?
0: Olhando aqui alguns números, né, do Léo Duarte, dando aquela colada aqui um pouquinho, ele foi revelado pelo Flamengo aí, muito jovem, teve algumas partidas. Seu grande destaque foi no ano de 2018, com 43 partidas, aí a maior temporada da carreira dele foi justamente essa, que ele mais teve jogos. Aí depois ele é vendido para o Milan, gera uma expectativa, um zagueiro que pode, enfim, sei lá, atuar um alto nível de futebol europeu. Rapidamente ele já vai para o Başakşehir e aí fica 5, 6 anos direto no clube desde 2020-21. O Léo Duarte no futebol turco. Futebol turco que melhorou nos últimos anos, Gui. Melhorou. Mas também.
1: Pelo menos na questão salarial, né?
0: Salarial, muito mais atrativo, muitos jogadores interessantes. Quase como o futebol brasileiro, né? Já vi até esse termo que o futebol brasileiro tá um pouco turco agora, trazendo esses jogadores uma liga mais alternativa. Léo Duarte conseguiu desempenhar relativamente bem lá, foi titular em boa parte da sua passagem pelo Başakşehir, que, como você bem disse, também teve anos que chegou ao topo, foi campeão, disputando o Champions League. Mas é aquilo, vem para ser titular muito mais pela falta de rivais, talvez, adversários, no bom sentido, com um alto nível pro Atlético. Então, acho uma aposta válida, principalmente por ser de graça. A única coisa que eu não gosto, Gui, contrato longo. O Léo Duarte já não é tão garoto assim, já com 29 anos de idade, um contrato de 3 anos e meio, acho que é um pouquinho a mais do que poderia, sim, nesse primeiro momento, um jogador que não é uma certeza, é uma dúvida.
1: Talvez, mas no quesito idade, talvez eles, os jogadores um pouco mais de defesa, à exceção dos duram laterais, duram um pouquinho mais a tendência da vida útil, né? Com todo respeito ao termo, que às vezes pode soar um pouco pejorativo, mas a vida útil de um zagueiro, sobretudo no futebol brasileiro, é um pouco mais longa. O João Macalmon também comentando aqui ao vivo no Esportes pelo Ar. Achou interessante essa negociação. Realmente a zaga era algo que estava faltando, pelo menos em número de atletas no elenco. Você acha que a vinda do Léo Duarte pode somar, ou você acompanha o Davi Luiz nessa daí, hein, Giovana? Boa noite.
2: Muito boa noite, Gui, muito boa noite a todos os nossos ouvintes. Eu tô mais com o Davi também. É uma contratação, assim, importante quando você olha para a defesa do Atlético, né? Para as opções que o Atlético tem hoje. A gente comentava aqui em outros programas, né? Em outras edições, que realmente, se somar todos os zagueiros do Atlético, mal dá um ou dois, né? A galera realmente meio fraca, tecnicamente. Então, era uma posição que o Atlético precisava muito trazer um reforço. E aí entra a questão, né? Porque desde ontem, quando o Atlético anunciou isso, que foi até uma surpresa, né? Porque não se falava no nome dele, né? Em todas essas especulações, não se comentava sobre isso, nem nada. Não se falava no nome dele. E o que a torcida tá questionando, né? É bom, não é? Como que tá jogando? E não, é difícil comparar quando você tem uma temporada com um calendário com poucos jogos, né? Com menos jogos, como é o caso do futebol que ele estava e tudo mais. Mas com certeza, diante dos atletas que o Atlético tem disponíveis para a posição que ele joga, ele é uma uma boa peça, sim. É, ele vai dar uma qualificada nessa defesa do Atlético. Vai brigar, com certeza, aí por titularidade. Anos atrás, no Flamengo, ele era uma boa peça, né? Na Europa, essa temporada mais recente, jogou melhor, né? Teve números melhores.

0: Mas aí entra essa questão também que estávamos falando agora há pouco, da questão que ele é destro. E agora o Atlético tem apenas um zagueiro canhoto, os demais são destro, e esse que também chega é destro. Então, pro Barba, que gosta de usar ali, nessa, né,
1: uma linha com três defensores,
0: né? Três zagueiros, né? Como que seria essa formação? Como que ele colocaria, como é que ele colocaria à disposição desses atletas mesmo, né? Com essas características. O Léo Duarte também tem características de jogo um pouco diferentes. Se você for comparar ele com o Alonso, se ele seria a peça que está entrando no lugar do Alonso, se você compara, eles são atletas de características de jogo bem diferentes, né? Mas é um zagueiro que passa muita segurança. Eu acho que essa é a principal questão, né, que o Atlético está precisando, né? Questão de bola aérea, o Atlético vem sofrendo bastante e tudo mais. Eu acho que ele é um zagueiro que tem experiência, tem passagens importantes, então ele realmente é uma peça aí que vai passar segurança e brigar por titularidade aí no Atlético, viu, Gui?
1: Agora, fazendo exercício de futurologia, vai ter todo um tempo para o Léo Duarte chegar, se readaptar ao futebol brasileiro, ele que já fardou inclusive a camisa do Flamengo, tem alguns anos que está aí fora do futebol brasileiro, do futebol sul-americano como um todo, 6 anos, né, desde antes, mais de 6 anos, né, que ele está fora.
2: Ele saiu em 19, na temporada, na metade da temporada de 2019.
1: Então, 7 aninhos aí que ele está fora. Então, tem aquele período de readaptação, mas não tem aquela questão da língua, de outro país, enfim, certamente boa parte da família dele ainda está no Brasil, não foi com ele junto nessa missão turca. Mas agora, voltando para o que a gente tem de hoje, considerando o Léo Duarte já confirmado e a saída do Júnior Alonso, confirmado pelo próprio atleta paraguaio. Ainda tem Lianco, Vitor Hugo, Tressoldi e Ivan Gomã. 5 jogadores, se você for lá olhar apenas no papel, jogadores com uma certa relevância. Atuando, a gente já viu que 2, 3 deles geralmente não dão 1 ou 2, uma dupla de zaga minimamente razoável para que o Atlético não sofra grandes sustos ao longo da temporada. Em uma linha com 2 zagueiros e 2 laterais, vocês já colocariam o Léo Duarte como titular? Ainda considerando Lianco, Tressoldi, Vitor Hugo e Ivan Gomã. Para iniciar um debate aqui, quem que seria a dupla ou a trinca de zaga titular de vocês? E aí, já faço também um complemento se vocês, ao longo dessa temporada, gostaram mais do Atlético atuando com 3 zagueiros ou com 2 zagueiros, hein, Davi?
2: Olha, eu acho interessante a forma que o Barba vai montar esse elenco, porque agora o Léo Duarte, ele chega para ser um zagueiro mais sólido, talvez, passar essa segurança que os outros não conseguem. Tava olhando aqui umas estatísticas dele mais aprimoradas defensivas, é um zagueiro com boa bola aérea, faz pouquíssimas faltas de maneira geral, toma poucos cartões, pouco cartão vermelho, enfim, acho que isso é essencial, porque o Lianco toma muito cartão, o Vitor Hugo toma muito cartão, os jogadores que não jogam tanto, o Ivan Román, sabe-se lá porquê, não é tão utilizado assim, sabe-se enfim,
1: lá por quê.
2: Mas... respondendo, eu acho que o Atlético jogou melhor com 3 zagueiros, mas esse terceiro zagueiro sendo o Natanael. Eu gostei muito das partidas que ele jogou como esse zagueiro pela direita, como um ala, aí liberando o Coelho pela direita, pela esquerda o Renan Lodi, enfim. Eu acho que o Atlético encaixou de uma maneira legal, o Natanael encaixou de uma maneira legal no time, acho que ele ficava meio perdido talvez em alguma outra posição, então eu manteria pelo menos o Natanael. Aí agora o Léo Duarte. Dentre esses nomes, acho que o Juan Tressoldi é o menos pior, assim, o que tá desempenhando menos pior. O Ivan Román, eu acho que eu teria dado mais oportunidades para ele, porque eu acho que ele tem potencial para ser melhor do que a maioria desses aí, pelo menos. Mas eu acho que dentre esses nomes seria Natanael, o Juan Tressoldi e o Léo Duarte. Essa seria minha trinca, né, defensiva do Atlético.
1: Um parênteses aí na informação, o Tressoldi ele estava por empréstimo, já foi divulgado, não me lembro, já foi divulgada a aquisição em definitivo do atleta, da B. Se você puder confirmar, enquanto você confirma aí, eu quero opinião para a mesma pergunta de Giovanna Calmon. Lianco, Tressoldi, Léo Duarte, Vitor Hugo e Ivan Román. O Davi Luiz deu uma roubada aí e colocou o Natanael fazendo uma linha de 3 defensores. Acompanha o relator, Giovanna?
0: Acompanho sim, o Gui, de certa forma, porque o Atlético com certeza desempenhou bem melhor com essa linha de 3 atrás, isso sem dúvida alguma. Quando o Barba começou a colocar esse desenho tático na equipe, a equipe desempenhou muito melhor. Entra a questão aí, porque desses nomes, ó, Vitor Hugo com certeza é o, eu diria, né, o mais fraco deles, o que a torcida menos gosta, o que mais pega no pé.
1: Será?
0: Eu acredito que sim, o Vitor Hugo, né?
1: Porque a torcida pega no pé, talvez eu concorde, mas sim. Eu vendo jogos, narrando, comentando algumas partidas, eu não sei se colocaria ele como o pior. Ai, daí não,
2: viu? Ah, eu concordo com a Giovana, tá?
0: É mesmo? Eu acho ele muito fraco. Entre esses aqui, eu acho ele mais fraco.
1: Sério? Porque
0: o Lianco, por mais que ele tenha aquela parte, né, de querer jogar mais pela torcida, mais por fazer aquele personagem dele, tomar muitos cartões e tudo, eu ainda acho ele mais seguro que o Vitor Hugo. O Vitor Hugo realmente não me agrada. Mas entre esses aí, porque o Ivan Román, eu acho ele um ótimo jogador, mas a gente tem essa questão... Ótimo não, né? Um bom zagueiro. Mas tem essa questão aí com barba, que a gente não consegue explicar, né? Ninguém consegue entender também. Porque nesse último jogo, por exemplo, contra o Vasco, que ele foi a opção que sobrou, né? Porque o Atlético ia jogar com 3 zagueiros, ele era o zagueiro que sobrou e entrou. E ele foi bem. Ele é uma peça importante quando joga. Então, não se sabe, né, exatamente por que ele não é tão utilizado assim. Mas se eu fosse o Barba, ele estaria, talvez, entre os meus 3 zagueiros. Essa questão do Natanael, realmente, ele se encontrou na posição, ele se encontrou fazendo essa trinca, ele sendo esse zagueiro pela direita. E aí teria essa questão, né? Se o Léo Duarte, como que ele vai chegar jogando aqui? Porque é muito difícil já cravar ele como titular nessa parte, né? Eu colocaria, então, o Natanael, e aí o Tressold e o Léo Duarte. Mas aí... pela questão do Ivan Román não estar tão bem, porque eu acho que se ele tivesse bem assim, no sentido com o técnico, né? Porque se ele tivesse sendo utilizado, eu acho que o Ivan Román é um titular do Atlético, sim, mas não é utilizado, então seria Tressold, Léo Duarte e o Natanael.
1: Eu não sei se vocês vão concordar comigo, mas das partidas que eu vi do Ivan Román, lógico que algumas foram bem abaixo da crítica, tá? Mas pegando num espaço amostral das boas ou minimamente consideráveis partidas do Ivan Román, eu vi nele traços de um bom volante. Eu acho que se
2: André Cristiano concorda muito com você, já falei isso algumas vezes no meio de campo.
1: Eu acho que se algum técnico ousar em colocar o Ivan Román como volante, seja numa escalação inicial, seja no decorrer da partida, vai ter uma grata surpresa, porque ele sabe sair jogando, ele tem um trato um pouco mais fino com a bola e, de fato, algumas vezes que algumas oportunidades em que a torcida pode até ter uma pulga atrás da orelha com ele, é justamente uma questão mais física, uma imposição física, que para um volante também é importante, mas não tanto quanto para um zagueiro. Então, eu acho que o Ivan Román, em sendo testado como um volante, você não perde o jogador porque você está queimando o garoto, né, cara? Não deixando ele em campo, tirando ele sequer dos relacionados, eu acho que tá perdendo um ativo do clube, que é o Ivan Román.
2: E essa formação de 3 zagueiros, pelo menos, com essa característica do Ivan Román, auxilia muito. Ele pode ser esse zagueiro central, no caso, Natanael aberto de um lado, qualquer outro zagueiro pela esquerda e ele como esse zagueiro central. Com a bola, o Atlético sobe, o Ivan Román sobe pra volante, sem a bola, ele retorna pra ser um zagueiro. Então, até dentro dessas opções, seria interessante. Olhando só sobre o Juan Tressold, que você me perguntou, Gui, olhei que ele tem contrato com o Atlético até 30/6. Ou seja, o final deste mês, ele tem contrato com o Sassuolo. Tem algumas obrigações, aí todas aquelas cláusulas, né? Aqui tá como compra obrigatória com algumas condições. Quais são as condições? Aí a gente já não tem tanta noção. Mas pelo que eu olhei, não tem nada divulgado assim diretamente, não. Só sei que o contrato dele se encerra com o Atlético até agora, dia 30 deste mês.
1: Outro nome ventilado para esta zaga do Atlético era do Juan Jesus. Sim. Juan Jesus, cria do Internacional e foi multicampeão na Itália, chegou inclusive a fardar a camisa de titular do Brasil principal em algumas oportunidades, foi campeão por 2 oportunidades com o time da Napoli lá na Itália, não era aquele titular absoluto, mas fazia parte do elenco. Negociação provavelmente esfriou, sobretudo com essa chegada do Léo Duarte. Cenas para os próximos capítulos. 8:26, bora para o nosso primeiro intervalo. Fique conosco que na volta a gente fala do América, que se tem chegada no lado alvinegro de Belo Horizonte, tem uma barca, mas não é uma barca não. É um cruzeiro internacional saindo do América Futebol Clube. Fique conosco. 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

0: 8:29 de volta com Esportes pelo Ar e bora falar do América agora no seu AM880. O América anunciou que oito atletas não fazem mais parte dos planos do time e estão de saída imediata do clube. Em entrevista coletiva, os dirigentes americanos também confirmaram diversas mudanças nos bastidores da SAF americana. Com informações do Coelho nesta noite de terça-feira, ao vivo aqui no Esportes pelo Ar, Giovanna Calmon. Não são um e nem nove, oito nomes fora desse plantel americano. Que é isso, minha filha?
1: Pois é, Gui, temos muitas movimentações nos bastidores e no elenco do América. Então vamos lá, ó. Os dirigentes anunciaram ontem, né, em entrevista coletiva que teve lá no CT Lana Drummond, que oito jogadores não fazem parte mais dos planos do clube nessa temporada e estão de saída. O primeiro deles é o lateral Paulinho, que esse já estava certo que ia sair mesmo, mas o América liberou ele antes do que estava previsto. O atleta não vai ter que cumprir o contrato até o final desse mês. Teve suas férias adiantadas e em acordo, né, com os agentes do jogador, o América preferiu não manter um atleta que já estava com pré-contrato assinado com outra equipe, que no caso é o Vasco, né? O Paulinho deve se apresentar ao Clube Carioca na volta dos jogadores no dia 22 de junho, após o período de 3 semanas de férias. O lateral esquerdo poderá ser inscrito no Brasileirão, né, porque veio da Série B. E aos 21 anos ele vai atuar em outra equipe, já que desde que começou sua carreira ele só jogou no América, desde sempre, desde pequeno. E outro que também está de saída, então, é o zagueiro Nathan. Ele que foi bem utilizado nos jogos recentes do time, né, foi titular nos últimos jogos, está sendo negociado para o futebol tailandês e já não fica mais à disposição do novo comandante do América, Humberto Luzer. Tauan Williams, né, cria do DNA formador, também muito utilizado, entra em praticamente todos os jogos. Jonathan Lima e Iago Santos estão em negociação e também não estão disponíveis, já ficaram afastados aí por não fazerem mais parte dos planos da diretoria. Além deles, Wesley e Arlen, que são atletas emprestados, né, de Tombense e Botafogo, também não estarão mais à disposição. E Samuel Alves, lateral direito, também não continua no elenco da equipe americana. Esses aí são os oito que estão, então, deixando a equipe. Mas falando agora também de quem está chegando, né, ontem trouxe essa informação com a América. Fechou a contratação do volante paraguaio Jorge Jiménez, de 33 anos, que estava no Amazonas. E aí tem toda uma confusão a respeito de contrato, né? Que ainda tá difícil de entender o que tá acontecendo nos próximos dias. Vou ver se eu entendo melhor e trago aqui. Mas ele ainda deve chegar em Belo Horizonte nessa semana para passar por exames, né? E ter a apresentação oficial. E nessa coletiva que tivemos ontem lá no CT Lana Drummond, o Marcos Salum e o Paulo Assis confirmaram que mais um reforço deve chegar para o time antes da abertura dessa janela de julho. Ou seja, alguém aí que tiver sem contrato firmado, que pode chegar para já começar jogando, deve chegar aí ao clube nos próximos dias. E também tem muitas mudanças nos bastidores, né? Anunciaram aí Gustavo Dias, que vai assumir a gerência técnica de futebol da América, junto com o departamento de análise e desempenho e com o departamento de mercado. Junto com ele, Douglas Neide, que chega para ser auxiliar técnico permanente do América. E o Gustavo vai ser responsável pela gestão de toda a comissão permanente e pelos departamentos. Diogo Evaristo assume a gerência de saúde e performance, cargo que estava vago no América há muito tempo também. E ele vai ficar responsável pela parte de fisiologia, nutrição, fisioterapia e pelo departamento médico. E as demais gerências permanecem as mesmas, né? Lucas Ciero, gerente administrativo, e João Lanza, gerente operacional e de logística. E aí, recentemente, né, a diretoria do América, a SAF, foi alvo de muitas críticas, né? Nós vimos, né, nas redes sociais a torcida se revoltando, pessoalmente também, presencialmente, né, na porta do Independência nos últimos jogos, tanto da imprensa também. Mas o foco realmente são as críticas da torcida, né? Muito se fala que os dirigentes não davam as caras, que o time tá nessa situação e ninguém dava nenhuma satisfação. E aí, nessa entrevista coletiva que tivemos ontem, estiveram presentes o Márcio Vidal, que é o presidente da SAF, Marcos Salum, que é coordenador, e Paulo Assis, que é diretor de futebol do clube. E eles responderam essas falas da torcida. Vamos ouvir um pouquinho o que o presidente Márcio Vidal falou na coletiva.
2: Claro que não tem prazer de sair de casa. Eu não vou sair rindo com a minha filha por aí, que eu tô alegre, eu tô muito chateado. Todos estamos. Só que tem torcedor, uma minoria, que tem que entender que eles não ficam mais chateados do que nós. É igual. O sofrimento é igual para todos. E quem põe a mão no cheque, quem põe a mão em aval, quem aguenta o dia a dia aqui, somos nós, a gente sofre também. Ah, porque foi tudo errado. Não foi tudo errado, gente. Uma coisa é o planejamento ser feito e dar errado. A gente, quando contrata o patamar de salário que a gente tem hoje, você não vai conseguir contratar jogadores que 100% vai dar certo aqui. Nem nos nossos rivais. Tem todo mundo que contrata jogador que não roda, não vira, não adapta. Os treinadores que vieram são bons treinadores. O ano passado o Alberto foi exaltado pela mídia. Ele, o Paulo, chegou, o Gustavo, agora já é todo mundo ruim. Isso é assim que funciona o futebol. O Salão já está mais do que escolado nisso, eu já estou me escolando nisso também, estamos preparados, estamos com vergonha, é uma campanha ridícula, medíocre, e as providências que têm que ser tomadas para mudar, elas estão sendo tomadas. Muitas vezes elas não são divulgadas, porque se você falar antes, complica. Você vai chegar num plantel e vai falar que você está trazendo jogador sem ter ninguém acertado? Você vai falar que vai ter jogador que vai sair? Não, a gente não fala isso. Então tem hora que tem que sofrer, tem que tomar predada, tem que aguentar. E no momento adequado a gente vai falar.
1: Pois é, né? Situação complicada aí nos bastidores do América. Resposta aí do presidente para a torcida. E agora mudando um pouquinho para dentro de campo, o próximo compromisso do Coelho pela Série B é na segunda-feira, dia 8 de junho, às 8 horas da noite. A equipe vai enfrentar o Atlético Goianiense dentro de casa, na Arena Independência. E até lá, Humberto Luzer, o novo treinador americano, vai ter tempo de treinar esse time já com essas mudanças no elenco, viu, Gui?
0: É, mas triste ou até feliz para depende de quem fala. Ironia é o novo treinador do América chamar Humberto Loser, mas aí tem quem fale que é loser, porque loser, traduzindo do inglês literal para o brasileiro, é perdedor. É, então, assim, é uma triste coincidência o nome do novo treineiro americano ser perdedor, no caso.
3: Faltou tomar um rebrand, né? É. Aí podia, no futebol, dentro do futebol é difícil, né? Ter um nome que é,
0: pois é,
3: perdedor praticamente.
0: É, tipo o Argel Fux também, né? Brincadeira.
3: É tipo isso.
0: F, como podem dizer. Pois bem, e para além disso, você não destacou numa sonora que você separou, Giovana, a gente pode trazer ao longo da nossa programação na semana, tem muita coisa pra gente se falar a respeito desse América, essa entrevista que foi mais um pronunciamento, porque mesmo uma coletiva com indagações, enfim, com respostas a dúvidas de outrora. É, inclusive, eu gostaria de fazer uma crítica e considerem, tá, Salom? Tá, Alencarzinho, que eu sei que você tá aí também e consegue mandar nos bastidores. Vocês escutam em confidência, que eu sei, já fui puxado a orelha em algumas oportunidades. Já que é um ambiente e um clima tão familiar, selecionem alguns torcedores ou alguns ditos influenciadores do América para fazerem os questionamentos. Eu sei que às vezes atirar no próprio pé, mas aí vocês terão mais ainda a sensação de serem representados ou estarem respondendo de fato a torcida, porque por muitas oportunidades quem tá ali perguntando no exercício da sua profissão não tem aquele sentimento, e ninguém é filho de chocadeiro, não é obrigado a ter o sentimento atuando como profissional.

0: é isso que eu tô exigindo, mas coloque alguém, já que é um ambiente tão familiar, é um ambiente em que qualquer 3, 4 pessoas que criticam, isso daí pode custar algum cargo, né, Alencar? É, isso daí você poderia chamar a Vera, algum torcedor ou algum pseudo influenciador pra isso, mas destacando um trecho do Marcos Salum, em que o Marcos Salum começa o seu pronunciamento dizendo que estou há 30 anos no futebol. É sempre uma necessidade de dar uma carteirada, cara. Tipo assim, pô, tô há 30 anos no futebol. Tá bom, mas 30 anos, e aí? Ah, levei o América pra Libertadores, depois pra Sul-Americana, ótimo, foi a melhor fase do clube. Vai ser difícil, inclusive, chegar nessa fase de novo. Porque a SAF não sai do papel, tem comprador aqui, acolá, mas não chega. Então, assim, ô Salum, me desculpe, cara. Você que tem respeito enorme e não considera aqui desrespeito, mas falta um pouco colocar o seu na reta também e falar, poxa vida, erramos. Erramos um pouquinho. 8 horas e 38 minutos. Bora para mais um intervalo aqui no seu Esportes pelo Ar. Não saia daí, que na próxima janela aqui falaremos de Seleção Brasileira e Copa do Mundo. Daqui a pouquinho, daqui a menos de 10 dias.
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0: Brasil! É clima de Copa, 8 horas e 40 minutos de volta com o Esportes pelo Ar para falar da Seleção Brasileira. O Brasil, que viajou com toda a sua delegação para os Estados Unidos, sede das primeiras partidas do Brasil na Copa do Mundo de 2026. Após bela vitória contra o Panamá por 6-2, os 23 atletas que estavam disponíveis para Carlo Ancelotti viajaram até Nova Jersey, nos Estados Unidos. A delegação canarinha receberá Gabriel Martinelli, Gabriel Macalhães e Marquinhos, todos finalistas da última edição de Champions League. O Brasil segue uma rotina de treinamentos até o próximo sábado, às 19 horas, quando encara o Egito no último compromisso amistoso antes da Copa do Mundo. Galera, 6-2 na despedida da delegação brasileira do torcedor brasileiro, e aí encara o Egito, uma equipe no certame africano com alguma certa relevância, não é mais aquela boba seleção, mas também não é aquele páreo duro. Eu acho até inteligente que a seleção faça isso também, para não começar com o pé esquerdo, né? Imagina fazer um amistoso contra a França, o último jogo antes da Copa do Mundo, também não faz muito sentido, né, galera? A gente tem que considerar isso também. E aí, gente, quais são as suas expectativas, hein, Davi, com relação a esse amistoso? Você acha que vai ser mais um último teste mesmo? Ou o Carlo Ancelotti vai tratar esse jogo como se já fosse a Copa do Mundo e atuando ali com os atletas considerados titulares, conversando com ele, fazendo alterações quando necessário, e não só que nem no último amistoso, quando virou os 45 minutos, né, colocou os outros 11 atletas praticamente em campo?
10: Olha, se vai fazer ou não, eu não sei, mas o que eu faria seria justamente usar esse amistoso para trocar formações, testar outros jogadores em outras posições, porque eu acho que esse 4-2-4 que o Carlo Ancelotti está utilizando, mais ou menos, eu acho que ele não vai durar muito tempo. Eu acho que ele já deu alguns indícios que realmente é um esquema limitado, no sentido da palavra. Os atacantes são bons, enfim, a gente sabe que a maior valência dessa seleção brasileira, pelo menos no papel, são jogadores de ataque. Deixa
0: o time muito vulnerável, cara.
10: Muito vulnerável.
0: Dois gols no Panamá.
10: Muito vulnerável. O meio de campo com, a princípio, Casemiro e Bruno Guimarães é um bom meio de campo, mas
0: não é o suficiente.
10: Mas não é o suficiente, gente. Vai acabar tomando um gol, vai acabar botando na roda, né? Realmente, que normalmente as equipes que jogam com 3, 4 jogadores, por exemplo, a Croácia é uma seleção que joga com 4 volantes, mais ou menos. Então, imagina o Brasil com 2 volantes contra 4, Gui. É difícil, né?
0: É complicado.
10: É difícil, realmente. Então, a situação ficaria muito complicada para a seleção brasileira.
0: Sim.
10: Então, pelo menos nesse amistoso contra o Egito, uma seleção que, com todo respeito, vai pra Copa e tudo mais, mas não vai, né? A princípio não vai disputar grandes coisas na competição. Eu acho que caberia pelo menos um rodízio, mudar a formação, tirar o Matheus Cunha da vida, o Rafinha da vida, que tá todo mundo devendo mais ou menos, mas o Rafinha, o Matheus Cunha, o Luiz Henrique, sei lá, colocar um Paquetá que jogou muito bem, o Danilo, testar ele nesse meio de campo como titular. Eu acho que cabe algumas alterações, pelo menos eu faria isso. Agora, se o Carlo Ancelotti vai fazer, aí são outros 500, né, Gui?
0: Pois é, e aí? Perdão. Ô, Giovana, concorda? Você acha que um meio de campo com 2 atletas apenas deixa o time vulnerável? Você acha que o Carlo Ancelotti, durante toda essa sua passagem pela seleção brasileira, atuou nesse 4-2-4, né? 4 defensores, 2 meio-campistas e 4 atacantes ali variando entre si. Às vezes um atacante fazia um falso 10 ou às vezes um falso 9. Você acha que o Carlo Ancelotti vai mudar a rota no meio do caminho ou vai assim até o fim, hein, Giovana?
11: Olha, Gui, eu acho que ele vai ter que ir mudando. Uma questão que eu acho que vai acontecer é ele mudar de esquema meio que a cada jogo. Porque, por exemplo, você vai enfrentar o Marrocos não é uma equipe tão fácil. Eu acho que ele vai ter que ir com um time mais cauteloso, um time mais organizado, assim, nessa questão, né? Mais defensivo. Aí na hora que ele foi pegar o Haiti é uma seleção, com todo respeito, que você pode ir um pouco mais ofensivo, que você pode mudar as peças ali. Vamos ver nesse amistoso contra o Egito, porque com certeza tende a ser mais difícil do que o contra o Panamá, né? E agora também a gente tem a nossa dupla de zaga titular de volta, que não jogou contra o Panamá, né? Por conta da final da Champions. E agora vai estar à disposição aí, vamos ver essa diferença, né? Se faz tanta diferença assim. Lá na frente, eu acho que a questão que eu, se fosse o Ancelotti, eu faria é dar espaço para aqueles reservas que mostraram muito serviço no último jogo, aqueles que entraram no segundo tempo, porque... Tipo Danilo, do Botafogo, né?
0: Sim.
11: Tipo Igor Thiago. Eu colocaria essas peças assim.
0: O Rayan
11: fez gol. Quem sabe Endrick. Colocaria... Ia testar mesmo pra ver no decorrer da Copa. Porque se... Tipo assim, colocaria pra ver se eles desempenham tão bem no primeiro tempo como eles desempenharam naquele segundo. E pra ver no decorrer da Copa quem aí é mais constante, quem é mais estável pra você começar jogando. Porque realmente, a gente viu o Rafinha devendo muito. Vinícius Júnior melhor do que outros jogos que ele já teve pela seleção. Mas também não é aquele Vinícius Júnior, né, que a gente vê no Real Madrid. Então eu colocaria essas peças importantes, porque eu acho que de toda forma eles vão ganhar espaço ao longo da Copa. Se o Brasil for avançando, essas peças que se destacaram nesse último jogo vão com certeza ganhar seu espaço nesse time, viu?
0: O nosso tempo tá curto, o PC furtado, o nosso operador vai ficar doido comigo, mas antes de eu chamar um intervalo aqui, eu quero lançar uma polêmica. Dentro disso que a Giovana falou com relação ao ataque, eu particularmente, pelo que não desempenhou com a camisa da seleção, eu não colocaria o Vinícius Júnior como um titular absoluto. não colocaria. Iniciaria com o Luiz Henrique, apesar de não ser a ponta esquerda a preferência dele. Colocaria ou ele ou o Rayan naquela ponta canhota. Manteria o Rafinha pela ponta direita. Colocaria o Endrick na centroavância e o Matheus Cunha ali sendo aquele jogador. Um efeito surpresa, um falso 9, um falso camisa 10. E não colocaria o Neymar como titular. Desculpa, tá, torcida brasileira? E eu também sou fã do Neymar. E aí, Davi Luiz, eu quero lançar essa polêmica pra você. Pra você, é Vinícius Júnior titular?
10: Eu acho que se for pra tirar alguém desse ataque, entre Vinícius Júnior e Rafinha, eu tiraria o Rafinha. Eu acho que o Vinícius Júnior, nesse próprio jogo que teve passado, foi bem, fez gol, deu assistência, partiu pra cima. O Rafinha foi muito ausente em alguns momentos. Mas dentre todos esses, o que eu acho que deveria sair desse ataque da seleção, que eu acho que daria um ritmo diferente, seria o Matheus Cunha. Eu acho que ele não consegue entregar como camisa 9, não consegue entregar como camisa 10. Não gosto, não consigo, não, sinceramente não consigo gostar.
0: Eu gosto
10: do estilo de jogo do Matheus Cunha, eu acho que ele agrega muito pouco. Então, se fosse pra tirar algum jogador pra colocar esse volante, um meia mais ofensivo, seria o Matheus Cunha. E aí, meu ataque seria... Vinícius Júnior, Rafinha e Endrick no ataque. E aí o meio de campo povoa um pouquinho mais.
0: Continua sendo um bom ataque. Giovana, eu lanço essa polêmica. Pra você, Vinícius Júnior titular?
11: Difícil, viu? Porque nome pesa muito ainda na seleção, né? Realmente tem essa questão. Eu manteria, mas realmente tem essa questão. Porque ele é muito oscilante, nunca demonstrou na seleção o que ele demonstra no Real Madrid. Mas realmente, no último jogo, Matheus Cunha não jogou bola, praticamente. Foi uma partida muito abaixo
0: contra,
11: dele.
0: Inclusive.
11: Praticamente. É difícil.
10: Considerado gol contra, mas enfim.
11: Pois é. E tem essa questão também. Ontem eu tava falando dessa questão do Neymar, porque ele foi levado pra Copa por questão de ser muito decisivo. Só que agora você tem ali no Banco do Brasil muita gente que mostrou também ter esse tipo de estrela, esse tipo de vontade. Então, onde que o Neymar encaixaria nesse time, né? Eu também acho que o Neymar não entraria como titular de forma alguma, tanto pela parte física, tanto por essa questão. Eu também colocaria o Endrick na frente como titular direto. Eu acho que ele deveria ser titular da seleção, sem discussão nenhuma. E aí, pelo meio ali, Luiz Henrique, sim, pra mim também titular. Eu manteria o Vinícius Júnior. E aí entra a questão também, porque muitas críticas pelo Paquetá, mas na última partida, né, nesse jogo contra o Panamá, não sei se mede muita coisa, ele foi muito bem. E aí, será que cabe nesse time pra talvez começar como titular? A última Copa dele também não foi tão abaixo, assim, né? Foi uma Copa boa.
0: É por isso que o Carlo Ancelotti recebe um salário multimilionário, ele que vai ter que nos dar essas respostas. Agora sim, hein, PC, 8 horas mais 49 minutos, bora pro nosso último intervalo dessa noite. Fique conosco que a gente fala do Cruzeiro no próximo bloco.
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0: da Raposa. Após longo período de jogos em sequência, o Cruzeiro concedeu férias aos seus atletas durante os próximos 20 dias. Por outro lado, a diretoria Celeste segue de olho no mercado com negociações para atletas chegarem e também para possíveis saídas no elenco. Com informações do Cruzeiro neste boletim informativo Celeste, ao vivo no AM880, Davi Luiz. Chega lá, Davi.
1: Vamos lá, Gui, que esse mercado do Cruzeiro totalmente movimentado nesse primeiro dia após, nesses dois primeiros dias após esse período de férias dos jogadores. Kaique, lateral esquerdo do Cruzeiro, Kaique Bruno, como todo mundo sabe, desperta interesse no futebol europeu e também do brasileiro. O Flamengo tá bem de olho na situação do lateral esquerdo do Cruzeiro. Ele já passou no número de jogos, então não pode ser negociado para outra equipe do futebol brasileiro, mas equipes de fora estão de olho. Segundo a informação do Dan Abreu, o Barcelona está de olho na contratação do lateral esquerdo Kaique. Ele entrou na briga junto do Real Betis e do Bolonha da Itália. O Real Betis da Espanha, o Bolonha da Itália. Então esses três clubes, estão de olho no Kaique. O Cruzeiro tem a expectativa entre 15 a 20 milhões de euros. Aí se é pouco, se é muito, aí daqui a pouco a gente debate. Mas essa é a expectativa. Em euros, 15 a 20, traduzindo para o real, que aí dá para ter uma noção um pouquinho maior, 87 milhões a 116 milhões. Dentro dessa faixa aí, o Cruzeiro está querendo no lateral esquerdo o Kaique, lembrando que veio da base do clube, 100% de graça, 100% do passe é do Cruzeiro, né? Tirando aquelas porcentagens do jogador, enfim, mas grande parte da porcentagem viria para o Cruzeiro. Já falando de substituto, talvez do Calvão Prats, que já está vendido, ou talvez até mesmo do próprio Kaique, o Cruzeiro está avançando pelo Gabriel Rojas, né? Segundo informações da GE, da Samuca TV, enfim, diversos portais no dia de hoje foram atrás da informação. O Cruzeiro avançou nas negociações pelo Gabriel Rojas, lateral esquerdo de 28 anos, argentino, que estava no Racing. Agora, o Cruzeiro fez uma primeira proposta, o Racing recusou. Agora parece que o Cruzeiro está disposto a pagar 6 milhões de dólares, 30 milhões de reais, aquilo para aquela comparação com o Kaique na faixa dos 90, o Rojas 30 milhões de reais, esse seria o preço que o Racing está começando a gostar da negociação, entrando num acordo, provavelmente nos próximos dias já teremos a noção se vem ou não o Gabriel Rojas. Seguindo na lateral esquerda, mais nomes aparecendo, Mojica, lateral esquerdo de 33 anos que está no Mallorca da Espanha, ele que é colombiano, segundo informação do André Hernan, foi oferecido ao Cruzeiro, oferecido por meio de empresários, enfim, intermediários, e aí o Cruzeiro analisando no primeiro momento qual a operação que irá fazer com o Mojica, ou então se não vai fazer nenhuma operação, o jogador já um pouco mais, uma idade um pouco mais avançada no caso do Mojica. E para finalizar neste primeiro momento, Igor Júlio, zagueiro do Brighton da Inglaterra, já falou que quer vir para o Cruzeiro, mas segundo informações do Everton Guimarães na tarde e noite de ontem, o Atlético Mineiro entrou na parada, ficou interessado justamente no Atlético, mas nas redes sociais ele desconversou, muito pelo contrário. O torcedor foi cobrar, de certa maneira, o Igor Júlio falando para ele não ir jogar no Atlético. Ele respondeu, abre aspas, tá indo para onde? Brinca não, Moreno. Todo mundo já sabe onde eu quero jogar. Fecha aspas. Então, Igor Júlio mostrando até publicamente seu interesse em vir para o Cruzeiro, rechaçando qualquer tipo de oportunidade de ir para o Atlético. Esses quatro nomes, pelo menos agora, movimentando esse mercado do Cruzeiro neste primeiro momento, Gui.
0: Desses nomes que você citou, quatro citados aqui no Esportes pelo Ar, três envolvem a lateral esquerda. Um de saída, provável ou não, tomara que não, que é o Kaique. Chegadas, aí sim, condicionadas a uma eventual saída do Kaique. Mojica, lateral esquerdo titular da Colômbia, vai disputar a Copa do Mundo pela seleção colombiana. E também o Rojas. Rojas, esse é o nome um pouco mais próximo do Cruzeiro, já considerando, claro, a saída do Kaique Prates para o Borussia Dortmund já nessa janela do meio do ano. Vai ser uma saída, se concretizada aqui, ó. Tomara que não, do Kaique, né, Giovana?
2: Exatamente, Gui, porque é uma peça muito importante, né, dessa equipe do Cruzeiro, com certeza um dos principais jogadores hoje em dia, cria da toca, né, então um DNA formado aí no Cruzeiro, e realmente, a gente falava agora há pouco também que lateral é uma posição que hoje em dia, né, no futebol, tá escassa, e o Cruzeiro tá muito bem servido, né, tem que segurar mais, já vendeu aí o Kaique Prates, que era o primeiro reserva aí do Kaique, então, realmente, tem que olhar essa proposta que tá tendo aí do Barcelona pra ver se realmente vale a pena financeiramente, porque tem que cobrar pela joia que tem, porque ele é um lateral muito bom, tanto atacando, tanto defendendo. Então o Cruzeiro tem que pôr o preço em cima disso, visando também o mercado mundial, que é fraco na posição dele, né? Tem poucas opções, então é uma peça rara essa que o Cruzeiro tem.
0: Uma peça muito rara essa que o Cruzeiro tem. Eu, particularmente, eu sou um fã, mas um fã, assim, assíduo do futebol do Kaique. A gente, né, Davi, tava comentando aqui em off no intervalo, que pra mim era Kaique, se pudesse, tivesse essa possibilidade, contrato vitalício no Kaique. E até porque, gente, se ele sair, não tem como. Barcelona entrou na parada, se de fato vier uma proposta, é muito difícil você segurar qualquer atleta para uma eventual saída
1: do jogador
0: do Barcelona. É o desejo do jogador, vai jogar numa das principais equipes do futebol mundial, o sonho de todo jogador praticamente, jogar no Barcelona, Real Madrid, Manchester United, agora Manchester City também entrando na parada. Cara, é, vai ser difícil a saída, vai ser uma saída muito sentida por esse que vos fala, Guilherme Reis, mas tem hora que não tem como segurá-lo, né? Isso foi uma saída propensa e também positiva financeiramente para o Cruzeiro, não tem como segurá-la, né? E aí naturalmente vai vir um jogador mais fraco, porque na minha opinião não vejo alguém superior ao Kaique no nível sul-americano, por exemplo.
1: É, eu acho
0: no difícil. No máximo um Luciano Juba.
1: É, eu acho difícil, mas mesmo assim eu ficaria com o Kaique ao invés do Juba. A única coisa que eu acho que o Cruzeiro poderia fazer de melhor é não fixar esse valor em 15 milhões de euros. Eu acho... É, se vender o Kaique Prates por 14, o Kaique é um jogador mais velho, mais preparado, é, com valências pra mim até melhores do que do Kaique Prates, acho que não faz sentido você vender por um valor próximo dos 14. Acho que daria pro Cruzeiro esticar um pouco mais a corda, se tratando de Barcelona, outras equipes também. Eu acho que cabe o Cruzeiro esticar mais um pouco, pedir 25 milhões, talvez. É, a gente viu outras equipes, Santos principalmente, Palmeiras principalmente, fazendo vendas de jogadores piores, entre aspas, do que o Kaique, por um valor mais alto, ou mais... Enfim, é um valor mais considerável.
0: Então, do Souza, do Santos...
1: Pensei exatamente nele. Foi vendido por um valor mais alto do que o Cruzeiro tá pedindo pelo Kaique. O Kaique, que já teve passagem pela seleção, foi um dos melhores laterais do último campeonato. Neste campeonato também mantém a sua solidez muito grande. Então, eu acho que o Cruzeiro poderia esticar um pouquinho mais, viu, Gui? Buscar alguns milhões a mais. Claro, 20 milhões de euros o Cruzeiro conseguir é dinheiro, é muita coisa. Mas... Pra quem gastou 30 no começo da temporada, acho que dá pra investir um pouquinho mais.
0: E feliz ou infelizmente, o lateral não é uma posição de meio de ataque. Você vai conseguir muito, mesmo sendo um potencial melhor do mundo. Não que vá ser, mas um potencial... Uma estrela da lateral esquerda, o Kaique, você naturalmente não vai conseguir vendê-lo por mais de 20 milhões. Grandes estrelas da lateral esquerda não chegam aos 25, 30 milhões, mesmo de clube europeu para clube europeu. Então é muito difícil e o Cruzeiro não vai ver, mesmo tendo um retorno financeiro, não vai ter um retorno esportivo, qualquer que seja a contratação. É muito difícil, é muito difícil. E rapidamente, menos de um minuto, Giovana, seu pitaco com relação ao Igor Júlio, rechaçando um... flerte ou um interesse, possível interesse do Atlético no seu futebol, quer mesmo atuar pelo Cruzeiro, esse zagueiro que está no Brighton da Inglaterra.
2: É uma peça boa pra vir pro Cruzeiro, ele que já assumiu declaradamente que é cruzeirense, né? Então, realmente, acho que ele tem que vir, porque tem essa questão do Vidalba sob contrato, o Cruzeiro não renovou até então, o Jonathan Jesus com possível saída, então o Cruzeiro precisa trazer uma peça pra repor aí. É, com essa declaração do jogador, acho difícil ele ir pro Atlético, né? Porque já tira aí o clima de uma possível ida pro rival. Então, realmente, acho que vamos ver a proposta, né, do Cruzeiro, questão de valores também, mas seria uma peça importante nesse time do Cruzeiro, viu, Gui?
0: Pois bem, mercado movimentado e feliz, ou infelizmente, é isso que a gente vai ter daqui pra frente, movimentações do mercado. Valeu, Davi, valeu, Giovana, 9 horas em ponto, chegando ao fim do Esportes pelo Ar. A apresentação, Guilherme Reis, produção e comentários, Davi Luiz e Giovana Calmon. Reportagens, Davi Luiz, Gabriel Arlindo e Giovana Calmon. Equipe técnica, PC Furtado e Carlos Ferreira. Mais esportes amanhã, às 11 da manhã, no Primeiras Esportivas. Fique agora com Flashback em Confidência. Uma boa noite e até amanhã.
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9: Olá, boa noite para você acompanhando a Inconfidência M, o gigante do ar em 880,